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1: O tempo para sábado, dia 20 de junho, o IPMA prevê céu pouco nublado ou limpo, apresentando geralmente muito nublado, isto no litoral norte e centro. Nas regiões do interior, durante a tarde, aumento temporário da nublosidade, com possibilidade de ocorrência de aguaceiros dispersos e acompanhados de trovoada. Vento fraco a moderado do quadrante oeste, sendo o quadrante leste nas terras altas, até o meio da manhã e a partir do final da tarde, e superando por vezes forte na faixa costeira ocidental, a sul do Cabo Carvoeiro durante a tarde. Prevê-se ainda uma pequena subida da temperatura, em especial da máxima, nas regiões norte e centro. O mar na costa sul, com ondas inferiores a 1 metro. A temperatura da água do mar ronda entre os 19 e os 21 graus. Para Tavira, a temperatura máxima prevista aponta para 32 graus.
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5: Uma da manhã e um minuto. Até às 7 da manhã, a continuação de uma ótima madrugada. Obrigado pela boleia que nos vai dando.

Uma vez mais a todos, muito boa noite, uma excelente madrugada. Obrigado pela sua companhia e pela sua preferência. Eu sou o Jorge Sampaio e, como sempre, vou consigo até às 7 da manhã.

assim, nesta madrugada até às 7 da manhã. Continuação e uma ótima noite. Para si que está a trabalhar tal como nós, então aproveite-a da melhor forma. Bom descanso, se for caso disso.

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1: Uma da manhã e 48 minutos. A continuação de uma ótima noite, de uma ótima madrugada. Obrigado pela sua companhia aí desse lado. Vamos consigo até às 7 da manhã. Yeah.

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1: O tempo para sábado, dia 20 de junho, o IPMA prevê céu pouco nublado ou limpo, apresentando geralmente muito nublado, isto no litoral norte e centro. Nas regiões do interior, durante a tarde, aumento temporário da nublosidade, com possibilidade de ocorrência de aguaceiros dispersos e acompanhados de trovoada. Vento fraco a moderado do quadrante oeste, sendo o quadrante leste nas terras altas, até o meio da manhã e a partir do final da tarde, e superando por vezes forte na faixa costeira ocidental, a sul do Cabo Carvoeiro durante a tarde. Prevê-se ainda uma pequena subida da temperatura, em especial da máxima, nas regiões norte e centro. O mar na costa sul, com ondas inferiores a 1 metro. A temperatura da água do mar ronda entre os 19 e os 21 graus. Para Tavira, a temperatura máxima prevista aponta para 32 graus.
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4: Boa noite, são 2 horas e 1 minuto. Até às 7 da manhã, a continuação de uma ótima madrugada. Obrigado pela boleia que nos vai dando.

onde quer que esteja, para si, a continuação de uma ótima madrugada e uma ótima noite na companhia da Chilão FM. Até às 7 da manhã, como habitualmente acontece, com Jorge Sampaio.

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3: Boa noite. São 2 horas e 46 minutos. A continuação de uma ótima noite, de uma ótima madrugada. Obrigado pela sua companhia aí desse lado. Vamos consigo até às 7 da manhã.

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1: O tempo para sábado, dia 20 de junho, o IPMA prevê céu pouco nublado ou limpo, apresentando-se geralmente muito nublado, isto no litoral norte e centro. Nas regiões do interior, durante a tarde, aumento temporário da nublosidade, com possibilidade de ocorrência de aguaceiros dispersos e acompanhados de trovoada. Vento fraco a moderado do quadrante oeste, sendo o quadrante leste nas terras altas, até o meio da manhã e a partir do final da tarde, e superando por vezes forte na faixa costeira ocidental, a sul do Cabo Carvoeiro, durante a tarde. Prevê-se ainda uma pequena subida da temperatura, em especial da máxima, nas regiões norte e centro. O mar na costa sul, com ondas inferiores a 1 metro. A temperatura da água do mar ronda entre os 19 e os 21 graus. Para Tavira, a temperatura máxima prevista aponta para 32 graus.
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5: Boa noite, são 3 horas e 1 minuto. Até às 7 da manhã, a continuação de uma ótima madrugada. Obrigado pela boleia que nos vai dando.

Obrigado pela sua companhia e pela sua preferência. Continuação de uma ótima madrugada e uma ótima noite na companhia da Chilão FM. Até às 7 da manhã, como habitualmente acontece, com Jorge Sampaio.

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Obrigado pela sua companhia e pela sua preferência. Espero que esteja a gostar da nossa escolha musical. Eu sou o Jorge Sampaio e, como sempre, vou consigo até às 7 da manhã.

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5: Boa noite. São 3 horas e 51 minutos. A continuação de uma ótima noite, de uma ótima madrugada. Obrigado pela sua companhia aí desse lado. Vamos consigo até às 7 da manhã.
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1: O tempo para sábado, dia 20 de junho. O IPMA prevê céu pouco nublado ou limpo, apresentando-se geralmente muito nublado, isto no litoral norte e centro. Nas regiões do interior, durante a tarde, aumento temporário da nublosidade, com possibilidade de ocorrência de aguaceiros dispersos e acompanhados de trovoada. Vento fraco a moderado do quadrante oeste, sendo o quadrante leste nas terras altas, até o meio da manhã e a partir do final da tarde, e superando por vezes forte na faixa costeira ocidental, a sul do Cabo Carvoeiro durante a tarde. Prevê-se ainda uma pequena subida da temperatura, em especial da máxima, nas regiões norte e centro. O mar na costa sul, com ondas inferiores a 1 metro. A temperatura da água do mar ronda entre os 19 e os 21 graus. Para Tavira, a temperatura máxima prevista aponta para 32 graus.
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1: A notícia avançada pela agência Lusa dá conta de que o Governo formaliza nova delegação de competências para o Hospital Central do Algarve. O Governo voltou a delegar na Administração Central do Sistema de Saúde competências para conduzir o procedimento da parceria pública ou privada, PPP, do novo Hospital Central do Algarve, segundo o despacho publicado em Diário da República. A decisão surge após a delegação anterior obrigando à renovação formal dos poderes atribuídos, refere o despacho subscrito pelo secretário de Estado do Tesouro e das Finanças, João Alexandre da Silva Lopes, e da Gestão da Saúde, Francisco Pinhão Catalão. Com esta nova delegação, o Conselho Diretivo da ACSS volta a ficar responsável por todos os atos e formalidades do procedimento pré-contratual desta PPP, atribuídos pelo Código de Contratos Públicos, dando conta de que esta Administração Central de Sistemas de Saúde volta assim a responsabilizar por estes atos e formalidades. As competências incluem a concessão, o projeto, a construção, o financiamento e a conservação e manutenção e exploração do futuro hospital, com exceções das competências que, nos termos da lei, não são suscetíveis de serem delegados, diz ainda o documento. O despacho, que produz efeitos a partir da data da assinatura, terá sido a 26 de maio. O Governo anunciou em 13 de fevereiro a abertura do concurso público para a parceria pública ou privada do novo Hospital Central do Algarve, um investimento superior a 426 milhões de euros, prevendo a entrada em funcionamento da unidade em 2031. Na ocasião, o Ministério da Saúde indicou que o contrato de gestão da nova PPP terá duração de 30 anos, 3 anos correspondentes à fase de construção, 27 anos dedicados à conservação, manutenção e exploração. O futuro hospital será erguido no Parque das Cidades, Farlolé, contará com 742 camas de internamento, 74 gabinetes de consulta externa, 18 salas de bloco operatório, 10 salas de partes e vários hospitais de dia. Segundo o Governo, a adjudicação do concurso público internacional deverá ser anunciada até o final de 2027, estando o início da obra previsto para o primeiro trimestre de 2028. Castro Marim, a exemplo de Tavira, vai celebrar o dia do município, 24 de junho. E Cuca Roseta traz voz e luz a Castro Marim com um grande concerto no Revelim de Santo António. A fadista Cuca Roseta é a grande protagonista das celebrações do dia do município de Castro Marim, com um concerto agendado para as 10 da noite, 24 de junho, no Revelim de Santo António. É o cenário de Vila de Castro Marim, da Reserva Natural do Sapal. Será neste cenário que decorrerá o concerto. Ao som dos maiores êxitos da cantora portuguesa, que tem levado o fado aos quatro cantos do mundo. Entre Amor Ladrão, Fado do Contra, entre outros, serão temas interpretados por Cuca Roseta, numa noite que promete magia e ficar para sempre na memória dos presentes. A iniciativa tem entrada livre e é organizada pelo município de Castro Marim. A celebração do dia do município também, do concelho vizinho de Castro Marim. Em São Brás de Alportel, o município moderniza a iluminação do polidesportivo agora com tecnologia LED, proporcionar melhores condições para a prática desportiva, menor consumo energético e uma infraestrutura mais moderna, objetivos da intervenção que o município de São Brás de Alportel iniciou no polidesportivo Gonçalo Assunção, através da renovação do sistema de iluminação. A intervenção, que representa um investimento municipal superior a 14 mil euros, com acrescido de impostos, foi adjudicada, tem um prazo de execução de 30 dias. O projeto contempla a substituição dos atuais projetores por 12 novas luminárias do tipo projetor de tecnologia LED para melhorar o desempenho da infraestrutura, instalando equipamentos compatíveis com os postes existentes, evitando alterações estruturais relevantes. A adoção da tecnologia LED permite alcançar diversos benefícios, entre os quais a redução do consumo de energia elétrica, a melhoria da eficiência energética da instalação, a diminuição de custos de exploração e manutenção e o aumento da fiabilidade e durabilidade dos equipamentos e melhorar a qualidade da iluminação, proporcionando melhores condições, mais adequada à prática desportiva para todos os utilizadores do espaço. Esta intervenção integra a estratégia do município de São Brás de Alportel de modernização e manutenção das infraestruturas desportivas, desenvolvida de forma faseada e programada pelas equipas técnicas responsáveis com o objetivo de garantir as condições de utilização e valorização permanente dos equipamentos ao serviço da comunidade. Em Alcoutim, o município com vida, apresentando este projeto de cariz cultural recreativo que permite dinamizar as noites de verão em todo o concelho durante os meses de julho e agosto. A iniciativa realiza-se todas as quartas-feiras, a partir das 10 da noite, na Praça da República, em Alcoutim, às quintas-feiras, no mesmo horário, nas sedes de freguesia, reforçando a aposta na programação descentralizada e acessível a toda a população e visitantes. Com um cartaz diversificado e gratuito, percorre vários estilos musicais, do pop ao fado, canto alentejano ao flamenco, passando pelo rock, músicas do mundo e sonoridades contemporâneas. O Alcoutim com vida convida, no caso, residentes e visitantes a viver o verão com cultura, convívio e animação. Esta, a proposta de Alcoutim, terá como participantes e no arranque logo no dia 1 de julho pop e soul com Aiden Diva Band. É no dia 1 de julho na Praça da República em Alcoutim, prosseguindo depois no dia 8 de julho com Modas Avulso, com Rubén Luz Lameira e banda, com canto alentejano e música tradicional portuguesa. Ao longo dos próximos dias e meses, será assim a animação que Alcoutim recebe, proporcionando esta iniciativa e um convite aberto a residentes, visitantes, para desfrutarem da música, da tradição e da diversidade cultural no ambiente acolhedor. Em Sagres de Fortaleza, organiza visitas temáticas com inscrições gratuitas. Serão várias iniciativas que proporcionarão então visitas, lembrando que Sagres é um dos monumentos do Algarve selecionados na categoria Castelos, com o concurso Novas Sete Maravilhas de Portugal, participando na meia-final regional que terá lugar em Olhão dia 20 e 7 de junho. Lembramos nós, a exemplo das igrejas de Santa Maria e da Misericórdia aqui em Tavira. Para assinalar esta participação, a Fortaleza de Sagres proporciona visitas temáticas no âmbito destas maravilhas, descobrir a Fortaleza de Sagres, inscrições gratuitas que poder-se efetuar para visitar aquele monumento. A iniciativa é a oportunidade para aprofundar o conhecimento sobre a história daquele monumento, também os vários patrimónios que integra, revelando alguma curiosidade e aspectos menos conhecidos com ele relacionados. Os fatores contribuíram e contribuem para que sejam um dos mais emblemáticos testemunhos da história e identidade cultural do país. Em Moncarapacho, a igreja recebe concerto da Orquestra do Algarve. No âmbito das comemorações do bicentenário da Câmara de Olhão, a Igreja Matriz de Moncarapacho recebe dia 21 de junho, ou seja, já domingo, a partir das 7 da tarde, um momento cultural integrado no ciclo APUS Música Clássica no Território. Dando conta de que este concerto é protagonizado pelo Agrupamento de Música de Câmara da Orquestra do Algarve, que apresenta um programa composto por obras de alguns dos mais importantes compositores da história da música, entre Mozart, entre outros, Mozart, Giacchino, Rossini, entre outros. A iniciativa resulta de uma parceria entre o município de Olhão e a APUS, Associação de Valorização do Património Cultural Ambiental de Olhão, e da Orquestra do Algarve e Junta de Freguesia de Moncarapacho. Para a autarquia, este concerto pretende assim descentralizar a oferta cultural e promover o acesso à música erudita em diferentes locais do concelho, valorizando ao mesmo tempo o património histórico e religioso do território. A entrada é livre e sujeita à lotação do espaço. Pomos ponto final neste espaço de informação. Um bom fim de semana com a sua rádio.
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7: Boa noite, são 4 horas e 13 minutos. Até às 7 da manhã, a continuação de uma ótima madrugada. Obrigado pela boleia que nos vai dando.

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2: Uma vez mais a todos, muito boa noite, uma excelente madrugada. Obrigado pela sua companhia e pela sua preferência. Eu sou o Jorge Sampaio e, como sempre, vou consigo até às 7 da manhã.

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2: Vamos assim, nesta madrugada até às 7 da manhã. Continuação de uma ótima noite. Para si que está a trabalhar tal como nós, então aproveite-a da melhor forma. Um bom descanso, se for caso disso.

0: São 5 horas.
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2: O tempo para sábado, dia 20 de junho. O IPMA prevê céu pouco nublado ou limpo, apresentando geralmente muito nublado, isto no litoral norte e centro. Nas regiões do interior, durante a tarde, aumento temporário da nublosidade, com possibilidade de ocorrência de aguaceiros dispersos e acompanhados de trovoada. Vento fraco a moderado do quadrante oeste, sendo o quadrante leste nas terras altas, até o meio da manhã e a partir do final da tarde, e superando por vezes forte na faixa costeira ocidental, a sul do Cabo Carvoeiro, durante a tarde. Prevê-se ainda uma pequena subida da temperatura, em especial da máxima, nas regiões norte e centro. O mar na costa sul, com ondas inferiores a 1 metro. A temperatura da água do mar ronda entre os 19 e os 21 graus. Para Tavira, a temperatura máxima prevista aponta para 32 graus.
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2: Tavira assinala mais um dia da cidade. Dia 24 de junho, o município de Tavira assinala mais um dia da cidade, que inclui a atribuição de medalhas de bons serviços e dedicação aos funcionários com 20 e 30 anos de serviço e de mérito municipal, assim como o concerto da banda pop-rock portuguesa Delfins. As comemorações integram o hastear das bandeiras de manhã nos Passos do Conselho, seguido da sessão solene pelas 11 horas no Teatro Municipal António Pinheiro. A cerimónia contempla a distinção de um trabalhador com medalha de bons serviços, dedicação grau prata, e 14 funcionários com medalhas de bons serviços e dedicação grau cobre. A autarquia presta ainda homenagem através da atribuição de medalha de mérito municipal, grau prata e cobre, a cidadãos e entidades locais que se distinguiram na sociedade pelo seu percurso. Os Delfins marcam o momento alto das celebrações, no dia 24, pelas 10 da noite, na Praça da República, revivendo temas que têm marcado várias gerações. A Lenda de Amor Encantado, o espetáculo piromusical, a Marcha de São João, todos a caminhar sob as estrelas, os arraiais dos Santos Populares, contemplam o programa das festividades. Nos dias 20, 21, 23, 24, 27 e 28 de junho, a partir das 9 horas da noite, a Rua do Cais e o Jardim do Coreto voltam a ser palco de arraiais promovidos pela Câmara Municipal. Bailes com os grupos Gerações, Rubén Filipe, Nelson Campos, com o Rancho Folclórico de Santo Estevão, Silvino Campos, Cristiano Martins e Hélder Reis. Para além do Jardim do Coreto, correm um pouco por todo o concelho, em ambiente de festa diversos arraiais para animar as primeiras noites de verão. Ainda na noite de São João, tem lugar no Castelo de Tavira, pelas 22h30, a encenação da Lenda de Amor Encantada pela armação do artista, seguindo-se às 23h59, na Ponte dos Descobrimentos, o espetáculo piromusical que dá as boas-vindas ao Dia da Cidade. Mais tarde, pelas 6 da manhã, realiza-se a Marcha de São João, todos a caminhar sob as estrelas, uma iniciativa do município de Tavira, dinamizado pela Casa do Povo de Santo Estevão. Neste mês de junho, celebram-se os Santos Populares, o Dia da Cidade. É tempo de manjericos, de quadras de arraiais e de ruas ornamentadas, de saltar a fogueira, de comer sardinha assada. Esta é a programação que Tavira oferece aos residentes e aos visitantes. Pode-se saber mais no site do município e também nas redes sociais. As igrejas de Misericórdia e de Santa Maria do Castelo em Tavira estão apuradas para a próxima fase das novas 7 Maravilhas de Portugal. As candidaturas inserem-se na categoria religião, assumindo particular relevância por serem as únicas igrejas algarvias a concurso nesta edição, representando não apenas Tavira, mas também o património religioso, artístico e histórico da região, numa das maiores iniciativas nacionais de valorização patrimonial. Este facto trata-se de um importante reconhecimento do trabalho desenvolvido ao longo dos últimos anos em prol da valorização, promoção e dinamização do património religioso, afirmando-se como um elemento central da identidade cultural e turística de Tavira. A Igreja da Misericórdia em Tavira surge no concurso como um monumento maior da arte e da consciência humanista no sul do país. Fundada em 1541 pela Santa Casa da Misericórdia, é apresentada pela organização como a mais notável expressão da arquitetura renascentista no Algarve, destacando-se o seu extraordinário portal escultórico, os retábulos barrocos e os painéis de azulejos de 1760, que representam as 14 obras de misericórdia. Já a Igreja de Santa Maria do Castelo impõe-se como um monumento onde convivem a verticalidade gótica e exuberância manuelina, as marcas neoclássicas deixadas após o terremoto de 1755. É como refere a própria candidatura, mais do que um edifício religioso, é um lugar onde se cruzam conquista, memória nacional e identidade cultural profunda. Assim sendo, estão a votação estas duas igrejas de Tavira, Igreja da Misericórdia e Igreja de Santa Maria do Castelo. Lembrando que a meia-final regional do Algarve realiza-se a 27 de junho em Olhão, a partir das 3 da tarde. Os dois patrimónios mais votados em cada categoria seguem para a final regional, sendo que a lista final dos apurados desta fase será reconhecida a 11 de julho deste ano. A confirmação das duas igrejas de Tavira, da Misericórdia e Santa Maria do Castelo, que seguem na corrida às novas 7 maravilhas para este 2026. Mercadinhos de Castro Marim, Odeleite e Azinhal decorrem mensalmente. O Mercadinho na Aldeia, em Odeleite, decorre no primeiro domingo de cada mês, enquanto em Castro Marim acontece no segundo sábado do mês, ao mesmo tempo que a Feira das Velharias. No Azinhal, há mercado no último domingo do mês. Primeira meia-maratona de futsal da Associação 1597 de Santo Estevão acontece nos dias 11 e 12 de julho no Polidesportivo em Santo Estevão. Há bons prémios para as equipas melhor classificadas. Mais informações e inscrições contatando a Associação 1597 de Santo Estevão. Verão sem escaldão. É uma campanha promovida pela Associação Ecológica do Algarve, alertando para o perigo dos raios UV, aconselhando a usar boné e óculos de sol, a utilização do protetor solar e o evitar das horas de maior calor. A Associação Ecológica do Algarve lembra assim que um verão deve ser sem escaldão, para que cada um possa usufruir do verão em pleno. A Casa do Povo do Conselho de Olhão, em Moncrapaz, recebe nas tardes de domingo as matinés, sempre e a partir das 3 da tarde. Dia 21 de junho, música para dançar com Sandrine e atuação da Marcha Popular do Museu do Traje. Festas de verão em Luz de Tavira, no Largo da República. Dias 19 e 20 de junho, organização Sociedade Recreativa e Musical Usense, secção de Pescas. Dia 19, música para dançar com o do Reflexo. Dia 20, com os Acorde e Anima. Dia 22 de junho, a partir das 6 da tarde, a Biblioteca Álvaro de Campos recebe encontro com autores. A apresentação do livro Um Toque Suspiro, o novelo da autoria de Susana Santos. Entre 9 de junho e 7 de dezembro, o Museu Zero acolhe a exposição Lugar Depois. Exposição fotográfica Olhares dos Mercados, a Identidade, a Frescura e a Diversidade. Uma exposição para visitar no Mercado Municipal de Tavira até o dia 15 de setembro. Domingo, a partir das 9 horas da manhã, todos a caminhar. O ponto de encontro é o Jardim Público em Santa Luzia. A partir do meio-dia e meia, tertúlia à hora do almoço pelo São João, a sardinha pinga no pão, iniciativa da Associação Internacional de Premiologia com o Hotel Vila Galé, Tavira. A partir das 5 da tarde, Equinócios 2026, pequenos grandes artistas, é na Casa do Povo de Conceição de Tavira. Às 7 da tarde, o arranque para mais uma mostra de artesanato no Jardim das Palmeiras. E às 9 da noite, Santos Populares em Tavira, Rua do Cais, Jardim do Coreto e das Palmeiras, a baile com Ruben Filipe. Este sábado, um Tavira convida a pedalar. É a partir das 3 da tarde, o ponto de encontro é na Praça da República. Ainda este fim de semana, mercado no Rio. Música ao vivo e marcas locais em Cabanas Tavira, organização da Caju Associação. A partir das 7 da tarde, arranque para mais uma mostra de artesanato no Jardim das Palmeiras. Às 9 da noite, nos Santos Populares, baile com o grupo Gerações.
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4: Boa noite, são 5 horas. E 9 minutos. A continuação de uma ótima noite, de uma ótima madrugada. Obrigado pela sua companhia aí desse lado. Vamos consigo até às 7 da manhã.

onde quer que esteja, para si, a continuação de uma ótima madrugada e uma ótima noite na companhia da Chilão FM. Até às 7 da manhã, como habitualmente acontece, com Jorge Sampaio.

Boa noite. São 5:25. Até às 7 da manhã. A continuação de uma ótima madrugada. Obrigado pela boleia que nos vai dando.

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3: Uma vez mais a todos, muito boa noite, uma excelente madrugada com a Gilão FM.

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1: Obrigado pela sua companhia e pela sua preferência. Continuação de uma ótima madrugada e uma ótima noite na companhia da Gilão FM. Até às 7 da manhã, como habitualmente acontece, com Jorge Sampaio.

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0: Bom dia, são 6 horas.
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2: O tempo para sábado, dia 20 de junho. O IPMA prevê céu pouco nublado ou limpo, apresentando geralmente muito nublado, isto no litoral norte e centro. Nas regiões do interior, durante a tarde, aumento temporário da nublosidade, com possibilidade de ocorrência de aguaceiros dispersos e acompanhados de trovoada. Vento fraco a moderado do quadrante oeste, sendo o quadrante leste nas terras altas, até o meio da manhã e a partir do final da tarde, e superando por vezes forte na faixa costeira ocidental, a sul do Cabo Carvoeiro, durante a tarde. Prevê-se ainda uma pequena subida da temperatura, em especial da máxima, nas regiões norte e centro. O mar na costa sul, com ondas inferiores a 1 metro. A temperatura da água do mar ronda entre os 19 e os 21 graus. Para Tavira, a temperatura máxima prevista aponta para 32 graus.
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2: A notícia avançada pela agência Lusa dá conta de que o Governo formaliza nova delegação de competências para o Hospital Central do Algarve. O Governo voltou a delegar na Administração Central do Sistema de Saúde competências para conduzir o procedimento da parceria pública ou privada, PPP, do novo Hospital Central do Algarve, segundo o despacho publicado em Diário da República. A decisão surge após a delegação anterior obrigando à renovação formal dos poderes atribuídos, refere o despacho subscrito pelo secretário de Estado do Tesouro e das Finanças, João Alexandre da Silva Lopes, e da Gestão da Saúde, Francisco Pinhão Catalão. Com esta nova delegação, o Conselho Diretivo da ACSS volta a ficar responsável por todos os atos e formalidades do procedimento pré-contratual desta PPP, atribuídos pelo Código de Contratos Públicos, dando conta de que esta Administração Central de Sistemas de Saúde volta assim a responsabilizar por estes atos e formalidades. As competências incluem a concessão, o projeto, a construção, o financiamento e a conservação e manutenção e exploração do futuro hospital, com exceções das competências que, nos termos da lei, não são suscetíveis de serem delegados, diz ainda o documento. O despacho, que produz efeitos a partir da data da assinatura, terá sido a 26 de maio. O Governo anunciou em 13 de fevereiro a abertura do concurso público para a parceria pública ou privada do novo Hospital Central do Algarve, um investimento superior a 426 milhões de euros, prevendo a entrada em funcionamento da unidade em 2031. Na ocasião, o Ministério da Saúde indicou que o contrato de gestão da nova PPP terá duração de 30 anos, 3 anos correspondentes à fase de construção, 27 anos dedicados à conservação, manutenção e exploração. O futuro hospital será erguido no Parque das Cidades, Farlolé, contará com 742 camas de internamento, 74 gabinetes de consulta externa, 18 salas de bloco operatório, 10 salas de partes e vários hospitais de dia. Segundo o Governo, a adjudicação do concurso público internacional deverá ser anunciada até o final de 2027, estando o início da obra previsto para o primeiro trimestre de 2028. Castro Marim, a exemplo de Tavira, vai celebrar o dia do município, 24 de junho. E Cuca Roseta traz voz e luz a Castro Marim com um grande concerto no Revelim de Santo António. A fadista Cuca Roseta é a grande protagonista das celebrações do dia do município de Castro Marim, com um concerto agendado para as 10 da noite, 24 de junho, no Revelim de Santo António. É o cenário de Vila de Castro Marim, da Reserva Natural do Sapal. Será neste cenário que decorrerá o concerto. Concerto ao som dos maiores êxitos da cantora portuguesa, que tem levado o fado aos quatro cantos do mundo. Entre Amor Ladrão, Fado do Contra, entre outros, serão temas interpretados por Cuca Roseta, numa noite que promete magia e ficar para sempre na memória dos presentes. A iniciativa tem entrada livre e é organizada pelo município de Castro Marim. A celebração do dia do município também, do concelho vizinho de Castro Marim. Em São Brás de Alportel, o município moderniza a iluminação do polidesportivo agora com tecnologia LED, proporcionar melhores condições para a prática desportiva, menor consumo energético e uma infraestrutura mais moderna, objetivos da intervenção que o município de São Brás de Alportel iniciou no polidesportivo Gonçalo Assunção, através da renovação do sistema de iluminação. A intervenção, que representa um investimento municipal superior a 14 mil euros, com acrescido de impostos, foi adjudicada, tem um prazo de execução de 30 dias. O projeto contempla a substituição dos atuais projetores por 12 novas iluminárias do tipo projetor de tecnologia LED para melhorar o desempenho da infraestrutura, instalando equipamentos compatíveis com os postes existentes, evitando alterações estruturais relevantes. A adoção da tecnologia LED permite alcançar diversos benefícios, entre os quais a redução do consumo de energia elétrica, a melhoria da eficiência energética da instalação, a diminuição de custos de exploração e manutenção e o aumento da fiabilidade e durabilidade dos equipamentos e melhorar a qualidade da iluminação, proporcionando melhores condições, mais adequada à prática desportiva para todos os utilizadores do espaço. Esta intervenção integra a estratégia do município de São Brás de Alportel de modernização e manutenção das infraestruturas desportivas, desenvolvida de forma faseada e programada pelas equipas técnicas responsáveis com o objetivo de garantir as condições de utilização e valorização permanente dos equipamentos ao serviço da comunidade. Em Alcoutim, um município com vida, apresentando este projeto de cariz cultural, recreativo, que permite dinamizar as noites de verão em todo o concelho durante os meses de julho e agosto. A iniciativa realiza-se todas as quartas-feiras, a partir das 10 da noite, na Praça da República, em Alcoutim, às quintas-feiras, no mesmo horário, nas sedes de freguesia, reforçando a aposta na programação descentralizada e acessível a toda a população e visitantes. Com um cartaz diversificado e gratuito, percorre vários estilos musicais, do pop ao fado, canto alentejano ao flamenco, passando pelo rock, músicas do mundo e sonoridades contemporâneas. O Alcoutim com vida convida, no caso, residentes e visitantes a viver o verão com cultura, convívio e animação. Esta, a proposta de Alcoutim, terá como participantes e no arranque logo no dia 1 de julho pop e soul com Aiden Diva Band. É no dia 1 de julho na Praça da República em Alcoutim, prosseguindo depois no dia 8 de julho com Modas Avulso, com Rubén Luz Lameira e banda, com canto alentejano e música tradicional portuguesa. Ao longo dos próximos dias e meses, será assim a animação que Alcoutim recebe, proporcionando esta iniciativa e um convite aberto a residentes, visitantes, para desfrutarem da música, da tradição e da diversidade cultural no ambiente acolhedor. Em Sagres, a Fortaleza organiza visitas temáticas com inscrições gratuitas. Serão várias iniciativas que proporcionarão então visitas, lembrando que Sagres é um dos monumentos do Algarve selecionados na categoria Castelos, com o concurso Novas Sete Maravilhas de Portugal, participando na meia-final regional que terá lugar em Olhão dia 20 e 7 de junho. Lembramos nós, a exemplo das igrejas de Santa Maria e da Misericórdia aqui em Tavira. Para assinalar esta participação, a Fortaleza de Sagres proporciona visitas temáticas no âmbito destas maravilhas, descobrir a Fortaleza de Sagres, inscrições gratuitas que poder-se efetuar para visitar aquele monumento. A iniciativa é a oportunidade para aprofundar o conhecimento sobre a história daquele monumento, também os vários patrimónios que integra, revelando alguma curiosidade e aspectos menos conhecidos com ele relacionados. Os fatores contribuíram e contribuem para que sejam dos mais emblemáticos testemunhos da história e identidade cultural do país. Em Moncarapacho, a igreja recebe concerto da Orquestra do Algarve. No âmbito das comemorações do Bicentenário da Câmara de Olhão, a Igreja Matriz de Moncarapacho recebe dia 20 e 1 de junho, ou seja, já domingo, a partir das 7 da tarde, um momento cultural integrado no ciclo APUS Música Clássica no Território. Dando conta de que este concerto é protagonizado pelo Agrupamento de Música de Câmara da Orquestra do Algarve, que apresenta um programa composto por obras de alguns dos mais importantes compositores da história da música, entre outros, Mozart, Giacchino, Rossini, entre outros. A iniciativa resulta de uma parceria entre o município de Olhão e a APUS, Associação de Valorização do Património Cultural Ambiental de Olhão, e da Orquestra do Algarve e Junta de Freguesia de Moncarapacho. Para a autarquia, este concerto pretende assim descentralizar a oferta cultural e promover o acesso à música erudita em diferentes locais do concelho, valorizando ao mesmo tempo o património histórico e religioso do território. A entrada é livre e sujeita à lotação do espaço. Pomos ponto final neste espaço de informação. Um bom fim de semana com a sua rádio.
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7: Bom dia, são 6 horas. E 12 minutos. A continuação de uma boa madrugada na companhia da Gilão FM.

Obrigado pela sua companhia e pela sua preferência. Espero que esteja a gostar da nossa escolha musical. Eu sou o Jorge Sampaio e, como sempre, vou consigo até às 7 da manhã.

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Bom dia, são 6 horas e 28 minutos. A continuação de uma ótima noite, de uma ótima madrugada. Obrigado pela sua companhia aí desse lado. Vamos consigo até às 7 da manhã.

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1: Obrigado pela sua companhia e pela sua preferência. Eu sou o Jorge Sampaio e, como sempre, vou consigo até às 7 da manhã.

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5: Uma vez mais a todos, muito boa noite, uma excelente madrugada. Obrigado pela sua companhia e pela sua preferência. Eu sou o Jorge Sampaio e, como sempre, vou consigo até às 7 da manhã.

0: Bom dia, são 7 horas.
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2: O tempo para sábado, dia 20 de junho. O IPMA prevê céu pouco nublado ou limpo, apresentando-se geralmente muito nublado, isto no litoral norte e centro. Nas regiões do interior, durante a tarde, aumento temporário da nublosidade, com possibilidade de ocorrência de aguaceiros dispersos e acompanhados de trovoada. Vento fraco a moderado do quadrante oeste, sendo o quadrante leste nas terras altas, até o meio da manhã e a partir do final da tarde, e soprando por vezes forte na faixa costeira ocidental, a sul do Cabo Carvoeiro durante a tarde. Prevê-se ainda uma pequena subida da temperatura, em especial da máxima, nas regiões norte e centro. O mar na costa sul, com ondas inferiores a 1 metro. A temperatura da água do mar ronda entre os 19 e os 21 graus. Para Tavira, a temperatura máxima prevista aponta para 32 graus.
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2: Tavira assinala mais um dia da cidade. Dia 24 de junho, o município de Tavira assinala mais um dia da cidade, que inclui a atribuição de medalhas de bons serviços e dedicação aos funcionários com 20 e 30 anos de serviço e de mérito municipal, assim como o concerto da banda pop-rock portuguesa Delfins. As comemorações integram o hastear das bandeiras de manhã nos Passos do Conselho, seguido da sessão solene pelas 11 horas no Teatro Municipal António Pinheiro. A cerimónia contempla a distinção de um trabalhador com medalha de bons serviços, dedicação grau prata, e 14 funcionários com medalhas de bons serviços e dedicação grau cobre. A autarquia presta ainda homenagem através da atribuição de medalha de mérito municipal, grau prata e cobre, a cidadãos e entidades locais que se distinguiram na sociedade pelo seu percurso. Os Delfins marcam o momento alto das celebrações, no dia 24, pelas 10 da noite, na Praça da República, revivendo temas que têm marcado várias gerações. A Lenda de Amor Encantado, o espetáculo piromusical, a Marcha de São João, todos a caminhar sob as estrelas, os arraiais dos Santos Populares, contemplam o programa das festividades. Nos dias 20, 21, 23, 24, 27 e 28 de junho, a partir das 9 horas da noite, a Rua do Cais e o Jardim do Coreto voltam a ser palco de arraiais promovidos pela Câmara Municipal. Bailes com os grupos Gerações, Rubén Filipe, Nelson Campos, com o Rancho Folclórico de Santo Estevão, Silvino Campos, Cristiano Martins e Hélder Reis. Para além do Jardim do Coreto, correm um pouco por todo o concelho, em ambiente de festa diversos arraiais para animar as primeiras noites de verão. Ainda na noite de São João, tem lugar no Castelo de Tavira, pelas 22h30, a encenação da Lenda de Amor Encantada pela armação do artista, seguindo-se às 23h59, na Ponte dos Descobrimentos, o espetáculo piromusical que dá as boas-vindas ao Dia da Cidade. Mais tarde, pelas 6 da manhã, realiza-se a Marcha de São João, todos a caminhar sob as estrelas, uma iniciativa do município de Tavira, dinamizado pela Casa do Povo de Santo Estevão. Neste mês de junho, celebram-se os Santos Populares, o Dia da Cidade. É tempo de manjericos, de quadras de arraiais e de ruas ornamentadas, de saltar a fogueira, de comer sardinha assada. Esta é a programação que Tavira oferece aos residentes e aos visitantes. Pode-se saber mais no site do município e também nas redes sociais. As igrejas de Misericórdia e de Santa Maria do Castelo em Tavira estão apuradas para a próxima fase das novas 7 Maravilhas de Portugal. As candidaturas inserem-se na categoria religião, assumindo particular relevância por serem as únicas igrejas algarvias a concurso nesta edição, representando não apenas Tavira, mas também o património religioso, artístico e histórico da região, numa das maiores iniciativas nacionais de valorização patrimonial. Este facto trata-se de um importante reconhecimento do trabalho desenvolvido ao longo dos últimos anos em prol da valorização, promoção e dinamização do património religioso, afirmando-se como um elemento central da identidade cultural e turística de Tavira. A Igreja da Misericórdia em Tavira surge no concurso como um monumento maior da arte e da consciência humanista no sul do país. Fundada em 1541 pela Santa Casa da Misericórdia, é apresentada pela organização como a mais notável expressão da arquitetura renascentista no Algarve, destacando-se o seu extraordinário portal escultórico, os retábulos barrocos e os painéis de azulejos de 1760, que representam as 14 obras de Misericórdia. Já a Igreja de Santa Maria do Castelo impõe-se como um monumento onde convivem a verticalidade gótica e exuberância manuelina, as marcas neoclássicas deixadas após o terremoto de 1755. É como refere a própria candidatura, mais do que um edifício religioso, é um lugar onde se cruzam conquista, memória nacional e identidade cultural profunda. Assim sendo, estão a votação estas duas igrejas de Tavira, Igreja da Misericórdia e Igreja de Santa Maria do Castelo. Lembrando que a meia-final regional do Algarve realiza-se a 27 de junho em Olhão, a partir das 3 da tarde. Os dois patrimónios mais votados em cada categoria seguem para a final regional, sendo que a lista final dos apurados desta fase será reconhecida a 11 de julho deste ano. A confirmação das duas igrejas de Tavira, da Misericórdia e Santa Maria do Castelo, que seguem na corrida às novas 7 maravilhas para este 2026. Mercadinhos de Castro Marim, Odeleite e Azinhal decorrem mensalmente. O Mercadinho na Aldeia, em Odeleite, decorre no primeiro domingo de cada mês, enquanto em Castro Marim acontece no segundo sábado do mês, ao mesmo tempo que a Feira das Velharias. No Azinhal, há mercado no último domingo do mês. Primeira meia maratona de futsal da Associação 1597 de Santo Estevão acontece nos dias 11 e 12 de julho no Polidesportivo em Santo Estevão. Há bons prémios para as equipas melhor classificadas. Mais informações e inscrições contatando a Associação 1597 de Santo Estevão. Verão sem escaldão. É uma campanha promovida pela Associação Ecológica do Algarve, alertando para o perigo dos raios UV, aconselhando usar boné e óculos de sol, a utilização do protetor solar e o evitar das horas de maior calor. A Associação Ecológica do Algarve lembra assim que um verão deve ser sem escaldão, para que cada um possa usufruir do verão em pleno. A Casa do Povo do Conselho de Olhão em Moncrapaz recebe nas tardes do domingo as matinés, sempre e a partir das 3 da tarde. Dia 21 de junho, música para dançar com Sandrine e atuação da Marcha Popular do Museu do Traz. Festas de verão em Luz da Vira no Largo da República, dias 19 e 20 de junho, organização Sociedade Recreativa e Musical Usense, secção de Pescas. Dia 19, música para dançar com o do Reflexo. Dia 20, com os Acorde e Anima. Dia 22 de junho, a partir das 6 da tarde, a Biblioteca Álvaro de Campos recebe encontro com autores. A apresentação do livro Um Toque Suspiro, o novelo da autoria de Susana Santos. Entre 9 de junho e 7 de dezembro, o Museu Zero acolhe a exposição Lugar Depois. Exposição fotográfica Olhares dos Mercados, a Identidade, a Frescura e a Diversidade. Uma exposição para visitar no Mercado Municipal de Tavira até o dia 15 de setembro. Domingo, a partir das 9 horas da manhã, todos a caminhar. O ponto de encontro é o Jardim Público em Santa Luzia. A partir do meio-dia e meia, tertúlia à hora do almoço pelo São João, a sardinha pinga no pão, iniciativa da Associação Internacional de Premiologia com o Hotel Vila Galé, Tavira. A partir das 5 da tarde, Equinócios 2026, pequenos grandes artistas, é na Casa do Povo de Conceição de Tavira. Às 7 da tarde, o arranque para mais uma mostra de artesanato no Jardim das Palmeiras. E às 9 da noite, Santos Populares em Tavira, Rua do Cais, Jardim do Coreto e das Palmeiras, a baile com Ruben Filipe. Este sábado, um Tavira convida a pedalar e a partir das 3 da tarde, o ponto de encontro é na Praça da República. Ainda este fim de semana, mercado no Rio. Música ao vivo e marcas locais em Cabanas Tavira, organização da Caju Associação. A partir das 7 da tarde, arranque para mais uma mostra de artesanato no Jardim das Palmeiras. Às 9 da noite, nos Santos Populares, baile com o grupo Gerações.
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11: São 7 horas e 11 minutos. Tenha um ótimo sábado.

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3: 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A organização do município de Castro-Mari oferece uma nova imagem, uniformizando os três mercados do concelho, atraindo um novo público e apresentando as tradições da Serra do Concelho através dos produtos, das gentes, dos costumes, da história e da música. O Mercadinho na Aldeia, em Odeleite, sempre no primeiro domingo de cada mês. Em Castro-Mari, no segundo sábado do mês, ao mesmo tempo que a Feira das Velharias. E no Azinhal, mercado no último domingo do mês. Visite Castro Marim e adquira o que de melhor se produz.
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0: Bom dia, são 8 horas.
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3: O tempo para sábado, dia 20 de junho, o IPMA prevê céu pouco nublado ou limpo, apresentando geralmente muito nublado, isto no litoral norte e centro. Nas regiões do interior, durante a tarde, aumento temporário da nublosidade, com possibilidade de ocorrência de aguaceiros dispersos e acompanhados de trovoada. Vento fraco a moderado do quadrante oeste, sendo o quadrante leste nas terras altas, até o meio da manhã e a partir do final da tarde, e superando por vezes forte na faixa costeira ocidental, a sul do Cabo Carvoeiro durante a tarde. Prevê-se ainda uma pequena subida da temperatura, em especial da máxima, nas regiões norte e centro. O mar na costa sul, com ondas inferiores a 1 metro. A temperatura da água do mar ronda entre os 19 e os 21 graus. Para Tavira, a temperatura máxima prevista aponta para 32 graus.
1: Já a seguir, as notícias.
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1: Edição de Ana Cristina.
3: A notícia avançada pela agência Lusa dá conta de que o Governo formaliza nova delegação de competências para o Hospital Central do Algarve. O Governo voltou a delegar na Administração Central do Sistema de Saúde competências para conduzir o procedimento da parceria pública ou privada, PPP, do novo Hospital Central do Algarve, segundo o despacho publicado em Diário da República. A decisão surge após a delegação anterior obrigando à renovação formal dos poderes atribuídos, refere o despacho subscrito pelo secretário de Estado do Tesouro e das Finanças, João Alexandre da Silva Lopes, e da Gestão da Saúde, Francisco Pinhão Catalão. Com esta nova delegação, o Conselho Diretivo da ACSS volta a ficar responsável por todos os atos e formalidades do procedimento pré-contratual desta PPP, atribuídos pelo Código de Contratos Públicos, dando conta de que esta Administração Central de Sistemas de Saúde volta assim a responsabilizar por estes atos e formalidades. As competências incluem a concessão, o projeto, a construção, o financiamento e a conservação e manutenção e exploração do futuro hospital, com exceções das competências que, nos termos da lei, não são suscetíveis de serem delegados, diz ainda o documento. O despacho, que produz efeitos a partir da data da assinatura, terá sido a 26 de maio. O Governo anunciou em 13 de fevereiro a abertura do concurso público para a parceria pública ou privada do novo Hospital Central do Algarve, um investimento superior a 426 milhões de euros, prevendo a entrada em funcionamento da unidade em 2031. Na ocasião, o Ministério da Saúde indicou que o contrato de gestão da nova PPP terá duração de 30 anos, 3 anos correspondentes à fase de construção, 27 anos dedicados à conservação, manutenção e exploração. O futuro hospital será erguido no Parque das Cidades, Farlolé, contará com 742 camas de internamento, 74 gabinetes de consulta externa, 18 salas de bloco operatório, 10 salas de partes e vários hospitais de dia. Segundo o Governo, a adjudicação do concurso público internacional deverá ser anunciada até o final de 2027, estando o início da obra previsto para o primeiro trimestre de 2028. Castro Marim, a exemplo de Tavira, vai celebrar o dia do município, 24 de junho. E Cuca Roseta traz voz e luz a Castro Marim com um grande concerto no Revelim de Santo António. A fadista Cuca Roseta é a grande protagonista das celebrações do dia do município de Castro Marim, com um concerto agendado para as 10 da noite, 24 de junho, no Revelim de Santo António. É o cenário de Vila de Castro Marim, da Reserva Natural do Sapal. Será neste cenário que decorrerá o concerto ao som dos maiores êxitos da cantora portuguesa, que tem levado o fado aos quatro cantos do mundo. Entre Amor Ladrão, Fado do Contra, entre outros, serão temas interpretados por Cuca Roseta, numa noite que promete magia e ficar para sempre na memória dos presentes. A iniciativa tem entrada livre e é organizada pelo município de Castro Marim. A celebração do dia do município também, do concelho vizinho de Castro Marim. Em São Brás de Alportel, o município moderniza a iluminação do polidesportivo agora com tecnologia LED, proporcionar melhores condições para a prática desportiva, menor consumo energético e uma infraestrutura mais moderna. Objetivos da intervenção que o município de São Brás de Alportel iniciou no polidesportivo Gonçalo Assunção através da renovação do sistema de iluminação. A intervenção, que representa um investimento municipal superior a 14 mil euros, com acrescido de impostos, foi adjudicada, tem um prazo de execução de 30 dias. dias. O projeto contempla a substituição dos atuais projetores por 12 novas iluminárias do tipo projetor de tecnologia LED para melhorar o desempenho da infraestrutura, instalando equipamentos compatíveis com os postes existentes, evitando alterações estruturais relevantes. A adoção da tecnologia LED permite alcançar diversos benefícios, entre os quais a redução do consumo de energia elétrica, a melhoria da eficiência energética da instalação, a diminuição de custos de exploração e manutenção e o aumento da fiabilidade e durabilidade dos equipamentos e melhorar a qualidade da iluminação, proporcionando melhores condições, mais adequada à prática desportiva para todos os utilizadores do espaço. Esta intervenção integra a estratégia do município de São Brás de Alportel de modernização e manutenção das infraestruturas desportivas, desenvolvida de forma faseada e programada pelas equipas técnicas responsáveis, com o objetivo de garantir as condições de utilização e valorização permanente dos equipamentos ao serviço da comunidade. Em Alcoutim, o município com vida, apresentando este projeto de cariz cultural recreativo que permite dinamizar as noites de verão em todo o concelho durante os meses de julho e agosto. A iniciativa realiza-se todas as quartas-feiras, a partir das 10 da noite, na Praça da República, em Alcoutim, às quintas-feiras, no mesmo horário, nas sedes de freguesia, reforçando a aposta na programação descentralizada e acessível a toda a população e visitantes. Com um cartaz diversificado e gratuito, percorre vários estilos musicais, do pop ao fado, canto alentejano ao flamenco, passando pelo rock, músicas do mundo e sonoridades contemporâneas. O Alcoutim com vida convida, no caso, residentes e visitantes a viver o verão com cultura, convívio e animação. Esta, a proposta de Alcoutim, terá como participantes e no arranque, logo no dia 1 de julho, pop e soul com Aiden Diva Band. É no dia 1 de julho, na Praça da República, em Alcoutim. Prosseguindo depois, no dia 8 de julho, com Modas Avulso, com Rubén Luz Lameira e banda, com canto alentejano e música tradicional portuguesa. Ao longo dos próximos dias e meses, será assim a animação que Alcoutim recebe, proporcionando esta iniciativa e um convite aberto a residentes, visitantes, para desfrutarem da música, da tradição e da diversidade cultural no ambiente acolhedor. Em Sagres de Fortaleza, organiza visitas temáticas com inscrições gratuitas. Serão várias iniciativas que proporcionarão então visitas, lembrando que Sagres é um dos monumentos do Algarve selecionados na categoria Castelos, com o concurso Novas Sete Maravilhas de Portugal, participando na meia-final regional que terá lugar em Olhão dia 20 e 7 de junho. Lembramos nós, a exemplo das igrejas de Santa Maria e da Misericórdia aqui em Tavira. Para assinalar esta participação, a Fortaleza de Sagres proporciona visitas temáticas no âmbito destas maravilhas, descobrir a Fortaleza de Sagres, inscrições gratuitas que poder-se efetuar para visitar aquele monumento. A iniciativa é a oportunidade para aprofundar o conhecimento sobre a história daquele monumento, também os vários patrimónios que integra, revelando alguma curiosidade e aspectos menos conhecidos com ele relacionados. Os fatores contribuíram e contribuem para que seja um dos mais emblemáticos testemunhos da história e identidade cultural do país. Em Moncarapacho, a igreja recebe concerto da Orquestra do Algarve. No âmbito das comemorações do Bicentenário da Câmara de Olhão, a Igreja Matriz de Moncarapacho recebe dia 21 de junho, ou seja, já domingo, a partir das 7 da tarde, um momento cultural integrado no ciclo Apus Música Clássica no Território. Dando conta de que este concerto é protagonizado pelo Agrupamento de Música de Câmara da Orquestra do Algarve, que apresenta um programa composto por obras de alguns dos mais importantes compositores da história da música, entre outros, Mozart, Giacchino, Rossini, entre outros. A iniciativa resulta de uma parceria entre o município de Olhão e a APUS, Associação de Valorização do Património Cultural Ambiental de Olhão, e da Orquestra do Algarve e Junta de Freguesia de Moncarapacho. Para a autarquia, este concerto pretende assim descentralizar a oferta cultural e promover o acesso à música erudita em diferentes locais do concelho, valorizando ao mesmo tempo o património histórico e religioso do território. A entrada é livre e sujeita à lotação do espaço. Pomos ponto final neste espaço de informação. 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
1: Palavras bem arrumadas, o apontamento semanal da responsabilidade do escritor Vitorino de Sousa. Bem-vindo, Vitorino.
2: Ora, cá estamos outra vez.
1: Cá estamos. E desta feita, esta semana, não é? A proposta é que possamos ir ao encontro dos famosos.
2: Vamos. Mais, exatamente, já vimos
1: portugueses,
2: aqui, portugueses. Claro, já vimos aqui alguns anteriormente, e como estamos em junho e há pouco tempo, a semana passada foi o dia da comunidade e o dia de Portugal e não sei o quê, então vamos ver aqui rapidamente sete portugueses famosos, um dos quais é músico, mas já lá vamos. Portanto, eu iria começar por um senhor muito importante na nossa história, embora tenha tido um fim trágico, infelizmente, que é um senhor chamado Aristides de Sousa Mendes.
1: Okay.
2: O que é que aconteceu? Este senhor nasceu ainda no século XIX, em 1885, e era um diplomata português e cônsul em Bordeaux durante a Segunda Guerra Mundial e, portanto, durante o período, o Estado Novo do Salazar. E nessa altura, como toda a gente sabe, havia imensa gente, não só alemães, mas toda a gente fruto da guerra, que tentava fugir da Alemanha e precisavam de uns vistos, não é? Para sair. E Lisboa era um dos canais de saída, não é? As pessoas vinham até aqui, apanhavam o barco para a Argentina, para o Brasil, para os Estados Unidos, etc. E evidentemente que embora o Salazar tivesse declarado que Portugal era um país neutro, o cônsul em Bordeaux, em França, não estava autorizado a passar esses salvo-condutos, não é? Mas consta que o senhor, não há registro total, mas consta que o senhor passou cerca de 30 mil, ajudou cerca de 30 mil pessoas, não é? É claro que quando o Salazar soube da brincadeira, mandou regressar o senhor, proibiu que ele tivesse algum emprego, tirou-lhe a reforma, vamos dizer assim, como diplomata, e o senhor acabou muito mal, porque não tinha como ganhar a vida. Digamos assim, foi punido pelo governo português, perdendo a carreira e vivendo os últimos anos em dificuldades. Após a sua morte, recebeu o título, pelos israelitas, o título de Justo entre as Nações, que era uma condecoração que Israel dava, e suponho que ainda dá, não faço ideia. Portanto, este senhor morreu em 1954, e hoje em dia a casa onde ele vive, onde ele nasceu, e ele depois viveu, é hoje um museu. Ok. Saltamos, andamos um bocadinho para trás e vamos a um dos reis mais importantes da nossa história, que é um senhor chamado Dom João II.
1: Olha,
2: o Dom João II, cognominado o Príncipe Perfeito, foi o 13º rei de Portugal de 1481 a 1495. O que é que o senhor fez, assim, muito rapidamente? Reforçou o poder régio, limitando a influência excessiva da nobreza e consolidando a autoridade da coroa, que isso foi uma coisa que todos os reis tiveram que fazer, porque os nobres estavam sempre danadinhos para aumentar o seu próprio poder. Deu um grande impulso às descobertas, retomando a exploração da costa africana e fortalecendo o comércio atlântico. Durante o seu reinado, Bartolomeu Dias dobrou o Cabo da Boa Esperança, que foi um momento-chave para chegarmos depois à Índia, o Vasco da Gama, não é? E negociou o Tratado das Tordesilhas, que foi outro grande tratado que dividia o mundo ao meio, não é? Mas só deste lado, do lado de lá, do outro lado, não sabe, essa história é muito engraçada. E, portanto, morreu em 1495, sendo lembrado como um dos mais fortes e visionários monarcas da história de Portugal. E sem dúvida nenhuma. Depois vamos dar um salto até aos nossos dias. Felizmente a menina ainda está viva, que é uma senhora chamada Rosa Mota. Quem é que não conhece?
1: Bem.
2: Quem é que não conhece a Rosa Mota?
1: Nos proporcionou grandes momentos. É?
2: Uma mulher do Porto.
1: Mesmo.
2: É uma mulher do Porto, nascida em 58. Portanto, neste momento ela tem 63 anos e ainda anda ali a correr de um lado para o outro, toda contente. E de facto, a senhora tem um palmarés extraordinário. O maior feito foi a conquista da medalha de ouro nos Jogos Olímpicos de Seul, em 1988, portanto, com 30 anos. As atletas correm grandes distâncias, a maratona, não correm com 20 anos, numa segunda fase da carreira. Além disso, já tinha ganho a medalha de bronze nos Jogos Olímpicos de Los Angeles em 84, ou seja, 4 anos antes. Foi ainda campeã mundial em 87 e venceu 3 vezes o Campeonato da Europa da Maratona. Portanto, Quer dizer, a rapariga. E eu não, e toda a gente se lembra da Rosa Mota, ela era uma coisinha pequenina, muito magrinha, não é? Mesmo. Mas realmente ficou conhecida pela sua enorme resistência, determinação e espírito de superação. Após terminar a carreira, manteve-se ligado ao desporto, incentivando a prática da atividade física. E, tanto quanto se sabe, de vez em quando, quando há uma corrida, ou a corrida de São Silvestre, na passagem do ano, em Lisboa, ou no Porto, ou seja, onde for, lá está a nossa amiga Rosa Mota a participar. Não está na primeira fila da audiência. Ela veste os calções, põe a camisola e aí vai ela. Portanto, é uma senhora muitíssimo simpática. A Rosa Mota é realmente uma senhora notável e é considerada uma das maiores atletas portuguesas de todos os tempos. Agora, saltamos para a música. E quem é que aparece?
1: É o eleito ou eleita?
2: É o José Afonso. Ah, que, sim, do meu ponto de vista, muito pessoal, é um gênio da música. Começou por ser ele começou nos Fados de Coimbra, depois passou para a música da Resistência, como se sabe, teve preso, mas é um problema. Mas depois ele ultrapassou essa fase e, como músico, como compositor e como letrista, eu sinceramente não conheço. Há outros nomes importantes, evidentemente, mas para mim, no campo do cantautor José Afonso, sem dúvida nenhuma. E no campo do instrumento, o Carlos Paredes. Quer dizer, não tem, do meu ponto de vista, não tem. Sem desprimor para as outras pessoas todas que tiveram uma carreira como cantores e cantautores, etc. Portanto, o senhor nasceu em 1929, faleceu em 87, e foi um dos mais importantes cantautores portugueses. Tá? A sua obra, que combina música tradicional, poesia e intervenção política, tornou-se símbolo da resistência ao regime de Salazar. A canção, toda a gente sabe, a canção Grândola Vila Morena, foi a senha decisiva da Revolução de 25 de Abril. Okay? As pessoas se calhar não sabem, mas houve duas senhas. A primeira foi o E Depois do Adeus, do Paulo de Carvalho, e esta da Grândola Vila Morena era a dizer, a primeira era que estava
1: avisar,
2: a começar,
1: avisar.
2: E esta era... está a andar, ou seja, já não se pode voltar para trás, não é? Portanto, ele foi licenciado em Ciências Histórico-Filosóficas, exerceu a profissão de professor, estava muito ligado à África também, e, portanto, as suas canções abordam desigualdades e a luta pela dignidade humana. Foi perseguido pela PIDE, evidentemente, e proibido de atuar durante o regime salazarista. Morreu em 87, sendo considerado um dos maiores nomes da música portuguesa e com muita razão, do meu ponto de vista. E, portanto, vamos ouvir aqui uma musiquinha do nosso amigo José Afonso, que é uma tradição, é uma tradicional, é uma folclórica, que se chama Milho Verde.

0: Saltamos agora para trás. É engraçado andarmos aqui para trás e para a frente no tempo e vamos recuar até um senhor que foi muito importante aqui em Vila Real de Santo António, no século XVIII, que é um senhor que se chama Marquês de Pombal.
1: Ah, que bem.
0: O Marquês de Pombal, de seu nome Sebastião José de Carvalho e Melo, nasceu no último ano do século XVII, 1699, e morreu, já com uma provecta idade para esta altura, em 1782, já com 70 e tal anos. Portanto, ele foi um estadista, foi um ministro do Dom José I. O Dom José I não queria saber desta coisa de gerir o país para nada e diz, oh, está bem, ok, trata tudo isso e portanto, realmente, quem comandou o país nessa altura foi, de facto, quem criou as leis, etc. E o rei assinava, não tinha problema nenhum. É conhecido pela sua liderança autoritária, mas eficaz, na reconstrução de Lisboa após o terremoto de 55. E Vila Real de Santo António, também, não é? Vila Real de Santo António, conhecida como a capital do iluminismo. E, portanto, porque realmente o iluminismo é uma época característica a seguir à Renascença do século XVIII, e ele era um iluminista, porque ele tinha sido um diplomata português na Europa, portanto conhecia, aqui era sempre o eterno atraso, não é? Ele quando chegou cá resolveu, tinha mau feitio, mas realmente projetou o país. Claro, não há bela sem senão, não é? E portanto temos a expulsão dos jesuítas, como iluminista ele não gostava muito do domínio da Igreja, e neste caso a ordem dos jesuítas, e era um concentrador de poder no rei, portanto desse aspecto era um absolutista, e temos a velha história da família de Stavar, que foi morta de uma maneira, para servir de exemplo, até, quer dizer, foi uma coisa, nem vale a pena falar nisso porque a crueldade é demais. Curiosamente, em Lisboa, ao pé dos pastéis de Belém.
1: Ok.
0: Portanto, mas de qualquer das maneiras, o senhor implementou reformas profundas, modernizando o Estado português, criou a Companhia Geral de Grão-Pará e Maranhão e reforçou o colonialismo português no Brasil. Foi responsável pela expulsão dos jesuítas, centralizando o controle político e económico do Estado. Tá? Hoje é lembrado como um reformador visionário, a figura-chave do iluminismo português, embora controverso pela sua rigidez e autoritarismo. E o rei também disse, não lhe disse, vê lá, tem lá calma. Não, deu-lhe rédea solta e o senhor, claro, não teve qualquer espécie de problema. Por falar em políticos, vamos saltar outro salto para a frente e vamos até ao senhor Mário Soares, que também é toda a gente conhece, o Bochechas, não é?
1: Claro,
0: mais conhecido.
1: Claro que sim.
0: O Bochechas. Este senhor nasceu em 1924, foi um político, advogado e professor, e foi o fundador no exílio do Partido Socialista, figura central da história contemporânea. Foi, como fundador do Partido Socialista, promoveu a democracia e o regime de Salazar, que o prendeu, está claro, não é? Regressou do exílio após a Revolução de 25 de Abril de 74 e participou ativamente na Constituição de 76. Como toda a gente sabe, aquela velha conversa com o Álvaro Cunhão. Foi primeiro-ministro em dois mandatos, de 76 a 78 e de 83 a 85. E depois, de 86 a 96, foi presidente da República. Portanto, ele não podia ter chegado mais longe, não é? E ele é o responsável pela integração de Portugal na comunidade europeia. É lembrado como um símbolo da liberdade, da resistência democrática e do compromisso com valores europeus, ok? E, portanto, o senhor Mário Soares vai ficar, evidentemente, na história. Morreu em 2017, também já com uma provecta idade. E, para terminar, um filósofo, Agostinho da Silva, ok? O Agostinho da Silva é do século XX, nasceu em 1906 e morreu em 94. Foi um filósofo, um ensaísta e um pensador português conhecido pelo seu espírito livre e humanista. Passou a maior parte da vida fora de Portugal. Defendeu a educação como motor de transformação social. Viveu vários anos no Brasil, onde influenciou universidades e centros culturais com as suas ideias inovadoras. E isso é realmente uma coisa extraordinária e não o fez cá porque não deixaram. acreditava numa sociedade baseada na responsabilidade ética de cada pessoa, o que é, digamos assim, já naquela altura era e hoje continua a ser, uma utopia.
1: Pois.
0: Quer dizer, criar uma sociedade baseada na responsabilidade ética de cada pessoa, pois, quando nós vemos os nossos próprios dirigentes a mentirem com todos os dentes que têm na boca, é completamente absurdo. Escreveu obras sobre filosofia, espiritualidade, política e cultura portuguesa. Era defensor de um Portugal aberto ao mundo e crítico dos regimes autoritários e burocráticos. O seu pensamento continua a inspirar educadores, intelectuais e todos os que valorizam a liberdade e a criatividade. E, portanto, há livros, toda a gente se lembra, já nos últimos anos dele, a televisão descobriu o Sr. Agostinho da Silva, e ele chegou a ter um programa que se chamava Conversas Vadias, e claro, porque ele era um vadio, não é? Ele tinha um espírito realmente extraordinário, era um tipo ímpar, isso não há dúvida nenhuma.
1: E aqui lembrados estes famosos, com certeza daqui mais algum tempo voltaremos a mais famosos, pois, porque que não faltam para Portugal são famosos.
0: 900 anos de história, imagina, não é?
1: Completamente, completamente. Mas bem, bem escolhidos, porque versam vários séculos, várias vertentes, várias possibilidades.
0: Sim, eu procuro não fazer a coisa de uma maneira cronológica, não é? No Marquês de Pombal, onde Dom João II e Viratiano, maneira que anda para trás e para a frente e de alguma maneira escolher indivíduos de campos diferentes, não é?
1: Precisamente. Bem, bem visto, bem pensado. Vitorino, até para a semana.
0: Até para a semana.
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0: Bom dia, são 9 horas.
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3: A notícia avançada pela agência Lusa dá conta de que o governo formaliza nova delegação de competências para o Hospital Central do Algarve.

0: O Governo voltou a delegar na Administração Central do Sistema de Saúde competências para conduzir o procedimento da parceria pública ou privada PPP do novo Hospital Central do Algarve, segundo o despacho publicado em Diário da República. A decisão surge após a delegação anterior obrigando à renovação formal dos poderes atribuídos, refere o despacho subscrito pelo Secretário de Estado do Tesouro e das Finanças, João Alexandre da Silva Lopes, e da Gestão da Saúde, Francisco Pinhão Catalão. Com esta nova a delegação, o Conselho Diretivo da ACSS volta a ficar responsável por todos os atos e formalidades do procedimento pré-contratual desta PPP, atribuídos pelo Código de Contratos Públicos, dando conta de que esta Administração Central de Sistemas de Saúde volta assim a responsabilizar-se por estes atos e formalidades. As competências incluem a concessão, o projeto, a construção, o financiamento e a conservação e manutenção e exploração do futuro hospital, com exceções das competências que, nos termos da lei, não são suscetíveis de serem delegados, diz ainda o documento. O despacho, que produz efeitos a partir da data da assinatura, terá sido a 26 de maio. O Governo anunciou em 13 de fevereiro a abertura do concurso público para a parceria pública ou privada do novo Hospital Central do Algarve, um investimento superior a 426 milhões de euros, prevendo a entrada em funcionamento da unidade em 2031. Na ocasião, o Ministério da Saúde indicou que o contrato de gestão da nova PPP terá duração de 30 anos, 3 anos correspondentes à fase de construção, 27 anos dedicados à conservação, manutenção e exploração. O futuro hospital será erguido no Parque das Cidades, Farolé, contará com 742 camas de internamento, 74 gabinetes de consulta externa, 18 salas de bloco operatório, 10 salas de partes e vários hospitais de dia. Segundo o Governo, a adjudicação do concurso público internacional deverá ser anunciada até o final de 2027, estando o início da obra previsto para o primeiro trimestre de 2028. Castro Marim, a exemplo de Tavira, vai celebrar o dia do município, 24 de junho. E Cuca Roseta traz voz e luz a Castro Marim com um grande concerto no Revelim de Santo António. A fadista Cuca Roseta é a grande protagonista das celebrações do dia do município de Castro Marim, com um concerto agendado para as 10 da noite, 24 de junho, no Revelim de Santo António. É o cenário de Vila de Castro Marim, da Reserva Natural do Sapal. Será neste cenário que decorrerá o concerto. Concerto ao som dos maiores êxitos da cantora portuguesa, que tem levado o fado aos quatro cantos do mundo. Entre Amor Ladrão, Fado do Contra, entre outros, serão temas interpretados por Cuca Roseta, numa noite que promete magia e ficar para sempre na memória dos presentes. A iniciativa tem entrada livre e é organizada pelo município de Castro Marim. A celebração do dia do município também, do concelho vizinho de Castro Marim. Em São Brás de Alportela, o município moderniza a iluminação do polidesportivo agora com tecnologia LED, proporcionar melhores condições para a prática desportiva, menor consumo energético e uma infraestrutura mais moderna, objetivos da intervenção que o município de São Brás de Alportela iniciou no polidesportivo Gonçalo Assunção, através da renovação do sistema de iluminação. A intervenção, que representa um investimento municipal superior a 14 mil euros, com acrescido de impostos, foi adjudicada, tem um prazo de execução de 30 dias. O projeto contempla a substituição dos atuais projetores por 12 novas iluminárias do tipo projetor de tecnologia LED para melhorar o desempenho da infraestrutura, instalando equipamentos compatíveis com os postes existentes, evitando alterações estruturais relevantes. A adoção da tecnologia LED permite alcançar diversos benefícios, entre os quais a redução do consumo de energia elétrica, a melhoria da eficiência energética da instalação, a diminuição de custos de exploração e manutenção e o aumento da fiabilidade e durabilidade dos equipamentos e melhorar a qualidade da iluminação, proporcionando melhores condições, mais adequada à prática desportiva para todos os utilizadores do espaço. Esta intervenção integra a estratégia do município de São Brás de Alportel de modernização e manutenção das infraestruturas desportivas, desenvolvida de forma faseada e programada pelas equipas técnicas responsáveis, com o objetivo de garantir as condições de utilização e valorização permanente dos equipamentos ao serviço da comunidade. Em Alcoutim, o município com vida, apresentando este projeto de cariz cultural, recreativo, que promete dinamizar as noites de verão em todo o concelho durante os meses de julho e agosto. A iniciativa realiza-se todas as quartas-feiras, a partir das 10 da noite, na Praça da República, em Alcoutim, às quintas-feiras, no mesmo horário, nas sedes de freguesia, reforçando a aposta na programação descentralizada e acessível a toda a população e visitantes. Com um cartaz diversificado e gratuito, percorre vários estilos musicais, do pop ao fado, canta alentejano ao flamenco, passando pelo rock, músicas do mundo e sonoridades contemporâneas. O Alcoutim convida, no caso, residentes e visitantes a viver o verão com cultura, convívio e animação. Esta, a proposta de Alcoutim, terá como participantes e no arranque logo no dia 1 de julho pop e soul com Aiden Diva Band. É no dia 1 de julho na Praça da República em Alcoutim, prosseguindo depois no dia 8 de julho com Modas Avulso, com Ruben Luz Lameira e banda, com canto alentejano e música tradicional portuguesa. Ao longo dos próximos dias e meses, será assim a animação que Alcoutim recebe, proporcionando esta iniciativa e um convite aberto a residentes, visitantes, para desfrutarem da música, da tradição e da diversidade cultural no ambiente acolhedor. Em Sagres de Fortaleza organiza visitas temáticas com inscrições gratuitas. Serão várias iniciativas que proporcionarão então visitas, lembrando que Sagres é um dos monumentos do Algarve selecionados na categoria Castelos, com o concurso Novas Sete Maravilhas de Portugal, participando na meia-final regional que terá lugar em Olhão dia 20 e 7 de junho. Lembramos nós a exemplo das igrejas de Santa Maria e da Misericórdia aqui em Tavira. Para assinalar esta participação, a Fortaleza de Sagres proporciona visitas temáticas no âmbito destas maravilhas, descobrir a Fortaleza de Sagres, inscrições gratuitas que poder-se efetuar para visitar aquele monumento. A iniciativa é a oportunidade para aprofundar o conhecimento sobre a história daquele monumento, também os vários patrimónios que integra, revelando alguma curiosidade e aspectos menos conhecidos com ele relacionados. Os fatores contribuíram e contribuem para que seja um dos mais emblemáticos testemunhos da história e identidade cultural do país. Em Moncarapacho, a igreja recebe concerto da Orquestra do Algarve. No âmbito das comemorações do bicentenário da Câmara de Olhão, a Igreja Matriz de Moncarapacho recebe dia 21 de junho, ou seja, já domingo, a partir das 7 da tarde, um momento cultural integrado no ciclo Apus Música Clássica no Território. Dando conta de que este concerto é protagonizado pelo Agrupamento de Música de Câmara da Orquestra do Algarve, que apresenta um programa composto por obras de alguns dos mais importantes compositores da história da música, entre outros, Mozart, Giacchino, Rossini, entre outros. A iniciativa resulta de uma parceria entre o município de Olhão e a APUS, Associação de Valorização do Património Cultural Ambiental de Olhão e da Orquestra do Algarve e Junta de Freguesia de Moncarapacho. Para a autarquia, este concerto pretende assim descentralizar a oferta cultural e promover o acesso à música erudita em diferentes locais do concelho, valorizando ao mesmo tempo o património histórico e religioso do território. A entrada é livre e sujeita à lotação do espaço. Pomos ponto final neste espaço de informação. Um bom fim de semana com a sua rádio.
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1: Olá, bom dia. Sejam muito bem-vindos a mais um programa da Rádio Jovem. Este espaço de boa energia, partilha e inspiração que vos acompanha todos os sábados, das 9 às 11 da manhã. A Rádio Jovem é mesmo fixe, o tempo de antena dos miúdos aos graúdos. Este é um programa com a colaboração da Associação de Pais do Agrupamento de Escola Dr. Jorge Augusto Correia. Antes de apresentar os nossos convidados e de iniciar a nossa conversa, quero comunicar que este programa será repetido mais logo à noite, por volta das 8. Por isso terá a oportunidade de nos voltar a ouvir. Olá, muito bom dia, Paula e Afonso.
2: Bom dia. Bom dia. Como estão aqui? Hoje não temos a Bia, não é?
3: Não.
1: Deixam-nos.
2: Pronto, olha, eu não sei se sabem, mas a avó da Bia, uma das avós que vive em Lisboa, faz anos.
3: É óbvio.
2: Pronto, e agora vou aproveitar, ou vamos aproveitar para dar os parabéns à avó da Bia, que vamos. Por acaso não me lembro do nome.
3: Nem eu, mas parabéns, avó da Bia.
2: Parabéns, um dia feliz para a família.
3: Vamos ver se a Bia transmite depois à avó.
2: À avó, espero bem que sim. Ok, a avó esteja a ouvir, porque vocês não sabem, mas a avó é grande fã deste programa.
3: Sim, e dá para ouvir lá?
2: Em Lisboa, claro, dá para ouvir.
3: Claro que dá. Hoje vamos conhecer um pouco melhor a Associação Crónica Pitoresca, uma associação que tem desenvolvido um trabalho muito especial junto das escolas do Conselho de Tavira, levando fábulas e histórias aos alunos do primeiro ciclo, promovendo a leitura, a imaginação e a transmissão de valores através da narração. Para nos falar sobre esta iniciativa e sobre o trabalho da associação, temos connosco a Rita.
4: Bom dia.
3: E o João, representante da Crónica Pitoresca. Junta-se também a esta conversa o professor Reinaldo.
5: Olá, bom dia.
3: E a pequenina Penélope.
6: Olá, bom dia.
3: Que nos irão partilhar a sua experiência e visão sobre estas visitas às escolas.
2: Sejam então muito bem-vindos. Obrigada por aceitarem o nosso convite. Eu não sei se esta introdução foi bem feita em relação à Crónica Pitoresca, mas pronto, também é isso que a gente vai saber hoje.
1: Sim, tentar descobrir um bocadinho mais sobre a Crónica Pitoresca.
2: Pronto, porque de facto já nos cruzámos também na antifobia.
4: Verdade.
2: Ontem fui à escola, vocês não estiveram comigo, mas fui ver o vosso trabalho sobre as fábulas. Portanto, o que nós queremos agora saber, primeiro tudo, antes de mais, quem é o João e a Rita, qual o vosso papel aqui na Associação Crónica Pitoresca. Quem é que é começar?
3: Força, Rita.
4: Pronto,
2: as
4: lá sou eu. Então, no caso, eu sou a diretora artística da Crónica Pitoresca, sou também a fundadora da Crónica Pitoresca e o João é um dos mais antigos membros da equipa, não é? Na realidade. No fundo, o João pode-se apresentar mais tarde, não é? Daqui a um bocadinho. E eu, enquanto diretora artística, cabe-me sempre decidir aqui a estética, perceber quais são não só a missão, a visão, os valores da própria associação e, no fundo, acabo por coordenar também aqui alguns dos projetos. Não tem que ser, não é obrigatório, enquanto diretora artística não teria que coordenar, mas acabo por coordenar vários dos projetos, até porque somos poucos elementos, mas muito multidisciplinares, porque somos uma associação que realmente trabalha cruzamentos disciplinares, então nós trabalhamos com teatro, escrita, cinema, vídeo, portanto, som, imagem e música. Na realidade, nós trabalhamos mesmo com muitas vertentes e muitas técnicas, e é assim que realmente nós trabalhamos para trazer... para depois trazer o nosso trabalho ao mundo, não é? É usando estas características todas que nós temos de forma mais específica. Por exemplo, no meu caso, eu sou licenciada em teatro e dentro da licenciatura, no caso, a minha licenciatura era mesmo muito ampla, não tinha um ramo, não era especificamente para interpretação. A maior parte das pessoas que vai para teatro quer interpretação ou então um ramo específico, como cenografia ou produção, mas no tempo em que eu tenho bacharelado, já sou velhinha. É mesmo isso. Ah, ninguém sabe o que é bacharelato.
2: Já somos duas.
4: Pronto.
2: Também havia bacharelato e também depois fiz a licenciatura.
4: Então já somos mesmo duas. Ora, aí está. Portanto, nessa altura era mesmo teatro e nós dávamos praticamente as vertentes todas. Acho que só não tínhamos mesmo luz e som. Uma pena. Por isso é que não percebo de luz e som e preciso de alguém.
2: Olha, até agora a altura do João se apresentar. Vocês vêm do Porto, não é?
4: Exato.
2: Pronto.
4: Gaia, Vila Nova de Gaia, na realidade.
2: Vila Nova de Gaia.
4: É isso.
2: Bom dia, João.
7: Olá, bom dia, Paula.
5: Está tudo bem?
2: Sim, queremos saber quem é o João, como é que foste parar aqui à associação? Então, já percebi que é para o som e para a imagem? Não, som e música.
5: É para tudo um pouco.
2: Sim, para as tecnologias.
5: Para as tecnologias, para as coisas analógicas, não, acho que não há uma restrição. E então eu sou o João, sou formado em Engenharia Eletrónica e Telecomunicações, entretanto comecei a trabalhar na área e vi que não era a minha área de interesse, que não me sentia realizado, então acabei por me virar mais para as artes, comecei a dedicar mais à música e entretanto estive com a Rita e ela, pronto, pediu uma ajuda para fazer umas músicas para uma peça de teatro e eu abracei a ideia e acabei por fazer as músicas. Depois ela também pediu para representar, eu acabei por representar e pronto, correu bem e começou aí a nossa aventura. Nós já éramos amigos há muitos anos, mas acabámos por fazer a ligação, a conexão profissional nessa altura. Depois comecei a fazer peças de teatro nas escolas de teatro educativo que nós sempre tivemos e acabámos por querer novas coisas, novos projetos e tínhamos, pronto, as nossas cabeças têm muitas ideias e nós gostamos de as concretizar e acabámos por continuar um projeto que a Rita criou, que é o Fábulas São Fábulas, e também comecei a fazer esse projeto e entre outros projetos, cinema nas escolas, em Matosinhos, temos agora também uma parceria em Faro, estamos com os reclusos a criar uma música e a fazer um videoclipe. Então, pronto, tanto faço peças de teatro como produção musical, neste caso das fábulas, como vamos ouvir neste programa, fazemos gravações, que fui eu que as fiz, e também o Daniel, que também faz parte da Crónica Pitoresca, está aqui neste estúdio, mas neste momento
2: não veio conversar connosco.
5: Não veio conversar connosco, está a tratar de outras coisas importantes. E pronto, basicamente é isso. Essas fábulas foram gravadas, foram editadas e eu estou aqui para ajudar a Rita, não só nas tecnologias, mas no que ela precisar.
2: Vocês tinham uma dinâmica muito bonita, pronto, viam-se que estavam felizes a fazer o que estavam a fazer, mas a gente já vai falar sobre isso. Agora queria passar aqui ao professor Reinaldo para perceber como é que o professor Reinaldo descobriu ou como é que isto surgiu. Não é? Porque na verdade até foi o professor Reinaldo que me ligou: Paula, está a acontecer isto, queres vir aqui ver e falar com eles? E eu, claro, quero saber o que é isso, não é? Portanto, diga-me mais ou menos o que é que se passou.
7: Nós, a escola secundária, já tínhamos uma relação com a Crónica Pitoresca de há alguns anos, porque eles fazem teatro educativo e estiveram cá com peças do Gil Vicente adaptadas, os Maias.
2: Os Maias.
7: O Fernando Pessoa.
2: Temos aqui um fã de Maias, é só para fazer aqui um.
4: Então já somos
2: parte. É, não é? Desculpe, sou Reinaldo, eu tinha que meter aqui com o Afonso, que ele teve exame. Falaram sobre os Maias?
3: Não, no exame não. Foi só memorial do convento.
2: Olha, pronto.
7: Através do professor Luís Gonçalves, que é quem está à frente do nosso grupo de teatro. E nestas conversas que fomos tendo, a Rita ia-me falando de alguns projetos que fazia. Eu disse: será interessante fazer aqui uma formação de escrita criativa para professores, era interessante fazer aqui uns ateliês, etc. Fomos falando assim, até que um dia a Rita entrou em contacto comigo e disse: olha, professor, tenho um projeto para apresentar à DG Artes e se vocês estiverem interessados em fazer uma parceria. E eu, claro, então, vamos tratar disso. E foi assim, eles concorreram com este projeto, o projeto foi aprovado e nós entramos como parceiros nesta produção da Crónica Pitoresca. Então eles tiveram um ano a trabalhar connosco, com excelentes resultados, e ficou um bocadinho daquela sensação, isto ainda poderia avançar mais um pouco. Depois, com o auxílio da Câmara Municipal de Tavira, eles passaram então a este projeto para os dois agrupamentos. Para o nosso agrupamento e para o agrupamento de Dom Manuel I. Então daqui vem esta sequência de trabalho que vocês tiveram a oportunidade de assistir na sexta-feira, que já é, foi o resultado.
2: São fábulas, não é?
7: Pronto, exato. E o processo foi este todo.
2: Então, há quantos anos é que já está a acontecer esta parceria, posso dizer assim?
7: Este é o segundo ano consecutivo.
4: Uhum. Exatamente. Portanto, na realidade, com as fábulas, são fábulas, nós ficamos ano e meio, terminou ali em dezembro, a parte do apoio de EG Artes, nós fomos ali até dezembro, e entretanto, claro que as relações acabaram por... Na verdade é assim, é muito fácil trabalhar com o professor Reinaldo, não é?
2: É verdade.
4: É muito fácil.
2: Verdade.
4: Não é? Então acabamos por também estar presentes noutros trabalhos e, na realidade, começamos por estar presentes num trabalho que até foi aqui próximo apresentado, que foi na Casa da Cultura, certo?
7: Na Casa das Artes, aqui em
4: Casa das Artes, exatamente. Na Casa das Artes.
7: Foi durante a festa dos anos de Álvaro de Campos, que fizemos a apresentação da performance O Menino de Sua Mãe.
4: Exatamente.
7: E eles colaboraram na parte técnica.
4: Tal e qual, eu até achava que não ia fazer grande coisa, que o João ia ser o protagonista. Eu até estava a pensar, vou tirar umas férias.
2: Vou ali. Não aconteceu.
4: Não aconteceu, acabou por não acontecer. E bem, porque acabamos por, tanto eu como o João, termos uma presença ativa e numa colaboração incrível, não só com o Reinaldo, mas também com a Sandra Alves, que é a diretora artística, que no fundo os dois são as cabeças do Criar Lab, que é um grupo que está dentro.
2: Sim,
4: exatamente.
2: Sim. Ótimo. Também trabalham com...
4: Nós acabamos por colaborar aqui. Sim,
2: isso.
4: Exatamente. Porque nós, apesar de a dado momento, as relações começaram a funcionar tão bem e, no fundo, como somos todos multidisciplinares, acabamos por exemplo, no Antifóbia, cuja estrela principal está aqui hoje.
2: É verdade.
4: Já lhe vamos passar aqui a palavra, certamente. Acabou por acontecer aqui... Uma colaboração mais técnica, mas de coordenação, de desenho de luz, de som e de mediação também. Portanto, acabamos por estar ali presentes até para podermos trazer, sei lá, o nosso conhecimento. Não sei se o professor consegue explicar melhor isto que eu.
2: Não, ficou bem, eu percebi.
7: Sim, nesta parte das fábulas foi este. Entretanto, temos os outros projetos que vão acontecendo em paralelo. Agora, então, seria interessante falar desse processo das fábulas. Porque...
2: Sim, vamos. Sim. Vamos. E queremos ali a voz da nossa...
3: Então, vamos ouvir a pequena Penélope também. Eles foram à tua sala de aula, ter com vocês, falar com vocês.
8: Sim.
3: Lembras-te?
8: Sim.
3: Sabes-nos explicar o que é que aconteceu, o que é que vos foi dito?
8: Então, primeiro que tudo, nós com o João estivemos a construir a história e a dar as ideias. E ontem... eles foram lá para nós, porque nós tínhamos feito depois uma gravação de voz com a história, mas não se percebeu bem, por isso nós voltámos a repetir com eles e fizemos a filmagem. E depois pusemos para toda a gente ouvir várias fábulas.
3: Então, e dentro da sala de aula ficaram todos muito felizes, muito contentes? Ou como é que foi a reação dos seus colegas?
8: Nós ficámos muito contentes porque gostamos muito de fazer estas coisas e também esta história que nós inventámos todos juntos, achámos ela muito gira.
3: Okay.
2: Então foram vocês que, por exemplo, selecionaram os animais?
8: Sim.
2: Foram, que giro. E vocês eram muitos, como é que conseguiram?
8: Que punha o braço no ar e depois eles iam dizendo quem é que falava, davam ideias e construímos uma história com as ideias.
2: Muito bem. A gente ainda está aqui a fazer um suspense porque
3: criativos.
2: Vamos ouvir.
3: É. Eu não tenho essa criatividade toda.
2: Não foste estimulado, se calhar, a criança a fazê-lo, porque isto também
4: trabalha-se.
2: É uma aprendizagem, não é?
3: Ter aquela imaginação, cena.
2: Olha, Penélope, e depois foste ouvir a fábula, não é? E qual foi a sensação de ouvires a tua voz?
8: Eu gostei muito, mas eu também já estava habituada porque eu já fiz muitas vezes.
2: É verdade.
8: Mas eu gosto muito de ouvir coisas que eu faço com os meus colegas e que nós construímos juntos.
2: Oh. E os teus colegas? Eles estavam também contentes, não
8: Sim.
2: era?
8: Sim, quando disseram que era a fábula do terceiro B, toda a gente começou a gritar
2: pois
8: de felicidade.
2: Pois foi. Sim, senhora. Ali o pequeno auditório ficou em festa. Olha, e eu gostava também ainda de saber. Porque a própria fábula tinha assim uma moral da história, não é? Portanto, não era só contar uma história, tinha que ter ali alguma...
8: Sim.
2: Não é? No final tínhamos que ter ali alguma aprendizagem.
8: Era o moral da história, era que devemos sempre ajudar o próximo. E vocês... Devemos sempre ajudar os outros, que depois os outros são bons para nós.
2: Exatamente.
8: Não nos fazem mal.
2: Muito bem. Mas diz-me só, vocês quando construíram a história estavam a pensar nisso? Ou deram-vos orientações, se calhar, para...
8: É que nós tínhamos de escolher os animais, escolher o moral da história, se era de amizade, se era de amor, se era... Pronto, depois tínhamos de construir uma história e pronto.
2: Muito bem, muito bem. Obrigada, Penélope. Então, agora falando no geral e aqui da experiência da crónica pitoresca, como é que foi a reação assim dos alunos, se calhar primeiro dentro da sala de aula, não é? Porque foi mais em grupos, e depois falamos no fundo o que é que se passou no final. Essa foi a parte que eu assisti.
4: É isso. O projeto tem várias fases, na realidade. O que é que eu quero dizer com isto das várias fases? A primeira fase é observar uma peça de teatro, que é o Pompeu, a Maria Pompeu, que vai à escola contar três fábulas. As três fábulas que nós contamos este ano no agrupamento do Manuel foram três fábulas escritas por alunos do agrupamento aqui do professor Reinaldo, que se chama...
2: Doutor...
7: Jorge Augusto Gurreia.
4: Eu nunca acerto neste nome.
2: Eu sei.
4: Eu nunca consigo. Não consigo, portanto, antes de errar, pedi ajuda do público. Não é?
2: Mil vezes. Aliás, é que João... trouxemos o professor Reinaldo para ajudar.
4: Foi só isso.
7: Mas... é o ponto.
2: É o ponto.
4: É o ponto. Aliás, o João tem uma brincadeira comigo. Está sempre a perguntar como é que se chama este agrupamento, Rita. Meu, ai, que lindo.
5: Sim, sempre passamos à porta da escola secundária, pergunto sempre.
2: Não, é que põem logo os nomes e depois ainda tem o doutor. Bem, não sei se temos que ir para a música.
1: Sim,
2: é isso?
1: Então
2: já falamos, Rita.
4: Já falamos.
2: Desculpa.
4: Então.
1: Vamos ouvir os Bandidos do Canto, Rosa.

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1: Bem, já estamos de volta. Pronto, houve aqui um pequeno erro. Agora é que foram os bandidos do canto. Mas pronto, agora o Afonso tem aqui
2: Pedro,
1: uma coisa para dizer.
2: Acontece. Foi tudo resolvido.
3: Então, agora vamos ouvir a fábula feita pelos alunos da escola do Manuel I da turma do 3º B com a professora Ana Margarida Souza.
4: O título da fábula é Como se o Abo e a Tartaruga Gigante.
5: Era uma vez um cão pequenino,
6: um chihuahua,
5: que estava a olhar para o rio a observar os peixes.
7: Ele queria ver melhor os peixes.
8: E por isso deu um passo para a frente.
5: Só caiu no rio.
9: Aflito começou a tentar pedir ajuda.
10: Só começou a afundar-se.
11: E acabou por desmaiar.
5: Entretanto, passava por ali uma tartaruga gigante
12: que andava a passear e que por acaso reparou
5: que no rio havia qualquer coisa castanha a boiar.
13: Pensou que fosse uma tábua de madeira
12: e por isso foi buscá-la, porque precisava de arranjar o seu ninho
13: com muito, muito esforço.
14: Lá conseguiu levar a tábua até a sua casa.
5: De repente a tábua começou a mexer-se
12: e a tartaruga ficou muito assustada.
5: Afinal, não era uma tábua de madeira, era um cão.
15: Ficaram os dois com muito medo um do outro.
16: O chihuahua ficou muito agradecido por a tartaruga ter salvo.
5: Os dois sorriram um para o outro e deram um grande abraço. E ficaram muito amigos.
17: Moral da história:
5: devemos sempre ajudar os outros.
1: Epá, é muito engraçado.
3: Que coisa fofa.
2: É mesmo. Olha, então, parabéns.
1: Pai, quem me dera que, com a idade deles, a fazer isto na escola. Adorava.
2: Olha, Pedro, foi a sensação que eu tive quando estive lá a ver, pronto, com os meus olhos, no final, a apresentação dos trabalhos das turmas.
1: Sim.
2: Eu assim, ai, que sorte, eu não tive esta oportunidade incrível.
1: Sim, eu, pronto, o teatro nunca foi o meu jeito. Mas,
2: mas isto não, mas, é bem teatro.
1: Sim, sim, mas na secundária com o professor Reinaldo eu ainda cheguei a assistir umas peças. Se eu tivesse isto, se calhar, no básico, eu, se calhar, pronto, não ia se calhar, mas ficava mais motivado para a escola. Eu acho que ficava muito melhor.
3: Ajuda-te. Isto ajuda tipo a querer ter mais escola?
1: Sim, a ter mais motivação, se calhar. Não é motivação de ir à escola, é ver, sabes que vais para a escola ver uma coisa diferente, não é só estudar.
3: Ah, ok.
1: Eu sinto que é um bocado mais isso.
2: Ou vais estar incluída.
1: Sim, numa coisa também.
2: Portanto, ouvindo estes jovens que já estão aqui crescidos, um a entrar na universidade, outro quase a sair da universidade, não é? Rita, estávamos a conversar antes de ir para intervalo sobre, pronto, aquilo que se passou. Uhum. O que é que queres dizer agora em relação ao que foi dito aqui pelos jovens?
18: Bom, em primeiro lugar, até fiquei arrepiada. É tudo que eu posso dizer. Porque essa, na realidade, é um dos motivos pelos quais nós acabamos por fazer Fábulas São Fábulas. Porque Fábulas São Fábulas começou em 2020, quando houve a pandemia, com aquela sensação de que nós necessitávamos todos de voltar à nossa essência, recordar o nosso propósito e perceber o que é que nós fazemos. Naquela altura eu pensei, ok, mas de repente os artistas não são importantes, ou são importantes, mas é só a música, ou eu já não posso fazer. O que é que eu faço? Eu, enquanto intérprete, porque eu de facto fui atriz muito tempo, até 2019. Depois aqui o João resgatou-me para voltar aos palcos este ano, mas de 2019 até 2026 estive fora dos palcos. Mas naquela altura eu sentia, o que é que eu posso fazer? O que é que de facto posso fazer que dê continuidade àquilo que eu faço? E percebi que nós intérpretes somos contadores de histórias, é o que nós fazemos. Nós somos contadores de histórias. E o que nós usamos é a nossa imaginação para trazer a história, ou trazer vida à história, através do que nós quisermos. Então, Fábulas São Fábulas não é uma peça, é um projeto que depende de um ator, um intérprete, ou uma atriz e uma intérprete, que traz uma caixa onde traz os seus origamis. É apenas uma caixa com origamis lá dentro, um colete, e o colete é basicamente o momento em que o ator deixa de ser ele, ou seja, deixa de ser a Rita e passa a ser a Maria Pompeu. E é muito engraçado, eu não sei, depois aqui a Penélope até pode falar sobre esta sensação ou reação, mas os miúdos dizem, ah, porque tu tens uma irmã gêmea, que é a Maria Pompeu. Ou então dizem, não, és tu, tu é que puseste um colete e de repente já apareceu a Maria Pompeu. Mas é um momento muito mágico em que eu digo, eu, o João diz que é o Pompeu, não é? Mas a dado momento eu digo, eu vou chamar aqui outra pessoa, eu sei que vocês estão à espera que eu conte histórias, mas eu não vou contar. E eles ficam, destruíste-nos o mundo, como assim? Estás à nossa frente e não vais contar histórias?
6: Ao mesmo tempo que olham para todo lado à procura de alguém, mas quem é que vem?
18: Exato, quem é a pessoa que vem? Não, sim, vem? É que exatamente.
3: Aquela curiosidade.
18: E ficam com aquela sensação de frustração, porque então vamos ter que esperar por alguém que não sabe, que não sei quando é que aparece. E no momento em que colocamos o colete e dizemos, eu sou Maria Pompeu, é um riso generalizado, não é, João? É uma sensação muito mágica. E nós contamos ali três fábulas. Claro, para os mais pequeninos, nem sempre três fábulas é bom, porque é muito intenso, mas duas é ótimo. Então nós vamos adaptando. Claro que aqui acho que contamos sempre as três, não foi?
6: Sim.
18: Exatamente, aqui contamos, nos agrupamentos contamos sempre as três. Mesmo ao jardim de infância, contamos as três. Mas esta peça é um ponto de referência. E depois nós vamos fazer cocriação com eles. E o que é isto de cocriação? São vários momentos onde vamos estar a escrever uma nova fábula, que a Penélope falou aqui bem, que o João foi à sala. Nós, na realidade, durante o ano éramos várias pessoas a fazer isto. Eu, o João e a Mara tivemos a contar as histórias, as fábulas. Também estivemos depois a escrever as histórias e depois o Daniel acrescentou aqui no final a parte do som e da gravação. Portanto, no fundo, a equipa das fábulas é maior do que eu e o João.
6: Sim, sim.
18: Sou eu, o João, a Mara e o Daniel. E depois ainda temos aqui uma parte da imagem, alguma recolha de imagens, que é o Rodrigo que o fez. Portanto, de facto, somos uma equipa muito maior do que parece, não é? Até porque só assim é possível fazermos tantas escolas, porque não deixam de ser muitas escolas. E nós fomos vários momentos. Então, a escrita da história, depois fizemos o origami das histórias que eles tinham visto, portanto fizemos uma abelha. Eu não sei se a Penélope se lembra, mas estivemos a fazer uma abelha. Exatamente. E depois fizemos então a gravação das histórias e o momento final ontem que experimentamos apresentar.
2: Penélope, o que é que tu achaste da... Ou seja, tu que já és aqui uma atriz, não é? Já fazes teatro. O que é que achaste da performance da Rita e do João? Gostaste?
19: Sim, eu adorei, porque tipo, as histórias de fábulas eu nunca tinha ouvido. E quando eu aprendi, gostei muito. Eu também gostei muito da história que nós criámos, porque é sobre ajudar os outros. Tenho cães, eu adoro cães, ainda mais chihuahua. Tenho tartarugas. Esta história, que era tipo nova, eu nunca tinha ouvido, e que nós inventámos em grupo, foi muito giro. Então, portanto, eu adorei a sua ideia, a ideia deles.
2: Então, daí podem fazer um livro, não é? Porque sim, podem construir um livro ou fazer uma peça de teatro, não é? Era giro. Olha, Penélope, eu sei que com a tua professora, não é, Ana Margarida Sousa, vocês também já fizeram peças de teatro.
19: Sim, duas.
2: Duas.
19: Agora temos a nossa terceira peça. Temos agora uma.
2: Eu ouvi, que é sobre a
19: água.
2: A água, muito bem.
19: Nós entramos num concurso da Água em Cena, das Águas do Algarve, que era em Faro. E nós ficámos em segundo lugar, ganhámos o segundo lugar, e concorremos, a nossa professora e nós criámos, foi mais a nossa professora, criou uma história, depois nós decidimos as personagens em grupo e fomos concorrer.
2: Então ainda vão concorrer, é isso?
19: Não, já fomos.
2: Já foram. E como é que ficou o concurso?
19: Ganhámos segundo lugar.
2: Segundo lugar é muito bom. Parabéns.
19: Mas nós de longe fomos os melhores, só... Outros meninos do 8º ano ganharam porque eles falaram das águas do Algarve. Mas nós falámos da água em redor.
2: Pois, isso. Pronto. São muito mais crescidos, 8º ano, e vocês do 3º ano. Quer dizer, há aqui uma grande diferença, não é? Pois, jamais há vontade.
3: Não, não é bem tipo a mesma faixa etária. A idade também para concorrer, envolve muito, né? Tipo, concorrer assim entre o grande e o pequeníssimo. Eu acho muito fofo. Vocês, tu dizes que fazem muitas coisas em grupo. Vocês têm, tu sentes que há tipo uma ligação muito forte entre ti e a tua turma, vá, entre todos, vos ajuda a decidir as coisas? Ou às vezes há tipo aquelas guerrinhas, há aquelas...
19: Eu não sei, eu gosto muito de fazer coisas em grupo com eles, porque nós já temos muito habituados em teatro, já apresentámos a muita gente, e vamos apresentar mais ainda, 29 e 30, dia 29 de junho e 30 de junho.
2: Aonde?
19: Aqui na escola okay. do Manuel Primeiro.
2: A que horas? Que é para a Paula ir?
3: Isto é publicidade.
2: Eu quero ir.
19: É
2: 29
19: e 30. 29
2: e 30.
19: É 29. É logo de manhã, acho que às 9 ou às 10. Ou às 9 e meia. Vamos apresentar aos nossos pais e à família.
2: Sim, e dia 30.
19: E às prés, se calhar, ou aos terceiros anos. E depois dia 30, aos quartos anos, terceiros.
2: E também será à mesma hora, não é?
19: Se calhar sim.
2: Tá bem, eu vou tentar saber.
3: A Paula agora vai tentar conseguir o convite
2: especial VIP. Olha, Penelope, eu só queria mais uma coisa, queria saber mais uma coisa que tem a ver com: tu achas que aprendes melhor envolvida, por exemplo, no processo da aprendizagem, a fazer estas representações, ou achas que é mais fácil para ti estar sentada a ouvir a professora? O que é que achas? Para ti e para os alunos, pronto, no geral.
19: É assim...
2: Ou como é que gostas mais?
19: Eu gosto mais de representar. Gosto mais de estar a fazer, porque eu aprendo mais e aprendo também, também percebo melhor as ideias dos outros para construirmos uma história, não é? E para depois ver como é que os outros agem no teatro, como é, o que é que eles usam, como é que tipo, eles se movem, se eles ficam muito quietos, se eles andam muito... se eles falam rápido, baixo. Eu gosto muito de fazer espetáculos com eles. Também eu já fiz vários. E eu gosto muito de representar.
2: Olha, eu sei disso. E ainda agora quero mais outra pergunta, que eu sei que tu és muito expressiva. O que é que tu sentes no coração quando estás a fazer aquilo que tu gostas?
19: Muito feliz. Sinto que estou a fazer uma coisa que gosto, feliz, nada aborrecida, e ainda mais com os meus colegas, estou com a minha turma a fazer coisas que gosto muito, fico super contente.
2: Ok, e o teu coração?

0: Sou o Reinaldo e acho que agora, pelos vistos, já falei Sim. demais.
1: Não, está bem, Paula. A primeira parte foi interessante. Este tema das crianças irem às crianças, estes projetos assim, é um tema um bocado. Eu gostei muito. Mas pronto, fica aqui a primeira parte, agora vamos ao intervalo.

0: Bom dia, são 10 horas.
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2: Tavira assinala mais um dia da cidade. Dia 24 de junho, o município de Tavira assinala mais um dia da cidade, que inclui a atribuição de medalhas de bons serviços e dedicação aos funcionários com 20 e 30 anos de serviço e de mérito municipal, assim como o concerto da banda pop-rock portuguesa Delfins. As comemorações integram o hastear das bandeiras de manhã nos Passos do Conselho, seguido da sessão solene pelas 11 horas no Teatro Municipal António Pinheiro. A cerimónia contempla a distinção de um trabalhador com medalha de bons serviços, dedicação grau prata, e 14 funcionários com medalhas de bons serviços e dedicação grau cobre. A autarquia presta ainda homenagem através da atribuição de medalha de mérito municipal, grau prata e cobre, a cidadãos e entidades locais que se distinguiram na

0: sociedade pelo seu percurso. Os Delfins marcam o momento alto das celebrações, no dia 24, pelas 10 da noite, na Praça da República, revivendo temas que têm marcado várias gerações. A Lenda de Amor Encantado, o espetáculo piromusical, a Marcha de São João, todos a caminhar sob as estrelas, os arraiais dos Santos Populares, contemplam o programa das festividades. Nos dias 20, 21, 23, 24, 27 e 28 de junho, a partir das 9 horas da noite, a Rua do Cais e o Jardim do Coreto voltam a ser palco de arraiais promovidos pela Câmara Municipal. Bailes com os grupos Gerações, Rubén Filipe, Nelson Campos, com o Rancho Folclórico de Santo Estevão, Silvino Campos, Cristiano Martins e Hélder Reis. Para além do Jardim do Coreto, correm um pouco por todo o concelho em ambiente de festa diversos arraiais para animar as primeiras noites de verão. Ainda na noite de São João, tem lugar no Castelo de Tavira, pelas 22h30, a encenação da Lenda de Amor Encantada pela armação do artista, seguindo-se às 23h59, na Ponte dos Descobrimentos, o espetáculo piromusical que dá as boas-vindas ao Dia da Cidade. Mais tarde, pelas 6 da manhã, realiza-se a Marcha de São João, todos a caminhar sob as estrelas, uma iniciativa do município de Tavira, dinamizado pela Casa do Povo de Santo Estevão. Neste mês de junho, celebram-se os Santos Populares, o Dia da Cidade. É tempo de manjericos, de quadras de arraiais e de ruas ornamentadas, de saltar a fogueira, de comer sardinha assada. Esta é a programação que Tavira oferece aos residentes e aos visitantes. Pode-se saber mais no site do município e também nas redes sociais. As igrejas de Misericórdia e de Santa Maria do Castelo em Tavira estão apuradas para a próxima fase das novas Sete Maravilhas de Portugal. As candidaturas inserem-se na categoria religião, assumindo particular relevância por serem as únicas igrejas algarvias a concurso nesta edição, representando não apenas Tavira, mas também o património religioso, artístico e histórico da região, numa das maiores iniciativas nacionais de valorização patrimonial. Este facto trata-se de um importante reconhecimento do trabalho desenvolvido ao longo dos últimos anos em prol da valorização, promoção e dinamização do património religioso, afirmando-se como um elemento central da identidade cultural e turística de Tavira. A Igreja da Misericórdia em Tavira surge no concurso como um monumento maior da arte e da consciência humanista no sul do país. Fundada em 1541 pela Santa Casa da Misericórdia, é apresentada pela organização como a mais notável expressão da arquitetura renascentista no Algarve, destacando-se o seu extraordinário portal escultórico, os retábulos barrocos e os painéis de azulejos de 1760, que representam as 14 obras de misericórdia. Já a Igreja de Santa Maria do Castelo impõe-se como um monumento onde convivem a verticalidade gótica e exuberância manuelina, as marcas neoclássicas deixadas após o terremoto de 1755. É como refere a própria candidatura, mais do que um edifício religioso, é um lugar onde se cruzam conquista, memória nacional e identidade cultural profunda. Assim sendo, estão a votação estas duas igrejas de Tavira, Igreja da Misericórdia e Igreja de Santa Maria do Castelo. Lembrando que a meia-final regional do Algarve realiza-se a 27 de junho em Olhão, a partir das 3 da tarde. Os dois patrimónios mais votados em cada categoria seguem para a final regional, sendo que a lista final dos apurados desta fase será reconhecida a 11 de julho deste ano. A confirmação das duas igrejas de Tavira, da Misericórdia e Santa Maria do Castelo, que seguem na corrida às novas Sete Maravilhas para este 2026. Mercadinhos de Castro Marim, Odeleite e Azinhal decorrem mensalmente. O Mercadinho na Aldeia, em Odeleite, decorre no primeiro domingo de cada mês, enquanto em Castro Marim acontece no segundo sábado do mês, ao mesmo tempo que a Feira das Velharias. No Azinhal, há mercado no último domingo do mês. Primeira meia maratona de futsal da Associação 1597 de Santo Estevão acontece nos dias 11 e 12 de julho no Polidesportivo em Santo Estevão. Há bons prémios para as equipas melhor classificadas. Mais informações e inscrições contatando a Associação 1597 de Santo Estevão. Verão sem escaldão. É uma campanha promovida pela Associação Ecológica do Algarve, alertando para o perigo dos raios UV, aconselhando usar boné e óculos de sol, a utilização do protetor solar e o evitar das horas de maior calor. A Associação Ecológica do Algarve lembra assim que um verão deve ser sem escaldão, para que cada um possa usufruir do verão em pleno. A Casa do Povo do Conselho de Olhão em Moncrapaz recebe nas tardes de domingo as matinés, sempre e a partir das 3 da tarde. Dia 21 de junho, música para dançar com Sandrine e atuação da Marcha Popular do Museu do Traz. Festas de verão em Luz da Vira no Largo da República, dias 19 e 20 de junho, organização Sociedade Recreativa e Musical Usense, secção de Pescas. Dia 19, música para dançar com o do Reflexo, dia 20 com os Acorde e Anima. Dia 22 de junho, a partir das 6 da tarde, a Biblioteca Álvaro de Campos recebe encontro com autores. A apresentação do livro Um Toque Suspiro, o novelo da autoria de Susana Santos. Entre 9 de junho e 7 de dezembro, o Museu Zero acolhe a exposição Lugar Depois. Exposição fotográfica Olhares dos Mercados, a Identidade, a Frescura e a Diversidade. Uma exposição para visitar no Mercado Municipal de Tavira até o dia 15 de setembro. Domingo, a partir das 9 horas da manhã, todos a caminhar. O ponto de encontro é o Jardim Público, em Santa Luzia. A partir do meio-dia e meia, tertúlia à hora do almoço, pelo São João, a sardinha pinga no pão, iniciativa da Associação Internacional de Premiologia com o Hotel Vila Galé, Tavira. A partir das 5 da tarde, Equinócios 2026, pequenos grandes artistas, é na Casa do Povo de Conceição de Tavira. Às 7 da tarde, o arranque para mais uma mostra de artesanato no Jardim das Palmeiras. E às 9 da noite, Santos Populares em Tavira, Rua do Cais, Jardim do Coreto e das Palmeiras, a baile com Ruben Filipe. Este sábado, um Tavira convida a pedalar. É a partir das 3 da tarde, o ponto de encontro é na Praça da República. Ainda este fim de semana, mercado no Rio. Música ao vivo e marcas locais em Cabanas Tavira, organização da Caju Associação. A partir das 7 da tarde, arranque para mais uma mostra de artesanato no Jardim das Palmeiras. Às 9 da noite, nos Santos Populares, baile com o grupo Gerações.
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1: Já estamos de volta com a Rádio Jovem. Depois de agora desta pausa, vamos continuar a nossa conversa com a Rita e com o João e com o professor Reinaldo e a pequena Penel, da Associação Crónica Pitoresca. Temos aqui a conhecer um bocadinho sobre este projeto e levar um bocadinho das fábulas que foi à escola do Manuel, correto?
2: Aos dois agrupamentos. Sim, sim.
1: E de contar histórias aos alunos do primeiro ciclo da escola. Pronto, das duas escolas de Tavira.
2: Pronto, e se calhar agora, voltando aqui a conversa aqui ao professor Reinaldo, eu gostava aqui, e eu terminei, não é, no fundo, a falar com a Penélope, a dizer, ou a percebermos o quanto felizes ficam as crianças quando são envolvidas no processo, não é? E o professor Reinaldo, que dá aqui uma disciplina, lembra-me qual é o nome da disciplina?
3: Eu estou ligado às artes visuais.
2: Às artes visuais, não é? Portanto, que tem representação. Qual é a sua opinião em relação a isto tudo, não é? Como é que podemos aprender, ou como é que é melhor aprender, ou como é que acha que é mais útil a aprendizagem, desde a tenra idade até aos jovens?
3: Na minha opinião, eu creio que nós perdemos aquilo que seria o natural no ser humano. Aliás, estávamos aqui um bocadinho a falar em microfone fechado, e nós transformamos o ser humano num ser que está confinado a quatro paredes, às vezes com janelas, gradeamentos, betão, e retiramos da sua envolvência aquilo que seria o estar a respirar o oxigênio das árvores, estar à sombra, ouvir os pássaros, estar em contacto com a terra, brincar, estar atento, a deslumbrar-se diante a magia da natureza. Então falta-nos isso. Eu tenho em particular uma amiga que é educadora de infância, e às vezes até me comovo um bocado a falar disso, porque ela é notável neste sentido das aprendizagens. E ela tem sorte, porque eles também batalharam como educadores e os auxiliares em ter um espaço verde à volta do espaço das aulas. E todo aquele espaço entre a sala de aula e o espaço exterior é todo um espaço de aprendizagem. Ou seja, quando eles saem para fazer pausas e vão para o jardim, eles estão livres, portanto podem correr, brincar, ir para o baloiço, têm areia para mexer, têm pequenos jardins onde às vezes vão plantar e colher coisas, e muitas vezes acontece o fascínio de um animal desconhecido que aparece. Um caracol é uma coisa, parece que é um bicho do outro mundo, e vai tudo a correr. Oh, Susana, anda cá ver o caracol. Ai, um caracol, podemos mexer. E já toda a gente quer mexer no caracol e olhar. Então vamos lá olhar com atenção para o caracol. Como é que o caracol é constituído? Vamos desenhar o caracol. Vamos pesquisar sobre o caracol. O que é que o caracol come? Então, de repente, nas aulas a seguir, há gente que traz caixinhas com insetos que encontrou, a lagarta, isto, aquilo, e está tudo ali com o microscópio a pesquisar sobre o que é este animal e aquele e o outro, e qual a família do animal. E, de repente, passamos depois para o outro lado, que é desenhar o animal, criar uma história em volta do animal, contar aquilo que se aprendeu aos outros. Então, vejam só a riqueza que é esta aprendizagem pela descoberta, onde se convive com a natureza, olhamos para a natureza, isto era o princípio da filosofia natural, de onde vem a ciência, deslumbramos-nos e vamos à procura dos porquês. Depois é esta relação do ser humano com a natureza. As questões que são feitas e que são questões fundamentais dos porquês, que se traduzem depois para outra área, que é a criatividade, a imaginação, a capacidade de investigar, de descobrir. Ora, quando nós confinamos crianças a espaços fechados, quatro paredes, betão, onde não há estímulos sensoriais, onde nem sequer o tato, nem o olfato, nem a audição são treinados, onde a motricidade não se exerce porque não se pode correr, porque se vai sujar a roupa, porque se vai desarrumar, então o que é que nós estamos a fazer de futuros seres humanos? Que seres sociais são estes? Não é? E depois falamos de crises de hiperatividade, de pânico, de exaustão mental, de antissociabilidade às vezes, de dificuldade em gerir as emoções. Mas isto é tudo fruto deste processo educativo que está completamente errado. Portanto, quando temos projetos como este do Fábulas São Fábulas, onde estimulamos este trabalho em grupo, do ouvir o outro, do saber quando deve participar, do dar ideias, e depois tem que se investigar às vezes as características dos animais, que características é que eles têm correspondentes ao ser humano, porque a fábula também tem isto. O lobo tem um determinado comportamento, mas o cão já tem outro, o pássaro tem outro, uns correm, outros esgravatam, outros voam, não é? E isto é adaptado às características do ser humano em termos simbólicos, o que é que significa? E quando estamos a falar de uma atividade simbólica, já estamos a falar de um nível de inteligência muito acima daquilo que é o normal. Portanto, isto são tudo estímulos que ajudam mesmo o cérebro e o ser humano a desenvolver competências profundas. Então estes processos, na minha opinião, eles são válidos por tudo isto. Depois são processos grupais, não são processos de é um aqui, é um ali, é um ali. E tudo isto que envolve níveis de socialização em que temos que aprender a cooperar, a trabalhar em conjunto, a dar espaço ao outro, a ouvir, ter escuta atenta, porque nós temos jovens hoje em dia que são incapazes de ter uma conversa contínua com foco por mais de 3 minutos. O tema é este e ao fim de 3 minutos aquilo já derivou para tudo. E portanto, se não há esta capacidade de foco, como é que se estuda? Como é que se aprende? Como é que se memoriza? Então, há necessidade de ter estas atividades que entram aqui, no caso, um pouco pelas artes, para que se possa desenvolver outras competências. Nós caímos num erro muito grande quando achamos que o ser humano, para esta sociedade, só tem que desenvolver competências como a matemática ou como a leitura. No fundo, nós estamos a programar pessoas para cumprirem funções rotineiras numa máquina onde elas são apenas pedaços da engrenagem. E nós temos que criar seres livres, seres curiosos, que tenham propósitos de vida, porque tem uma parte emocional que tem que ser trabalhada. Se não, temos pessoas muito competentes intelectualmente, mas completamente incompetentes em termos emocionais. Extremamente frágeis.
2: Eu por acaso iria dizer que eu acho que cada vez mais sinto que a sociedade é muito mais competitiva do que cooperante. Portanto, e a escola faz isso, não é? Porque as notas, no fundo, é isso. Eu sou um valor e esse valor define-me se sou bom ou mau aluno. Mas em termos sociais, o que é essa pessoa, não é?
4: Aí entramos num assunto que eu concordo muito, que é as notas.
2: As notas.
4: É, eu imagino, você é professor, você deve ter que dar notas, não sei qual é a sua posição em relação a isso, mas eu acho que um aluno ser definido se pode avançar na vida ou não. Vamos pensar no avançar na vida através de um número que foi decidido por testes, por fichas. Esses mesmos testes podem ter sido feitos num dia que o aluno não estava bom, não estava bem, não se sentiu bem. Depois aquilo regride tudo. E nós não avançamos na vida. Entender?
3: Uhum.
4: Qual é que é a sua posição em relação a isso?
3: A primeira pergunta é que teria que fazer é o que é que significa avançar na vida?
4: Avançar na vida para mim é progredir na escola.
3: Só?
4: Imagino, eu não posso ir trabalhar se eu não acabar, por exemplo... O secundário. Não posso ir para o secundário se não acabar o básico. Não posso ir para a universidade. Pronto, muitos alunos querem, outros podem não querer, se não tiver uma nota suficiente para entrar nesse curso.
3: Pois.
4: Essa nota que é calculada, como eu já disse, dos testes, exames.
3: Então estás a falar de uma progressão académica e não,
4: sim,
3: de uma progressão na vida.
4: Eu acho que isso ajuda a nossa progressão na vida, porque para nós irmos, para progredirmos na vida, tipo para trabalho, para família, para não sei o quê, temos de ter sustentabilidade. E para isso temos de ter uma fonte de rendimento. Não podemos viver dos pais a vida toda, acho eu.
3: Pois.
4: Acho eu, mas...
3: Mas isto são tudo questões muito interessantes. Nós não temos tempo aqui para debatê-las. Mas
2: seria aqui um tema.
3: Seria um tema muito interessante, porque... O progredir na vida, o que é progredir na vida? Eu acho que a gente não tem que progredir na vida. Nós temos é que viver o mais equilibrados e saudáveis possíveis. E estando equilibrados e saudáveis possíveis, por acrescente tudo aquilo que estamos a viver, é uma mais-valia. Porque estamos a viver com felicidade. Não em função de objetivos economicistas, nem de resultados materialistas.
2: Nem não, mas...
3: Que é o que a sociedade nos vende. A sociedade
4: mas
3: vende...
4: Mas é tudo o que acontece também.
3: Pois, mas acontece, está errado, mas... E nós aceitamos. E o problema é esse. Enquanto não pusermos em causa aquilo que nos é dado com sentido crítico, nós não teremos a capacidade de mudar. E seremos sempre manipulados para ser peças do sistema. Tu vais trabalhar para quem? É para ti ou para uma empresa?
4: O teu resultado.
3: Pois. Então e o que é que tu trazes para ti?
4: O ordenado ao final do mês?
3: Pois. E o que é que a tua família perde por tu andares a correr atrás do ordenado ao fim do mês?
4: Tempo comigo.
3: Pois. E o tempo com eles não é importante?
4: É. Então? Mas isto é tudo, como você disse, um sistema. Se eu não for ganhar dinheiro, a minha família vai viver do quê?
3: Pois, mas nós temos que colocar em causa esse sistema. Porque depois vai acontecer o seguinte: nós até temos boas intenções e somos boas pessoas e temos sentimentos profundos e entramos em relações em que queremos ser construtivos e deixar um legado para o futuro. E esse legado pode passar por ter filhos, construir coisas sólidas que façam sentido. E de repente nós estamos a perder o tempo de vida, que é escasso, não somos eternos, nem o vamos recuperar mais. E quem está connosco está infeliz porque nós não temos tempo, andamos atrás de uma ilusão. Então a sociedade tem que desmontar essa ilusão que nos é dada para ir à procura daquilo que é essencial.
2: Tá? Olha, isto é muito interessante e, professor Reinaldo, permite-me que estes jovens precisam muito destas conversas. Sim, dentro de escola, dentro de sala de aula, ou seja, para eles porem nas ideias o que é importante, o dinheiro, o que é importante. Percebe? Porque esta conversa, já houve aqui várias, e é quase o... E agora, o que é que eu faço, não é?
4: Ah, eu sinto dentro da sala de aula, não há tempo para isso.
2: Pois, porque...
5: Existem muitas matérias.
4: Há os programas para cumprir, as pessoas têm coisas para fazer.
5: Sim, então. Isso é uma das coisas, por exemplo, que nos dizem muitas vezes nos Fábulas São Fábulas, que há muitos currículos para cumprir, que os currículos são muito grandes e que há nunca... que nunca há muito tempo para desenvolver atividades, porque depois também há várias atividades. Então, uma das coisas que nas fábulas nós fomos ouvindo é que as fábulas, como o professor Reinaldo disse bem, é que há formas de aprender e as fábulas agregam formas de aprender. Por exemplo, uma das dificuldades que nós vimos a acontecer é que hoje os miúdos têm mesmo dificuldade em falar, em articular o pensamento em primeiro lugar, em segundo lugar em articular as palavras, e na verdade há palavras que eles nem têm, coisas como simples como devemos cuidar da natureza, não sabem o que é devemos, então tenho que substituir por temos, ou então explicar o devemos, porque senão eles não vão dizer, e tudo o que eles não sabem o que é, eles não dizem. Então começa por aí. As palavras são sempre um reflexo da nossa identidade, daquilo que somos e daquilo que fazemos. Daí as fábulas começarem sempre na altura da escrita por perguntar o que é que vos incomoda na escola, ou na vida, ou no vosso cotidiano. Na escola não estou a falar do sistema da escola, estou a falar às vezes até do que eles vivem na escola. Por exemplo, algumas vezes eles diziam, porque não sei quem bateu-me. Ok, mas então vamos ao âmago da questão. Ele bateu-te, mas é o facto de ele em particular te ter batido, ou é um comportamento comum que te está a aborrecer? Ah, porque isto acontece muitas vezes. Ok, então vamos falar sobre isso. E as fábulas acabam por ter este momento de reflexão de vamos falar sobre isso. Agora, voltando aqui à vossa conversa só um instante, gostava só de contribuir aqui com uma coisa que me aconteceu. O doutoramento ajudou-me a entender várias coisas na vida, mas uma delas foi, quando nós acabamos o doutoramento, nós não estamos preparados para... Nós somos aprovados por unanimidade ou não unanimidade, não existe uma nota. Então há uma sensação de... Aprovados ou não aprovados, podemos não ser aprovados, não é? Mas há uma sensação mesmo estranha no final, porque estamos habituados a ter uma nota em todas as coisas da nossa vida. E de repente, quando eles dizem aprovados, há uma sensação de falta aqui alguma coisa. Eu não tenho um valor nisto. Falta um número. Mas sou aprovada porquê? Porque isto foi muito bom ou foi muito mau? Ou passei à rasquinha? De repente, há aqui uma necessidade de entender qual é que é o nosso valor daquilo. Porque fomos educados a vida inteira para ter esses valores. Portanto, eu aí estou completamente de acordo contigo. E, de facto, os testes... E existem outras formas de aprendizagem. Por exemplo, uma das coisas que nós temos vindo a fazer, felizmente ter estado aqui no Algarve, é uma coisa incrível. Existe, por exemplo, em Faro, uma escola, que é a escola da Ria, que eles aprendem fazendo. Existe um dia, por exemplo, eu estou aqui a falar sobre isto porque nós acabamos por, através da parte do nosso projeto da prisão, na prisão de Faro e mais algumas... Porquê? Porque quando nós vimos para o Algarve, nós imbuímos-nos na comunidade. Então, eu ainda no outro dia falava, se calhar eu neste momento conheço melhor o Algarve do que o distrito do Porto.
2: Ainda bem, Rita, ainda bem.
5: Que eu quase falo, que eu quase o Algarve inteiro, não é bem assim, é mais para este lado. De Faro para cá, conhecemos melhor.
3: Só lhe mesmo... falta o sotaque agora.
5: Só
3: agora
5: me falta o sotaque. É, o sotaque está muito ao lado, não dá? Não está a funcionar a nível de sotaque. Mas a verdade é que vimos a Escola da Rionde, por exemplo, eles têm um dia, que é sexta-feira, eu ainda não consegui ir visitar e queria mesmo muito ir visitar, em que eles aprendem através do brinquedo, é o dia do brincar, e eles levam brinquedos para a escola e vão aprender o que quer que seja através do brincar. Portanto, isto é possível numa escola pública, isto é possível num sistema de ensino e vai de encontro àquilo que tu falavas. Só para concluir, porque eu já estou a entender aqui pelos sinais que é necessário concluir, eu gostava só aqui de refletir uma coisa, que é, o professor de Reinaldo disse aqui uma coisa muito importante, que é, nós é que somos o sistema, e na realidade é um bocadinho isso. O motivo pelo qual a Crónica Pitoresca acaba por ter este tipo de projetos é porque nós somos uma pequena ação, se calhar uma gota no oceano, mas trouxemos pessoas como, fazemos a diferença em pessoas como a Penélope, em pessoas como a Paula, que viu as nossas reações a tudo isto, e até em vocês que há pouco diziam assim, que me arrepiaram, não é? Sobre quem me dera ter tido este tipo de projetos na escola. Esse é o motivo pelo qual eu faço isto, para fazer a diferença. E nós podemos fazer essa diferença para os outros. Eu não tive, mas eu espero que o futuro tenha.
2: Obrigada, Rita.
4: Obrigado.
1: Concluímos assim esta parte aqui.
2: Muito
1: e
2: bem.
1: Já voltamos.
2: Muito bem.

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1: Já estamos de volta. Estamos aqui à conversa com a Rita, com o João, com o professor Reinaldo, o João e a Rita da Associação Crónica Pitoresca e também com o Penelope. Um bocado a falar um bocadinho das fábulas, que, das peças que foram fazendo nas escolas de Tavira.
2: Sim, e agora vou fazer aqui uma pergunta à Penelope. Penelope, tu achas que os animais falam entre eles? Achas que eles falam entre eles? Comunicam?
3: Alguns, por exemplo, as formigas podem comunicar de uma forma. As moscas, eu tenho uma curiosidade, que é muitas vezes elas...
2: As moscas?
3: Sim, elas tipo pousam em alguma coisa. Quando eu vou à casa dos meus avós, por exemplo, há muitas moscas e mosquitos. E tipo, as moscas pousam-se na mesa e começam a mexer uma pata. Eu já há algum tempo...
2: Sim?
3: Eu não lembro quem é que me tinha dito, acho que foi o meu primo. Disse-me que... elas estavam a comunicar com a pata a mexer, tipo a fazer um...
2: A dançar? Um
3: movimento na...
2: Será?
3: Pata. Portanto, eu não tenho bem assim a certeza, mas é que nas histórias, sim, eles comunicam e eles falam.
2: É giro, não é? Saber que eles comunicam. Olha, e por exemplo, os cães. Tu achas que os cães conseguem perceber os adultos, as pessoas?
3: Depois de perceberem muitas vezes e de aprenderem, sim.
2: Sim, porque às vezes a gente diz, senta! E o cão senta?
3: Sim, a cadela dos meus avós senta quando eu digo.
2: E será que ela não sabe o que tu dizes? Ela percebe tudo o que tu dizes?
3: Tudo não, por exemplo. Se eu lhe disser, Índia, gostas de ir à escola? Ela não percebe o que eu lhe estou a dizer.
2: Ela se calhar,
3: não é?
2: Percebe, mas não sabe é responder. Ou diz assim, oh, oh, oh. Não é?
3: Oh, oh.
2: Tu é que não sabes perceber o cão.
3: Eu gosto muito de cães. Eu tenho a Índia, que é a cadela dos meus avós. E eu digo para ela sentar, ela senta-se. Eu digo para ela dar a pata, ela dá. E por isso, eu acho que os cães percebem o que nós dizemos. Mas tipo, logo na primeira vez eles não percebem. Tipo, na segunda ou terceira vez é que eles percebem.
2: Até como aos bebés, não é? Se calhar têm que aprender.
3: Sim.
2: Não é? Primeiro temos que falar com eles para eles perceberem o que é que as palavras, e depois aprendem. Portanto, se calhar os animais até nos conseguem perceber. A gente, nós é que não os conseguimos perceber muito bem. O que é que...
3: Sim.
2: Achas? Acreditas nesta história?
3: Sim.
2: Então, olha, vou perguntar aqui, fazer uma pergunta difícil ao João.
4: Ui,
2: e tu,
4: lá.
2: João, achas que aqui as fábulas faz com que a imaginação das crianças, tal como o caracol, que o professor Reinaldo falou há pouco, que existe ali alguma comunicação, alguma coisa, ou seja... O que é isto, não é? O que é isto de pôr os animais a falar, e porque é que é, se calhar, mais interessante ouvir os animais do que as pessoas? Nas histórias, não é? Neste caso.
5: Sim, eu acho que é muito importante relacionarmos-nos com os outros, com o meio ambiente, com o planeta. Esse planeta está povoado, digamos assim, de pessoas, de animais, de muitos conceitos. E uma forma muito... eficaz e saudável, na minha ótica, de aprender a ser-se melhor, a ter mais criatividade, a comunicar, é relacionar-nos com o planeta. E os animais são seres que nos dão muita energia e acabam por ser muito benéficos, porque estamos a aprender coisas novas. Há o macaco, há o elefante. Todos esses animais têm sons diferentes, têm hábitos diferentes, e acabamos por ter uma consciência do planeta e de tudo o que nos rodeia muito mais completa.
2: E de respeitar, não é? Porque
5: sim,
2: nós somos os únicos seres, não é?
5: E de repente nós somos os únicos que, sei lá, que pensam. Vá. E acabamos por respeitar os outros, e de repente os outros, temos consciência que temos que respeitar os animais, não estamos cá sozinhos, e depois todos os nossos problemas parecem muito complicados, mas quando nós analisamos o problema dos outros, já parece mais fácil. E, basicamente, nós estamos a colocar os problemas, os nossos problemas, os problemas dos humanos, na pele dos animais. Então, é uma solução que nós encontramos para conseguirmos ver de fora os problemas e conseguir arranjar soluções. E para as crianças, para as crianças, tal como nós, conseguirem ver de fora o quão importante são muitas coisas, como vivenciarmos o amor pelo próximo, conseguirmos ajudar, integrar, compreender, respeitar, e acabamos por ser mais eficazes nessas coisas, nessas mensagens, e mesmo a conseguirmos entender o que é realmente importante, porque visto de fora tudo é mais simples. Quando nós vivenciamos algo, demoramos a arranjar soluções.
2: Sim, é pôr no lugar do outro, não é? Estar a ser espectador. Pois, esta magia de usar as fábulas ou os animais para fazer as histórias faz aqui muita criatividade, muita imaginação. E eu agora vou partilhar uma coisa minha. Eu lembro-me de ser mais nova, da idade da Penélope, e de pensar assim, mas porquê é que fazem histórias com animais a falar se eles não falam? Não é? Eu fazia esta pergunta, mas nunca fazia a pergunta a ninguém. Claro que hoje em dia já percebo porquê, não é? Mas e concordo com o que disseste, não é? Porque, ou seja, nós habitamos num planeta, há animais, ou seja, uma forma de aprender com eles é analisando os comportamentos, e isto é uma forma bonita e mágica de passar às crianças. Não sei se querem complementar com alguma coisa.
1: Não, eu fábulas eu lembro-me muito pouco. Só se me disserem assim alguma que fábula conhecida é que eu. Mas acho que.
2: Fábulas. Olha, da lebre e da tartaruga.
1: Ah, ok, sim, pois é.
2: Lembras-te
1: uma fábula
2: dessa?
1: Sim, é só a parte da história da. Vá à moral da história, mas também raramente.
2: Mas essa história também, eu pensava assim, mas como é que a tartaruga ainda foi ganhar à lebre?
1: Pronto,
2: não é?
1: Eu não sei se vou dar aqui uma calinada, mas para mim, eu só, quando era miúdo, quando era às partes dessa, pronto, da tartaruga e da lebre, era mais só para tentar perceber os animais do que a história. Para mim era só mais a parte dos animais, de conhecer.
2: Gostavas dos animais.
1: Não sei se é verdade, se, pelo menos na minha ótica, quando eu estava na escola, não sei se era essa ou se foi o que percebi muito mal.
4: Cada um interpreta as histórias como quer.
2: Exatamente.
4: Essa é que é a magia das histórias. Certo. Nós podemos todos ver o mesmo filme ao mesmo tempo e estarmos todos a viver o mesmo filme de formas diferentes, até por causa da nossa identidade e das nossas experiências. Portanto, todas as formas de viver uma história são válidas. Se a tua era conhecer os animais, seja.
1: Sim, depois mais uns aninhos já percebi qual é que foi a moral da história, mas na altura era, ok, a lebre é que corre mais rápido e a tartaruga anda devagar. Foi o que eu aprendi também. Acho que foi um bocadinho também o que ensinaram, não sei se era essa a moral da história que também queriam passar, não sei.
4: No fundo, eu acredito que a moral da história aí pode ter sido, eu não me lembro exatamente como é que me ensinaram, mas aí possivelmente é sobre consistência. Porquê? Porque a lebre acaba por dormir à sombra da bananeira, sim, como o pessoal diz, não é?
2: Distrair-se.
4: Exatamente, distrair-se. Ela pode ser muito rápida.
6: A estágio estava a ganho.
4: Exatamente,
2: convencida.
4: A presunção. Precisamente, não é?
3: Ela é correta da convencida, mas depois aproveita para comer cenouras e descansar, que a tartaruga ainda estava no início. E pronto, distraiu-se a pensar que já tinha ganhado, podia ficar ali não sei quanto tempo, mas não, a tartaruga esforçou-se e mesmo assim ganhou.
2: Conseguiu, foi.
4: Lá está, a consistência.
2: Olha, isto tem a ver com a vida, que estávamos a falar há pouco, uhum. Não é? Aqueles que não desistem, não é? E que mesmo a andar devagar conseguem, porque acho que as coisas não se conseguem assim num clique, não é? Demora
6: nada
2: a conquistar, pois. Portanto, acho essa história muito interessante por causa disso.
4: Há uma fábula que eu nunca gostei.
2: Qual?
4: Desde pequenina. Aquela da cigarra e da formiga.
2: Ah, ok.
1: Também conheço.
4: Porque
1: também conheço.
4: Lá está, eu disse que tu querias conhecer, por favor, não é?
6: Só para quem não conhece, podemos ter ouvintes que não conhecem.
4: Pois é, ora, queres contá-la?
6: Não, eu não conheço.
4: Ai, não?
2: Ah,
4: tu é Penélope, tu conheces a Cigarra e a Formiga?
3: Eu já
4: a história?
3: Falar, mas eu não me lembro.
4: Ok. João, conheces?
5: Conheço, sim.
4: Queres contar, o professor Reinaldo?
5: Eu sei, eu conheço algumas partes da história, mas acho que não vou ser um bom contador.
4: Não?
5: Porque não... Eu acho que me faltam algumas partes. Lembro-me que uma era muito trabalhadora, a outra não queria muito saber da comida e de se conseguir alimentar depois no inverno, mas eu vou deixar para alguém que saiba como
2: é. Eu agora estou a confundir com a carochinha.
4: Pois é, isso foi uma confusão com a carochinha, porque a cigarra e a formiga é outra.
2: É outra.
4: O Reinaldo conhece?
7: Eu conheço, mas não tenho já de memória.
4: Ok, então eu vou contar. Sobrou para mim.
7: A hora do conto. Vamos à hora do conto.
4: Calma, calma, que nunca tão mistério. Bem como a Penélope, nem como os meninos que ontem contaram as suas maravilhosas fábulas, não é? Mas no fundo isto era assim. A cigarra cantava lindamente, uma voz maravilhosa, e ela gostava de cantar e encantar todos os animais e do seu reino. Já a formiga trabalhava. E tudo o que a sua formiga fazia era trabalhar. Mas trabalhar em quê? Trabalhar como? Não é? A formiga ia recolhendo durante o tempo do bom tempo, a primavera e verão, acho que era isso, nas estações posso estar um bocadinho enganada, ia recolhendo a comida e acumulava a comida para o inverno que vinha aí, não é? Então ela ia recolhendo e acumulava, e passou toda a primavera e todo o verão a recolher e a acumular, enquanto que a cigarra cantava e encantava, mas chega ao inverno e a cigarra não tem comida, já a formiga tem. Porquê que eu não gosto desta fábula? E foi a primeira coisa que eu fiz assim que acabei a minha licenciatura em teatro, foi transformar esta fábula em algo que eu realmente acreditasse. Porque desde quando é que cantar não é um trabalho,
2: pois.
4: Minha gente?
1: Sim, estou a entender. Claro. É um bocado a parte... Eu percebo a lógica, mas
2: parece
1: é aquela
2: que é preciso
1: parte,
2: trabalhar e não,
1: sim,
2: se divertir.
1: Um bocado, também é um bocado do lado artístico, de a pessoa cantar também é um trabalho, também
2: parece,
1: pode
2: que não é
1: trazer dinheiro, neste caso trazer dinheiro para casa, também pode trazer comida. Só que se calhar na altura não sei quando é que surgiu, mas
2: a história
1: não era assim que se pensava. Se calhar a profissão de músico ou artista
5: é
1: dessa
5: tipo
1: maneira
5: um
2: não era valorizado.
6: É tipo uma cena não...
4: Isso é verdade.
5: Eu acho que é mais explorado numa vertente em que ela estava só a divertir e não...
1: Sim, também pode ser.
4: Exato, mas não,
2: sim,
4: é justo nem é bonito.
2: Eu também acho.
4: Olha
2: eu
4: só a cultura que estás justo. A espalhar. E depois nós, artistas, temos dificuldades. Andamos aí estilo pedintes. Achas normal?
2: Sim, não valorizam, estou aí.
4: É, não valorizam, não te custa. Não perdes horas a fazer música.
2: Música?
4: Professor Reinaldo, por acaso, se calhar vou pedir a sua ajuda, porque eu aqui posso estar um bocadinho equivocada, mas uma das coisas que eu aprendi na licenciatura, porque eu não sabia disto, é que de facto esta ideia de que os artistas são pobres e que os artistas são estilo só saltimbancos, ela não apareceu assim há muito tempo. Até bem mais recente, mas ficou, vá-se lá saber porquê. Na realidade, os artistas na realidade eram muito bem pagos. Gil Vicente foi muito bem pago para fazer as suas peças. Ele vivia à grande e à francesa, os reis pediam para ele fazer peças.
6: E depois temos Luís de Camões que...
4: Exatamente, e outros artistas, e aqui é o pedido de ajuda, não, Luís de Camões, não
6: morreu,
4: tenho bem a certeza.
6: Morreu na pobreza, não foi?
4: Sim,
6: esse,
4: mas isso morreu. Também existe gestão e gestão. Há mares e mares, há gestão e gestão.
6: Ah, é verdade.
4: Mas vamos falar disso noutro dia, noutra altura. Agora, os artistas plásticos, eles eram recebidos, eles eram trabalhadores de grandes nobres e, no fundo, eles viviam bem, porque os nobres precisavam deles para produzir arte, para, de facto, se mostrarem enquanto bons na sociedade. Era ou não era?
7: Aqui teríamos que fazer uma análise sociológica em termos de capitalismo do que é que significa uma obra de arte para o poder. São obras de prestígio. Portanto, havia os mecenas que pagavam aos grandes artistas. Porque depois era muito vantajoso dizer: eu tenho lá um Rafael em casa, que é único. Portanto,

0: Está-se a dar o valor ao papel do artista, do criador, do inovador, em termos de sociedade, porque a sociedade não se transforma, não avança, sem esta capacidade imaginativa de pôr as coisas em causa, de ver diferente, de fazer relações que normalmente não são feitas. Então o artista ganha esse valor. A criatividade tem um valor enorme hoje em dia. Há bocado falávamos do trabalho e da questão do valor do trabalho. E o valor do trabalho hoje em dia é medido em termos de produtividade por esse qualquer coisa que acrescenta. Okay. Se tivermos uma ideia inovadora que tenha um grande mercado, ui, vai-se buscar essa pessoa.
1: Pois tá. É, olha.
2: Muito obrigado.
1: Isto passou a correr.
2: Foi mais um fim de um programa.
1: É verdade. Eu vou só agradecer a vossa vinda aqui à rádio. Não. Teremos mais oportunidades, portanto, não ficou por aqui. O próximo ano letivo vamos falar sobre muito mais coisas. E obrigada.
2: Sim, muito obrigado à Rita, ao João. E foi esta a nossa conversa sobre a Associação Crónica Pitrusca. E também obrigado à Penel por terem vindo.
3: E ao professor Reinaldo,
2: que nos
3: trouxe até aqui, não é? Tá.
4: E nós obrigado, queremos agradecer pelo convite e foi um prazer enorme estarmos aqui.
3: Gostava de agradecer também à Inês Feirão, que foi ela que no Plano Nacional das Artes também contribuiu para a nossa participação ali no agrupamento de Dom Manuel. Portanto, este é o agradecimento final. Obrigada.
1: Obrigada.
2: Obrigado.

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3: Aula que faltava, o apontamento semanal do professor Luís Horta. E hoje vamos aqui abordar uma frase que ouvimos desde crianças. Não julgues um livro pela capa. Mas será que alguém consegue realmente cumprir isto? Porque, gostemos ou não, todos fazemos julgamentos antes de conhecer verdadeiramente uma pessoa. Hoje vamos falar sobre imagem, primeiras impressões e sobre as histórias que construímos na nossa cabeça, antes mesmo de ouvirmos alguém falar. Para nos ajudar a refletir sobre isto, está connosco o professor e empresário há 30 anos, fundador da Web Faros, empresa de estratégia digital com atuação nacional e internacional, professor Luís Horta, bem-vindo. Professor Luís Horta, afinal a aparência engana mesmo?
4: Olá Ana, e olá a si que me está a ouvir. A aparência engana, mas também comunica. E é precisamente aí que começa o problema. Porque muitas vezes ouvimos dizer que o importante é o interior. E eu concordo. Mas também sei que essa frase, apesar de bonita, não conta toda a história. Porque a verdade é que todos nós fazemos julgamentos antes de conhecer verdadeiramente uma pessoa. Todos, sem exceção. Imagine que entra numa sala onde estão 50 desconhecidos. Antes de falar com alguém, o seu cérebro já começou a trabalhar. Observa a forma como as pessoas se vestem, a postura, a expressão facial, a linguagem corporal, o tom de voz. Sem se aperceber, começa imediatamente a criar hipóteses. Aquele parece simpático, aquele parece confiante, aquele parece arrogante, aquele parece acessível. Nem sempre acertamos. Muitas vezes erramos. Mas fazemos isso constantemente. Não é porque sejamos maus, é porque somos humanos. O nosso cérebro foi construído para interpretar sinais, para encontrar padrões, para tentar perceber rapidamente quem está à nossa frente. Agora pense numa situação que provavelmente já viveu. Conheceu alguém e, passados alguns minutos, percebeu que a sua primeira impressão estava completamente errada. Talvez aquela pessoa que lhe pareceu antipática fosse apenas tímida. Talvez aquela pessoa que parecia extremamente segura estivesse cheia de inseguranças. Talvez alguém que aparentava sucesso estivesse a atravessar uma das fases mais difíceis da vida. Acontece todos os dias. Porque a imagem comunica, mas não conta a história completa. E aqui está uma distinção importante. A imagem não define o caráter, não define a inteligência, não define os valores mais profundos de uma pessoa, mas comunica alguma coisa. Comunica gostos, comunica escolhas, comunica identidade, comunica a forma como queremos ser vistos. Há dias, estava a olhar para uma imagem minha criada com inteligência artificial e nessa imagem apareço cheio de tatuagens, a fumar um charuto, e com um aspecto que algumas pessoas poderiam considerar intimidante. E então pensei, se colocasse esta imagem numa sala com 100 pessoas, quantas delas acertariam verdadeiramente em quem eu sou? Provavelmente muito poucas. Porque não estariam a olhar para mim. Estariam a olhar para as histórias que construíram na sua própria cabeça. Uns diriam que pareço marginal. Outros diriam que pareço um empresário de sucesso. Alguns diriam que pareço um homem perigoso. Outros diriam que pareço alguém confiante. A imagem seria exatamente a mesma. O que mudaria seria a interpretação. E isso levou-me a pensar numa coisa curiosa. Muitas vezes, não vemos as pessoas. Vemos as histórias que contamos a nós próprios sobre elas. Vou repetir. Muitas vezes, não vemos as pessoas. Vemos as histórias que contamos a nós próprios sobre elas. E isso acontece também consigo. Todos os dias, quer queira, quer não. As pessoas observam-no, interpretam-no, criam uma ideia sobre si, antes de ouvir uma única palavra da sua boca. É justo? Talvez não. Mas é real. E fingir que não acontece não muda nada. Nos negócios acontece constantemente. Uma empresa pode ter os melhores produtos do mundo, mas se o site parecer abandonado, se a comunicação transmitir desleixo, se a imagem gerar falta de confiança, muitas pessoas nunca chegarão a descobrir a qualidade que está por trás. Na vida pessoal acontece exatamente o mesmo. Uma pessoa pode ser extraordinária, mas se nunca tiver a oportunidade de mostrar quem realmente é, muitos nunca chegarão a conhecê-la. Por isso, quando falamos de imagem, não estamos necessariamente a falar de beleza, nem de riqueza, nem de aparência física. Estamos a falar de comunicação. Estamos a falar da mensagem que enviamos ao mundo sem dizer uma palavra. Mas atenção, há aqui uma armadilha que também devemos evitar. Porque reconhecer que as pessoas fazem julgamentos não significa que esses julgamentos estejam certos. Mas ignorar que eles existem também não nos ajuda. Se eu me apresentar numa entrevista de emprego de chinelos e camisola de praia, estou a comunicar alguma coisa. Se uma empresa tiver um site abandonado, erros de português e fotografias de baixa qualidade, também está a comunicar alguma coisa. Se eu me apresentar ao mundo com uma determinada imagem, não posso ficar surpreendido quando essa imagem influencia a forma como os outros me percebem. A aparência não define o caráter, mas influencia a primeira oportunidade que temos para mostrar quem realmente somos. E isso é importante. Porque às vezes queremos conquistar a confiança de determinadas pessoas, mas projetamos sinais que comunicam exatamente o contrário. Não se trata de fingir ser quem não somos. Trata-se de garantir que a imagem que mostramos está alinhada com aquilo que realmente queremos transmitir. Porque quando existe um desencontro entre aquilo que somos e aquilo que comunicamos, acabamos muitas vezes por afastar precisamente as pessoas que gostaríamos de atrair. E há outra reflexão ainda mais importante. Vivemos numa época em que muita gente tenta agradar a toda a gente. E isso é impossível. Seja qual for a sua forma de vestir, seja qual for a sua profissão, seja qual for a sua opinião, haverá sempre alguém que gosta e alguém que não gosta. Sempre. Por isso, talvez a questão não seja agradar a toda a gente, talvez a questão seja ser suficientemente autêntico para atrair as pessoas certas. Porque a imagem que projeta não afasta apenas pessoas, também aproxima pessoas. Atrai quem se identifica consigo, com os seus valores, com a sua forma de estar, com a sua maneira de ver o mundo. E essa diferença muda tudo. Talvez a verdadeira maturidade não esteja em ignorar a aparência, nem em viver obcecado com ela. Talvez esteja em perceber duas coisas ao mesmo tempo. A primeira é que a aparência comunica. A segunda é que nunca comunica tudo. Porque por trás de cada rosto existe uma história que não conseguimos ver. E talvez muitas das pessoas que julgámos ao longo da nossa vida fossem completamente diferentes daquilo que imaginámos. A grande questão é esta. Quando se olha para alguém, está a ver a pessoa? Ou apenas a história que inventou sobre ela? Pense nisso. Eu sou o Luís Horta. Obrigado por me ter ouvido e até à próxima.
3: Talvez a maior parte dos mal-entendidos da nossa vida tenha começado exatamente assim. Não por aquilo que alguém era, mas por aquilo que nós pensamos que essa pessoa era. Obrigada, professor Luís Horta, e até para a semana.
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0: São 12 horas em Portugal Continental e na Madeira são 11 nos Açores.
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3: A Associação Adota acontece um concerto este sábado na Igreja da Misericórdia e é uma proposta para o fim de semana. Vamos receber este convite e a proposta da Adota num trabalho de Francisco Grilo.
4: A Associação Adota, Associação dos Animais de Santa Luzia Tavira, realiza a sua festa anual este sábado 20 de junho pelas 21 horas na Igreja da Misericórdia de Tavira. O evento, que pretende reunir fundos para esta associação, contará com animação musical, desde a participação do cor da Academia Sebastião Leiria, Isabel Barton, André Correia de Rocha, Lina Soares, Raquel Correia. E também contará com a apresentação de Helena Pérez. Falámos com a presidente da Associação Adota, Alice Gil, em relação a este evento e os principais objetivos que reúne esta festa anual da Associação Adota.
5: Sim, na realidade é mais um concerto solidário que nós vamos fazer para recolher fundos para ajudar os animais. Nós vamos ter pessoas muito importantes a cantar e também a tocar, como a pianista Raquel Correia e também o André Correia. Vamos ter o coro de Sebastião Leiria, a Isabel Barton, cantora lírica. Vai ser um espetáculo muito bonito, vai ser um concerto muito, muito agradável. Por isso eu convido todas as pessoas que queiram realmente saborear aquele momento, um momento agradável de música e de alegria e de bem-estar. E contribuem para os animais.
4: O local escolhido para este evento é a Igreja da Misericórdia de

0: Tavira e Alice Gil afirma que existe uma ligação entre os animais e a música.
1: Sim, normalmente nós fazemos os nossos eventos na Igreja da Misericórdia e felizmente fazemos muitos. O último que fizemos foi em novembro, e porque a associação fez 11 anos em novembro. Mas a música tem que estar ligada aos animais, não é? E vice-versa, porque os animais gostam muito de música.
0: O evento tem uma entrada de 10€ e o objetivo com este evento também é angariar fundos para ajudar as operações anuais da Associação Adota.
1: Tem o custo de 10 doações, não é? Que se cobra para ajudar a associação e também as despesas, não é? As despesas que se têm também com o espetáculo. Embora vêm todos os artistas e o coro vem gratuitamente, não é? É um espetáculo solidário em que generosamente todos colaboram e contribuem. Quero agradecer muito, portanto, ao Sr. Provedor da Santa Casa da Misericórdia, à nossa Presidente, a Doutora Paula Martins, à Juntas de Freguesia de Santa Luzia e também aqui de Tavira. Agradecer também a grande ajuda que o Alba Cora dá, o restaurante do Tacho. Quero agradecer a todas estas pessoas que realmente ajudam a concretizar os sonhos dos animais.
0: Palavras da Presidente da Associação Adota, Alice Gil, em relação a esta festa anual que a sua associação irá realizar este sábado pelas 9 de noite na Igreja da Misericórdia de Tavira. O evento tem um custo de 10€ e que todos os lucros revertem a favor da Associação Adota.
2: É já um convite a pensar no fim de semana esta iniciativa a favor da Associação Adota.
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2: Já iniciou a campanha solidária para apoiar acesso a medicamentos de famílias vulneráveis. É a 15ª edição da campanha solidária de troco a quem precisa. Decorre até o dia 26 de junho em mais de 500 farmácias aderentes em todo o país, 39 delas a nível do Distrito de Faro. Todos os cidadãos poderão doar o troco das suas compras numa farmácia aderente ao programa ABEM, Rede Solidária do Medicamento para a Associação Dignitude, e os donativos irão ajudar famílias em situação de pobreza a acederem aos medicamentos de que precisem. Para apoiar esta causa, basta deslocar-se a uma farmácia aderente ou fazer donativo. Também há números definidos para o poder fazer, ou mesmo até por transferência bancária. Segundo o relatório Acesso a Cuidados de Saúde do ano passado, a probabilidade de uma pessoa do escalão económico mais desfavorecido não adquirir os medicamentos necessários agravou-se, passando de 41% em 2023 para 52% em 2025. A saúde é um direito de todos e assim até o dia 26 de junho, pode doar o troco das suas compras numa das farmácias aderentes do Distrito de Faro, nesta campanha de troco a quem precisa. Com este gesto, ajuda famílias em situação de carência socioeconómica, garantindo acesso ao medicamento. Referindo que só no Distrito de Faro existe uma rede de 64 farmácias ABEM, à qual 2.364 beneficiários podem aceder. A nível do Conselho de Tavira, as farmácias aderentes a esta campanha são as farmácias Central, Félix Franco, Picoito e Farmácia Sousa. São estas farmácias que, a nível do Conselho de Tavira, aderiram a esta campanha e para o qual pode doar o troco das compras que efetuar em cada uma delas, servindo nesta campanha solidária para apoiar o acesso a medicamentos a famílias mais vulneráveis que não podem adquirir os seus medicamentos. Castro Marim, a exemplo de Tavira, vai celebrar o dia do município, 24 de junho. E Cuca Roseta traz voz e luz a Castro Marim com um grande concerto no Revelim de Santo António. A fadista Cuca Roseta é a grande protagonista das celebrações do dia do município de Castro Marim, com um concerto agendado para as 10 da noite, 24 de junho, no Revelim de Santo António. É o cenário de Vila de Castro Marim, da Reserva Natural do Sapal. Será neste cenário que decorrerá o concerto concerto ao som dos maiores êxitos da cantora portuguesa, que tem levado o fado aos quatro cantos do mundo. Entre Amor Ladrão, Fado do Contra, entre outros, serão temas interpretados por Cuca Roseta, numa noite que promete magia e ficar para sempre na memória dos presentes. A iniciativa tem entrada livre e é organizada pelo município de Castro Marim. A celebração do dia do município também, do concelho vizinho de Castro Marim. No passado dia 12 de junho foi inaugurada a exposição Olhares dos Mercados, Identidade, Frescura e Diversidade, cedida pela Simbap, Sociedade Instaladora de Mercados Abastecedores, com apoio do município de Tavira. A mostra reúne fotografias de 10 mercados municipais de todo o país, captando rostos, emoções e momentos que refletem a identidade, a diversidade e a autenticidade dos mercados portugueses. O evento contou com o projeto Amor com Tempero 2.0, projeto desenvolvido pela Associação Em Contacto Tavira, que assinou com confeccionar pratos típicos algarvios, sem proteína de origem animal. Durante a demonstração, o público teve acesso a dicas e explicações da nutricionista Inês Dias e uma degustação também com vinho, cortesia da charcutaria e garrafeira Reis. Um dos momentos marcantes foi a homenagem ao Sr. Carvara, uma figura de referência do mercado em Tavira. Com 95 anos, continua a dedicar-se diariamente à venda dos produtos da região, mantendo viva uma ligação ao mercado que terá iniciado na década de 1950. A celebração da tradição, das pessoas e das histórias que fazem dos mercados muito mais do que os espaços de comércio, são lugares de encontro e de identidade. É isso que é celebrado nesta exposição Olhares dos Mercados, Identidade, Frescura e Diversidade, para visitar no Mercado Municipal de Tavira. É esse mesmo o convite. A notícia avançada pela agência Lusa dá conta de que o Governo formaliza nova delegação de competências para o Hospital Central do Algarve. O Governo voltou a delegar na Administração Central do Sistema de Saúde competências para conduzir o procedimento da parceria público-privada PPP do novo Hospital Central do Algarve, segundo o despacho publicado em Diário da República. A decisão surge após a delegação anterior obrigando à renovação formal dos poderes atribuídos, refere o despacho subscrito pelo Secretário de Estado do Tesouro e das Finanças, João Alexandre da Silva Lopes, e da Gestão da Saúde, Francisco Pinhão Catalão. Com esta nova delegação, o Conselho Diretivo da ACSS volta a ficar responsável por todos os atos e formalidades do procedimento pré-contratual desta PPP, atribuídos pelo Código de Contratos Públicos, dando conta de que esta Administração Central de Sistemas de Saúde volta assim a responsabilizar-se por estes atos e formalidades. As competências incluem a concessão, o projeto, a construção, o financiamento e a conservação e manutenção e exploração do futuro hospital, com exceções das competências que, nos termos da lei, não são suscetíveis de serem delegados, diz ainda o documento. O despacho, que produz efeitos a partir da data da assinatura, terá sido a 26 de maio. O Governo anunciou em 13 de fevereiro a abertura do concurso público para a parceria pública ou privada do novo Hospital Central do Algarve, um investimento superior a 426 milhões de euros, prevendo a entrada em funcionamento da unidade em 2031. Na ocasião, o Ministério da Saúde indicou que o contrato de gestão da nova PPP terá duração de 30 anos, 3 anos correspondentes à fase de construção, 27 anos dedicados à conservação, manutenção e exploração. O futuro hospital será erguido no Parque das Cidades, Farolé, contará com 742 camas de internamento, 74 gabinetes de consulta externa, 18 salas de bloco operatório, 10 salas de partes e vários hospitais de dia. Segundo o Governo, a adjudicação do concurso público internacional deverá ser anunciada até o final de 2027, estando o início da obra previsto para o primeiro trimestre de 2028. Unidade de Acidente Vascular Cerebral, AVC, do Hospital de Faro, integrada na Unidade Local de Saúde do Algarve, assinalou 20 anos de atividade interrupta. O ULS Algarve informa em comunicado que foi estabelecido um acordo com vista a trabalhar em parceria com o ULS do Baixo Alentejo, de modo a permitir o tratamento diferenciado e especializado aos doentes daquela região. O presidente da ULS Algarve, Tiago Botelho, referiu que a celebração deste protocolo de colaboração permite responder a uma maior área geográfica, apoiando o Baixo Alentejo e, consequentemente, salvando mais vidas noutras origens, pois é isso que exige o Serviço Nacional de Saúde. Nesta sessão contou com a presença da diretora clínica dos Cuidados de Saúde Hospitalares, Ana Paula, Paula Fidalgo, foi destacado a evolução ao longo das duas décadas dos cuidados aos doentes de AVC na região e de Paulo Martins, também diretor regional do Algarve, Instituto Nacional de Emergência Médica, entidade que presta um trabalho crucial na assistência pré-hospitalar no âmbito da Via Verde do AVC. Na qualidade de serviço prestado aos utentes da unidade de AVC do Hospital de Faro, lembrando que a mesma teve já várias distinções a nível europeu, no âmbito do Angels Awards, galardões atribuídos que reconhecem critérios de eficiência, de qualidade clínica de várias unidades semelhantes a nível internacional. A importância da prevenção dos factos de risco de AVC, esta equipa multidisciplinar decidiu assim expandir a sua atuação para fora de paredes do hospital, tornando-se uma das grandes dinamizadoras deste projeto Fast Heroes nas escolas do Algarve. Uma campanha educativa baseada em super-heróis, onde os mais novos aprendem a detectar os três sinais clássicos de um AVC. A boca ao lado, ou seja, a face, a falta de força no braço e a dificuldade na fala. O objetivo passa por capacitar as crianças para salvarem os seus próprios avós ou pais, ensinando-as a ligar imediatamente para o 112 em vez de esperarem que os sintomas passem. Informação, assim, deste encontro na celebração dos 20 anos de atividade da Unidade de Acidente Vascular Cerebral do Hospital de Faro, assinalando também este pequeno, grande passo dado, a colaboração com o Baixo Alentejo para estender esta Via Verde AVC. Em Moncarapacho, a Igreja recebe concerto da Orquestra do Algarve. No âmbito das comemorações do Bicentenário da Câmara de Olhão, a Igreja Matriz de Moncarapacho recebe dia 21 de junho, ou seja, já domingo, a partir das 7 da tarde, um momento cultural integrado no ciclo Apus Música Clássica no Território. Este, dando conta de que este concerto é protagonizado pelo Grupamento de Música de Câmara da Orquestra do Algarve, que apresenta um programa composto por obras de alguns dos mais importantes compositores da história da música, entre Mozart, entre outros, Mozart, Giacchino, Rossini, entre outros. A iniciativa resulta de uma parceria entre o município de Olhão e a APUS, Associação de Valorização do Património Cultural Ambiental de Olhão, e da Orquestra do Algarve e Junta de Freguesia de Moncarapacho. Para a autarquia, este concerto pretende assim descentralizar a oferta cultural e promover o acesso à música erudita em diferentes locais do concelho, valorizando ao mesmo tempo o património histórico e religioso do território. A entrada é livre e sujeita à lotação do espaço. Em Sagres, a Fortaleza organiza visitas temáticas com inscrições gratuitas. Serão várias iniciativas que proporcionarão então visitas, lembrando que Sagres é um dos monumentos do Algarve selecionados na categoria Castelos, com o concurso Novas Sete Maravilhas de Portugal, participando na meia-final regional que terá lugar em Olhão dia 27 de junho. Lembramos nós, a exemplo das igrejas de Santa Maria e da Misericórdia aqui em Tavira. Para assinalar esta participação, a Fortaleza de Sagres proporciona visitas temáticas no âmbito destas maravilhas, descobrir a Fortaleza de Sagres, inscrições gratuitas que poder-se efetuar para visitar aquele monumento. A iniciativa é a oportunidade para aprofundar o conhecimento sobre a história daquele monumento, também os vários patrimónios que integra, revelando alguma curiosidade e aspectos menos conhecidos com ele relacionados. Estes fatores contribuíram e contribuem para que seja um dos mais emblemáticos testemunhos da história e identidade cultural do país. Pomos ponto final neste espaço de informação. Um bom fim de semana com a sua rádio.
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0: Boa tarde, são 14 horas.
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3: Tavira assinala mais um dia da cidade. Dia 24 de junho, o município de Tavira assinala mais um dia da cidade, que inclui a atribuição de medalhas de bons serviços e dedicação aos funcionários com 20 e 30 anos de serviço e de mérito municipal, assim como o concerto da banda pop-rock portuguesa Delfins. As comemorações integram o hastear das bandeiras de manhã nos Passos do Conselho, seguido da sessão solene pelas 11 horas no Teatro Municipal António Pinheiro. A cerimónia contempla a distinção de um trabalhador com medalha de bons serviços, dedicação grau prata, e 14 funcionários com medalhas de bons serviços e dedicação grau cobre. A autarquia presta ainda homenagem através da atribuição de medalha de mérito municipal, grau prata e cobre, a cidadãos e entidades locais que se distinguiram na sociedade pelo seu percurso. Os Delfins marcam o momento alto das celebrações, no dia 24, pelas 10 da noite, na Praça da República, revivendo temas que têm marcado várias gerações. A Lenda de Amor Encantado, o espetáculo piromusical, a Marcha de São João, todos a caminhar sob as estrelas, os arraiais dos Santos Populares, contemplam o programa das festividades. Nos dias 20, 21, 23, 24, 27 e 28 de junho, a partir das 9 horas da noite, a Rua do Cais e o Jardim do Coreto voltam a ser palco de arraiais promovidos pela Câmara Municipal. Bailes com os grupos Gerações, Rubén Filipe, Nelson Campos, com o Rancho Folclórico de Santo Estevão, Silvino Campos, Cristiano Martins e Hélder Reis. Para além do Jardim do Coreto, correm um pouco por todo o concelho, em ambiente de festa diversos arraiais, para animar as primeiras noites de verão. Ainda na noite de São João, tem lugar no Castelo de Tavira, pelas 22h30, a encenação da Lenda de Amor Encantada pela armação do artista, seguindo-se às 23h59, na Ponte dos Descobrimentos, o espetáculo piromusical que dá as boas-vindas ao Dia da Cidade. Mais tarde, pelas 6 da manhã, realiza-se a Marcha de São João, todos a caminhar sob as estrelas, uma iniciativa do município de Tavira, dinamizado pela Casa do Povo de Santo Estevão. Neste mês de junho, celebram-se os Santos Populares, o Dia da Cidade. É tempo de manjericos, de quadras de arraiais e de ruas ornamentadas, de saltar a fogueira, de comer sardinha assada. Esta é a programação que Tavira oferece aos residentes e aos visitantes. Pode-se saber mais no site do município e também nas redes sociais. As igrejas de Misericórdia e de Santa Maria do Castelo em Tavira estão apuradas para a próxima fase das novas Sete Maravilhas de Portugal. As candidaturas inserem-se na categoria religião, assumindo particular relevância por serem as únicas igrejas algarvias a concurso nesta edição, representando não apenas Tavira, mas também o património religioso, artístico e histórico da região, numa das maiores iniciativas nacionais de valorização patrimonial. Este facto trata-se de um importante reconhecimento do trabalho desenvolvido ao longo dos últimos anos em prol da valorização, promoção e dinamização do património religioso, afirmando-se como um elemento central da identidade cultural e turística de Tavira. A Igreja da Misericórdia em Tavira surge no concurso como um monumento maior da arte e da consciência humanista no sul do país. Fundada em 1541 pela Santa Casa da Misericórdia, é

0: apresentada pela organização como a mais notável expressão da arquitetura renascentista no Algarve, destacando-se o seu extraordinário portal escultórico, os retábulos barrocos e os painéis de azulejos de 1760, que representam as 14 obras de misericórdia. Já a Igreja de Santa Maria do Castelo impõe-se como um monumento onde convivem a verticalidade gótica e exuberância manuelina, as marcas neoclássicas deixadas após o terremoto de 1755. É como refere a própria candidatura, mais do que um edifício religioso, é um lugar onde se cruzam conquista, memória nacional e identidade cultural profunda. Assim sendo, estão a votação estas duas igrejas de Tavira, Igreja da Misericórdia e Igreja de Santa Maria do Castelo. Lembrando que a meia-final regional do Algarve realiza-se a 27 de junho em Olhão, a partir das 3 da tarde. Os dois patrimónios mais votados em cada categoria seguem para a final regional, sendo que a lista final dos apurados desta fase será reconhecida a 11 de julho deste ano. A confirmação das duas igrejas de Tavira, da Misericórdia e Santa Maria do Castelo, que seguem na corrida às novas 7 maravilhas para este 2026. Mercadinhos de Castro Marim, Odeleite e Azinhal decorrem mensalmente. O Mercadinho na Aldeia, em Odeleite, decorre no primeiro domingo de cada mês, enquanto em Castro Marim acontece no segundo sábado do mês, ao mesmo tempo que a Feira das Velharias. No Azinhal, há mercado no último domingo do mês. Primeira meia-maratona de futsal da Associação 1597 de Santo Estevão acontece nos dias 11 e 12 de julho no Polidesportivo em Santo Estevão. Há bons prémios para as equipas melhor classificadas. Mais informações e inscrições contatando a Associação 1597 de Santo Estevão. Verão sem escaldão. É uma campanha promovida pela Associação Ecológica do Algarve, alertando para o perigo dos raios UV, aconselhando usar boné e óculos de sol, a utilização do protetor solar e o evitar das horas de maior calor. A Associação Ecológica do Algarve lembra assim que um verão deve ser sem escaldão, para que cada um possa usufruir de um verão em pleno. A Casa do Povo do Conselho de Olhão, em Moncrapaz, recebe nas tardes de domingo as matinés, sempre e a partir das 3 da tarde. Dia 21 de junho, música para dançar com Sandrine e atuação da Marcha Popular do Museu do Traje. Festas de verão em Luz de Tavira, no Largo da República. Dias 19 e 20 de junho, organização Sociedade Recreativa e Musical Usense, secção de Pescas. Dia 19, música para dançar com o do Reflexo. Dia 20, com os Acorde Anima. Dia 22 de junho, a partir das 6 da tarde, a Biblioteca Álvaro de Campos recebe encontro com autores. A apresentação do livro Um Toque Suspiro, o novelo da autoria de Susana Santos. Entre 9 de junho e 7 de dezembro, o Museu Zero acolhe a exposição Lugar Depois. Exposição fotográfica Olhares dos Mercados, a identidade, a frescura e a diversidade. Uma exposição para visitar no Mercado Municipal de Tavira até o dia 15 de setembro. Domingo, a partir das 9 horas da manhã, todos a caminhar. O ponto de encontro é o Jardim Público em Santa Luzia. A partir do meio-dia e meia, tertúlia à hora do almoço pelo São João, a sardinha pinga no pão. Iniciativa da Associação Internacional de Premiologia com o Hotel Vila Galé, Tavira. A partir das 5 da tarde, Equinócios 2026, pequenos grandes artistas, é na Casa do Povo de Conceição de Tavira. Às 7 da tarde, o arranque para mais uma mostra de artesanato no Jardim das Palmeiras. E às 9 da noite, Santos Populares em Tavira, Rua do Cais, Jardim do Coreto e das Palmeiras, a baile com Ruben Filipe. Este sábado, um Tavira convida a pedalar. É a partir das 3 da tarde, o ponto de encontro é na Praça da República. Ainda este fim de semana, mercado no Rio. Música ao vivo e marcas locais em Cabanas Tavira, organização da Caju Associação. A partir das 7 da tarde, arranque para mais uma mostra de artesanato no Jardim das Palmeiras. Às 9 da noite, nos Santos Populares, baile com o grupo Gerações.
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Estas são as tardes de fim de semana a marcar presença aqui na Rádio Gelão. Até às 18 horas com Sérgio Miguel. Boa tarde, uma boa viagem.

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3: O convite está feito, continuamos no ar até às 18 horas na Rádio Gilão. Estas são as emissões de fim de semana.

São 14 horas e 41 minutos. A continuação de uma ótima tarde. Obrigado por estar com a Rádio Gelão aí desse lado.

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São 15 horas e 39 minutos. A continuação de uma ótima tarde. Obrigado por nos levar connosco aí desse lado. 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
1: Já a seguir, as notícias.
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1: Edição de Ana Cristina.
3: Já iniciou a campanha solidária para apoiar acesso a medicamentos de famílias vulneráveis. É a 15ª edição da campanha solidária de Troco a Quem Precisa. Decorre até o dia 26 de junho em mais de 500 farmácias aderentes em todo o país, 39 delas a nível do Distrito de Faro. Todos os cidadãos poderão doar o troco das suas compras numa farmácia aderente ao programa ABEM, Rede Solidária do Medicamento para a Associação de Dignitude, e os donativos irão ajudar famílias em situação de pobreza a acederem aos medicamentos de que precisem. Para apoiar esta causa, basta deslocar-se a uma farmácia aderente ou fazer donativo. Também há números definidos para o poder fazer, ou mesmo até por transferência bancária. Segundo o relatório Acesso a Cuidados de Saúde do ano passado, a probabilidade de uma pessoa do escalão económico mais desfavorecido a adquirir os medicamentos necessários agravou-se, passando de 41% em 2023 para 52% em 2025. A saúde é um direito de todos e assim até o dia 26 de junho, pode doar o troco das suas compras numa das farmácias aderentes do Distrito de Faro, nesta campanha de troco a quem precisa. Com este gesto, ajuda famílias em situação de carência socioeconómica, garantindo acesso ao medicamento. Referindo que só no Distrito de Faro existe uma rede de 64 farmácias ABEM, à qual 2.364 beneficiários podem aceder. A nível do Conselho de Tavira, as farmácias aderentes a esta campanha são as Farmácia Central, Félix Franco, Picoito e Farmácia Sousa. São estas farmácias que, a nível do Conselho de Tavira, aderiram a esta campanha e para o qual pode doar o troco das compras que efetuar em cada uma delas, servindo nesta campanha solidária para apoiar o acesso a medicamentos a famílias mais vulneráveis que não podem adquirir os seus medicamentos. Castro Marim, a exemplo de Tavira, vai celebrar o dia do município, 24 de junho. E Cuca Roseta traz voz e luz a Castro Marim com um grande concerto no Revelim de Santo António. A fadista Cuca Roseta é a grande protagonista das celebrações do dia do município de Castro Marim, com um concerto agendado para as 10 da noite, 24 de junho, no Revelim de Santo António. É o cenário de Vila de Castro Marim, da Reserva Natural do Sapal. Será neste cenário que decorrerá o concerto. Concerto ao som dos maiores êxitos da cantora portuguesa, que tem levado o fado aos quatro cantos do mundo. Entre Amor Ladrão, Fado do Contra, entre outros, serão temas interpretados por Cuca Roseta, numa noite que promete magia e ficar para sempre na memória dos presentes. A iniciativa tem entrada livre e é organizada pelo município de Castro Marim. A celebração do dia do município também, do concelho vizinho de Castro Marim. No passado dia 12 de junho foi inaugurada a exposição Olhares dos Mercados, Identidade, Frescura e Diversidade, cedida pela Simbap, Sociedade Instaladora de Mercados Abastecedores, com apoio do município de Tavira. A mostra reúne fotografias de 10 mercados municipais de todo o país,

0: captando rostos, emoções e momentos que refletem a identidade, a diversidade e a autenticidade dos mercados portugueses. O evento contou com o projeto Amor com Tempero 2.0, projeto desenvolvido pela Associação Em Contacto da Vira, que assinou a confeccionar pratos típicos algarvios, sem a proteína de origem animal. Durante a demonstração, o público teve acesso a dicas e explicações da nutricionista Inês Dias e uma degustação também com vinho, cortesia da charcutaria e garrafeira Reis. Um dos momentos marcantes foi a homenagem ao Sr. Crevara, uma figura de referência do mercado em Tavira. Com 95 anos, continua a dedicar-se diariamente à venda dos produtos da região, mantendo viva uma ligação ao mercado que terá iniciado na década de 1950. A celebração da tradição, das pessoas e das histórias que fazem dos mercados muito mais do que os espaços de comércio, são lugares de encontro e de identidade. É isso que é celebrado nesta exposição, Olhares dos Mercados, Identidade, Frescura e Diversidade, para visitar no Mercado Municipal de Tavira. É esse mesmo o convite. A notícia avançada pela agência Lusa dá conta de que o Governo formaliza nova delegação de competências para o Hospital Central do Algarve. O Governo voltou a delegar na Administração Central do Sistema de Saúde competências para conduzir o procedimento da parceria público-privada PPP do novo Hospital Central do Algarve, segundo o despacho publicado em Diário da República. A decisão surge após a delegação anterior obrigando à renovação formal dos poderes atribuídos, refere o despacho subscrito pelo Secretário de Estado do Tesouro e das Finanças, João Alexandre da Silva Lopes, e da Gestão da Saúde, Francisco Pinhão Catalão. Com esta nova delegação, o Conselho Diretivo da ACSS volta a ficar responsável por todos os atos e formalidades do procedimento pré-contratual desta PPP, atribuídos pelo Código de Contratos Públicos, dando conta de que esta Administração Central de Sistemas de Saúde volta assim a responsabilizar-se por estes atos e formalidades. As competências incluem a concessão, o projeto, a construção, o financiamento e a conservação e manutenção e exploração do futuro hospital, com exceções das competências que, nos termos da lei, não são suscetíveis de serem delegados, diz ainda o documento. O despacho, que produz efeitos a partir da data da assinatura, terá sido a 26 de maio. O Governo anunciou em 13 de fevereiro a abertura do concurso público para a parceria pública ou privada do novo Hospital Central do Algarve, um investimento superior a 426 milhões de euros, prevendo a entrada em funcionamento da unidade em 2031. Na ocasião, o Ministério da Saúde indicou que o contrato de gestão da nova PPP terá duração de 30 anos, 3 anos correspondentes à fase de construção, 27 anos dedicados à conservação, manutenção e exploração. O futuro hospital será erguido no Parque das Cidades, Farlolé, contará com 742 camas de internamento, 74 gabinetes de consulta externa, 18 salas de bloco operatório, 10 salas de partes e vários hospitais de dia. Segundo o Governo, a adjudicação do concurso público internacional deverá ser anunciada até o final de 2027, estando o início da obra previsto para o primeiro trimestre de 2028. Em Sagres, a Fortaleza organiza visitas temáticas com inscrições gratuitas. Serão várias iniciativas que proporcionarão então visitas, lembrando que Sagres é um dos monumentos do Algarve selecionados na categoria Castelos, com o concurso Novas Sete Maravilhas de Portugal, participando na meia-final regional que terá lugar em Olhão dia 27 de junho. Lembramos nós, a exemplo das igrejas de Santa Maria e da Misericórdia aqui em Tavira. Para assinalar esta participação, a Fortaleza de Sagres proporciona visitas temáticas no âmbito destas maravilhas, descobrir a Fortaleza de Sagres, inscrições gratuitas que poder-se efetuar para visitar aquele monumento. A iniciativa é a oportunidade para aprofundar o conhecimento sobre a história daquele monumento, também os vários patrimónios que integra, revelando alguma curiosidade e aspectos menos conhecidos com ele relacionados. Estes fatores contribuíram e contribuem para que seja um dos mais emblemáticos testemunhos da história e identidade cultural do país. Pomos ponto final neste espaço de informação. Um bom fim de semana com a sua rádio.
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São 16 horas e 44 minutos. 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
1: São 17 horas e 34 minutos. 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

0: Boa tarde, são 18 horas.
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2: A Associação Adota acontece um concerto este sábado na Igreja da Misericórdia e é uma proposta para o fim de semana. Vamos receber este convite e a proposta da Adota num trabalho de Francisco Grilo.
3: A Associação Adota, Associação dos Animais de Santa Luzia Tavira, realiza a sua festa anual este sábado 20 de junho pelas 20

0: que reúne esta festa anual da Associação Adote.
1: Sim, na realidade é mais um concerto solidário que nós vamos fazer para recolher fundos para ajudar os animais. Nós vamos ter pessoas muito importantes a cantar e também a tocar, como a pianista Raquel Correia e também o André Correia. Vamos ter o coro de Sebastião Leiria, a Isabel Burton, cantora lírica. Vai ser um espetáculo muito bonito, vai ser um concerto muito, muito agradável. Por isso eu convido todas as pessoas que queiram realmente saborear aquele momento, um momento agradável de música e de alegria e de bem-estar, e pronto, e contribuem para, assim, para os animais.
0: O vocal escolhido para este evento é a Igreja da Misericórdia de Tavira, e a Alice Gil afirma que existe uma ligação entre os animais e a música.
1: Sim, normalmente nós fazemos os nossos eventos na Igreja da Misericórdia e felizmente fazemos muitos. O último que fizemos foi em novembro, e porque a associação fez 11 anos em novembro. Mas a música tem que estar ligada aos animais, não é? E vice-versa, porque os animais gostam muito de música.
0: O evento tem uma entrada de 10 euros e o objetivo com este evento também é angariar fundos para ajudar as operações anuais da Associação Adote.
1: Tem o custo de 10 doações, não é? Que se cobra para ajudar a Associação e também as despesas, não é? As despesas que se têm também com o espetáculo. Embora vêm todos os artistas e o coro vem gratuitamente, não é? É um espetáculo solidário em que generosamente todos colaboram e contribuem. Quero agradecer muito, portanto, ao Sr. Provedor da Santa Casa da Misericórdia, à nossa Presidente, a Doutora Paula Martins, à Junta de Freguesia de Santa Luzia e também aqui de Tavira. Agradecer também a grande ajuda que o Alba Cora dá, o restaurante do Tacho. Quero agradecer a todas estas pessoas que realmente ajudam a concretizar os sonhos dos animais.
0: Palavras da Presidente da Associação Adote, Alice Gil, em relação a esta festa anual que a sua associação irá realizar este sábado pelas 9 de noite na Igreja da Misericórdia de Tavira. O evento tem um custo de 10 euros e que todos os lucros revertem a favor da Associação Adote.
2: É já um convite a pensar no fim de semana esta iniciativa a favor da Associação Adote.
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2: Já iniciou a campanha solidária para apoiar acesso a medicamentos de famílias vulneráveis. É a 15ª edição da campanha solidária de troco a quem precisa. Decorre até o dia 26 de junho em mais de 500 farmácias aderentes em todo o país, 39 delas a nível do Distrito de Faro. Todos os cidadãos poderão doar o troco das suas compras numa farmácia aderente ao programa ABEM, Rede Solidária do Medicamento para a Associação Dignitude, e os donativos irão ajudar famílias em situação de pobreza a acederem aos medicamentos de que precisem. Para apoiar esta causa, basta deslocar-se a uma farmácia aderente ou fazer donativo. Também há números definidos para o poder fazer, ou mesmo até por transferência bancária. Segundo o relatório Acesso a Cuidados de Saúde do ano passado, a probabilidade de uma pessoa do escalão económico mais desfavorecido adquirir os medicamentos necessários agravou-se, passando de 41% em 2023 para 52% em 2025. A saúde é um direito de todos e assim até o dia 26 de junho, pode doar o troco das suas compras numa das farmácias aderentes do Distrito de Faro, nesta campanha de troco a quem precisa. Com este gesto, ajuda famílias em situação de carência socioeconómica, garantindo acesso ao medicamento. Referindo que só no Distrito de Faro existe uma rede de 64 farmácias ABEM, à qual 2.364 beneficiários podem aceder. A nível do Conselho de Tavira, as farmácias aderentes a esta campanha são as Farmácias Central, Félix Franco, Picoito e Farmácia Sousa. São estas farmácias que, a nível do Conselho,

0: De vir aderiram a esta campanha e para o qual pode doar o troco das compras que efetuar em cada uma delas, servindo nesta campanha solidária para apoiar o acesso a medicamentos a famílias mais vulneráveis que não podem adquirir os seus medicamentos. Castro Marim, a exemplo de Tavira, vai celebrar o dia do município, 24 de junho, e Cuca Roseta traz voz e luz a Castro Marim com um grande concerto no Revelim de Santo António. A fadista Cuca Roseta é a grande protagonista das celebrações do dia do município de Castro Marim, com um concerto agendado para as 10 da noite, 24 de junho, no Revelim de Santo António. É o cenário de Vila de Castro Marim, da Reserva Natural de Sapal. Será neste cenário que decorrerá o concerto. Concerto ao som dos maiores êxitos da cantora portuguesa, que tem levado o fado aos quatro cantos do mundo. Entre Amor Ladrão, Fado do Contra, entre outros, serão temas interpretados por Cuca Roseta, numa noite que promete magia e ficar para sempre na memória dos presentes. A iniciativa tem entrada livre e é organizada pelo município de Castro Marim. A celebração do dia do município também, do concelho vizinho de Castro Marim. No passado dia 12 de junho foi inaugurada a exposição Olhares dos Mercados, Identidade, Frescura e Diversidade, cedida pela Simbap, Sociedade Instaladora de Mercados Abastecedores, com apoio do município de Tavira. A mostra reúne fotografias de 10 mercados municipais de todo o país, captando rostos, emoções e momentos que refletem a identidade, a diversidade e a autenticidade dos mercados portugueses. O evento contou com o projeto Amor com Tempero 2.0, projeto desenvolvido pela Associação em Contacto Tavira, que assinou com confeccionar pratos típicos algarvios, sem proteína de origem animal. Durante a demonstração, o público teve acesso a dicas e explicações da nutricionista Inês Dias e uma degustação também com vinho, cortesia da charcutaria e garrafeira Reis. Um dos momentos marcantes foi a homenagem ao Sr. Craveira, uma figura de referência do mercado em Tavira. Com 95 anos, continua a dedicar-se diariamente à venda dos produtos da região, mantendo viva uma ligação ao mercado que terá iniciado na década de 1950. A celebração da tradição, das pessoas e das histórias que fazem dos mercados muito mais do que os espaços de comércio, são lugares de encontro e de identidade. É isso que é celebrado nesta exposição Olhares dos Mercados, Identidade, Frescura e Diversidade, para visitar no Mercado Municipal de Tavira. É esse mesmo o convite. A notícia avançada pela agência Lusa dá conta de que o Governo formaliza nova delegação de competências para o Hospital Central do Algarve. O Governo voltou a delegar na Administração Central do Sistema de Saúde competências para conduzir o procedimento da parceria público-privada PPP do novo Hospital Central do Algarve, segundo o despacho publicado em Diário da República. A decisão surge após a delegação anterior obrigando à renovação formal dos poderes atribuídos, refere o despacho subscrito pelo Secretário de Estado do Tesouro e das Finanças, João Alexandre da Silva Lopes, e da Gestão da Saúde, Francisco Pinhão Catalão. Com esta nova delegação, o Conselho Diretivo da ACSS volta a ficar responsável por todos os atos e formalidades do procedimento pré-contratual desta PPP, atribuídos pelo Código de Contratos Públicos, dando conta de que esta Administração Central de Sistemas de Saúde volta assim a responsabilizar-se por estes atos e formalidades. As competências incluem a concessão, o projeto, a construção, o financiamento e a conservação e manutenção e exploração do futuro hospital, com exceções das competências que, nos termos da lei, não são suscetíveis de serem delegados, diz ainda o documento. O despacho, que produz efeitos a partir da data da assinatura, terá sido a 26 de maio. O Governo anunciou em 13 de fevereiro a abertura do concurso público para a parceria pública ou privada do novo Hospital Central do Algarve, um investimento superior a 426 milhões de euros, prevendo a entrada em funcionamento da unidade em 2031. Na ocasião, o Ministério da Saúde indicou que o contrato de gestão da nova PPP terá duração de 30 anos, 3 anos correspondentes à fase de construção, 27 anos dedicados à conservação, manutenção e exploração. O futuro hospital será erguido no Parque das Cidades, Farlolé, contará com 742 camas de internamento, 74 gabinetes de consulta externa, 18 salas de bloco operatório, 10 salas de partes e vários hospitais de dia. Segundo o Governo, a adjudicação do concurso público internacional deverá ser anunciada até o final de 2027, estando o início da obra previsto para o primeiro trimestre de 2028. Unidade de Acidente Vascular Cerebral, AVC do Hospital de Faro, integrada na Unidade Local de Saúde do Algarve, assinalou 20 anos de atividade interrupta. O ULS Algarve informa em comunicado que foi estabelecido um acordo com vista a trabalhar em parceria com o ULS do Baixo Alentejo, de modo a permitir o tratamento diferenciado e especializado aos doentes daquela região. O presidente da ULS Algarve, Tiago Botelho, referiu que a celebração deste protocolo de colaboração permite responder a uma maior área geográfica, apoiando o Baixo Alentejo e, consequentemente, salvando mais vidas noutras origens, pois é isso que exige o Serviço Nacional de Saúde. Nesta sessão contou com a presença da diretora clínica dos cuidados de saúde hospitalares, Ana Paula Fidalgo. Foi destacado a evolução ao longo das duas décadas dos cuidados aos doentes de AVC na região e de Paulo Martins, também diretor regional do Algarve Instituto Nacional de Emergência Médica, entidade que presta um trabalho crucial na assistência pré-hospitalar no âmbito da Via Verde do AVC. Na qualidade de serviço prestado aos utentes da unidade de AVC do Hospital de Faro, lembrando que a mesma teve já várias distinções a nível europeu no âmbito do Angels Awards, galardões atribuídos que reconhecem critérios de eficiência, de qualidade clínica de várias unidades semelhantes a nível internacional. A importância da prevenção dos factos de risco de AVC, esta equipa multidisciplinar decidiu assim expandir a sua atuação para fora de paredes do hospital, tornando-se uma das grandes dinamizadoras deste projeto Fast Heroes nas escolas do Algarve. Uma campanha educativa baseada em super-heróis, onde os mais novos aprendem a detectar os três sinais clássicos de um AVC. A boca ao lado, ou seja, a face, a falta de força no braço e a dificuldade na fala. O objetivo passa por capacitar as crianças para salvarem os seus próprios avós ou pais, ensinando-as a ligar imediatamente para o 112 em vez de esperarem que os sintomas passem. Informação, assim, deste encontro na celebração dos 20 anos de atividade da Unidade de Acidente Vascular Cerebral do Hospital de Faro, assinalando também este pequeno, grande passo dado, a colaboração com o Baixo Alentejo para estender esta Via Verde AVC. Em Moncarapacho, a igreja recebe concerto da Orquestra do Algarve. No âmbito das comemorações do bicentenário da Câmara de Olhão, a Igreja Matriz de Moncarapacho recebe dia 21 de junho, ou seja, já domingo, a partir das 7 da tarde, um momento cultural integrado no ciclo Apus Música Clássica no Território. Este, dando conta de que este concerto é protagonizado pelo Grupamento de Música de Câmara da Orquestra do Algarve, que apresenta um programa composto por obras de alguns dos mais importantes compositores da história da música, entre Mozart, entre outros, Giacchino, Rossini, entre outros. A iniciativa resulta de uma parceria entre o município de Olhão e a APUS, Associação de Valorização do Património Cultural Ambiental de Olhão, e da Orquestra do Algarve e Junta de Freguesia de Moncarapacho. Para a autarquia, este concerto pretende assim descentralizar a oferta cultural e promover o acesso à música erudita em diferentes locais do concelho, valorizando ao mesmo tempo o património histórico e religioso do território. A entrada é livre e sujeita à lotação do espaço. Em Sagres, a Fortaleza organiza visitas temáticas com inscrições gratuitas. Serão várias iniciativas que proporcionarão então visitas, lembrando que Sagres é um dos monumentos do Algarve selecionados na categoria Castelos, com o concurso Novas Sete Maravilhas de Portugal, participando na meia-final regional que terá lugar em Olhão dia 27 de junho. Lembramos nós, a exemplo das igrejas de Santa Maria e da Misericórdia aqui em Tavira. Para assinalar esta participação, a Fortaleza de Sagres proporciona visitas temáticas no âmbito destas maravilhas, descobrir a Fortaleza de Sagres, inscrições gratuitas que poder-se efetuar para visitar aquele monumento. A iniciativa é a oportunidade para aprofundar o conhecimento sobre a história daquele monumento, também os vários patrimónios que integra, revelando alguma curiosidade e aspectos menos conhecidos com ele relacionados. Estes fatores contribuíram e contribuem para que seja um dos mais emblemáticos testemunhos da história e identidade cultural do país. Pomos ponto final neste espaço de informação. Um bom fim de semana com a sua rádio.
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0: O tempo para domingo, dia 21 de junho, o IPMA prevê céu pouco nublado ao limpo, apresentando-se temporariamente muito nublado na faixa costeira, com aumento temporário da nubosidade no interior norte e centro durante a tarde, com possibilidade de ocorrência de aguaceiros e trovada. Vento fraco a moderado do quadrante oeste, sendo de norte-noroeste, no litoral oeste durante a tarde e do quadrante leste nas terras altas, até o meio da manhã e a partir do final da tarde. Prevê-se ainda uma pequena subida da temperatura, em especial da mínima. Para Tavira, a temperatura máxima prevista aponta para 20 e 9 graus.
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0: Boa tarde, são 19 horas.
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2: Tavira assinala mais um dia da cidade. Dia 24 de junho, o município de Tavira assinala mais um dia da cidade, que inclui a atribuição de medalhas de bons serviços e dedicação aos funcionários com 20 e 30 anos de serviço e de mérito municipal, assim como o concerto da banda pop-rock portuguesa Delfins. As comemorações integram o hastear das bandeiras de manhã nos Passos do Conselho, seguido da sessão solene pelas 11 horas no Teatro Municipal António Pinheiro. A cerimónia contempla a distinção de um trabalhador com medalha de bons serviços, dedicação grau prata, e 14 funcionários com medalhas de bons serviços e dedicação grau cobre. A autarquia presta ainda homenagem através da atribuição de medalha de mérito municipal, grau prata e cobre, a cidadãos e entidades locais que se distinguiram na sociedade pelo seu percurso. Os Delfins marcam o momento alto das celebrações, no dia 24, pelas 10 da noite, na Praça da República, revivendo temas que têm marcado várias gerações. A Lenda de Amor Encantado, o espetáculo piromusical, a Marcha de São João, todos a caminhar sob as estrelas, os arraiais dos Santos Populares,

Para além do Jardim do Coreto, corre um pouco por todo o concelho, em ambiente de festa de diversos arraiais, para animar as primeiras noites de verão. Ainda na noite de São João, tem lugar no Castelo de Tavira, pelas 22h30, a encenação da Lenda de Amor Encantada pela armação do artista, seguindo-se às 23h59, na Ponte dos Descobrimentos, o espetáculo piromusical, que dá as boas-vindas ao Dia da Cidade. Mais tarde, pelas 6h, realiza-se a Marcha de São João, Todos a Caminhar Sob as Estrelas, uma iniciativa do município de Tavira, dinamizado pela Casa do Povo de Santo Estevão. Neste mês de junho, celebram-se os Santos Populares, o Dia da Cidade. É tempo de manjericos, de quadras de arraiais e de ruas ornamentadas, de saltar a fogueira, de comer sardinha assada. Esta é a programação que Tavira oferece aos residentes e aos visitantes. Pode-se saber mais no site do município e também nas redes sociais. As igrejas de Misericórdia e de Santa Maria do Castelo em Tavira estão apuradas para a próxima fase das novas 7 Maravilhas de Portugal. As candidaturas inserem-se na categoria religião, assumindo particular relevância por serem as únicas igrejas algarvias a concurso nesta edição, representando não apenas Tavira, mas também o património religioso, artístico e histórico da região, numa das maiores iniciativas nacionais de valorização patrimonial. Este facto trata-se de um importante reconhecimento do trabalho desenvolvido ao longo dos últimos anos em prol da valorização, promoção e dinamização do património religioso, afirmando-se como um elemento central da identidade cultural e turística de Tavira. A Igreja da Misericórdia em Tavira surge no concurso como um monumento maior da arte e da consciência humanista no sul do país. Fundada em 1541 pela Santa Casa da Misericórdia, é apresentada pela organização como a mais notável expressão da arquitetura renascentista no Algarve, destacando-se o seu extraordinário portal escultórico, os retábulos barrocos e os painéis de azulejos de 1760, que representam as 14 obras de misericórdia. Já a Igreja de Santa Maria do Castelo impõe-se como um monumento onde convivem a verticalidade gótica e exuberância manuelina, as marcas neoclássicas deixadas após o terremoto de 1755. É como refere a própria candidatura, mais do que um edifício religioso, é um lugar onde se cruzam conquista, memória nacional, identidade cultural profunda. Assim sendo, estão à votação estas duas igrejas de Tavira, Igreja da Misericórdia e Igreja de Santa Maria do Castelo. Lembrando que a meia-final regional do Algarve realiza-se a 27 de junho em Olhão, a partir das 3 da tarde. Os dois patrimónios mais votados em cada categoria seguem para a final regional, sendo que a lista final dos apurados desta fase será reconhecida a 11 de julho deste ano. A confirmação das duas igrejas de Tavira, da Misericórdia e Santa Maria do Castelo, que seguem na corrida às novas 7 maravilhas para este 2026. Mercadinhos de Castro Marim, Odeleite e Azinhal decorrem mensalmente. O Mercadinho na Aldeia, em Odeleite, decorre no primeiro domingo de cada mês, enquanto em Castro Marim acontece no segundo sábado do mês, ao mesmo tempo que a Feira das Velharias. No Azinhal, há mercado no último domingo do mês. Primeira meia-maratona de futsal da Associação 1597 de Santo Estevão acontece nos dias 11 e 12 de julho no Polidesportivo em Santo Estevão. Há bons prémios para as equipas melhor classificadas. Mais informações e inscrições contatando a Associação 1597 de Santo Estevão. Verão sem escaldão. É uma campanha promovida pela Associação Ecológica do Algarve, alertando para o perigo dos raios UV, aconselhando a usar boné e óculos de sol, a utilização do protetor solar e o evitar das horas de maior calor. A Associação Ecológica do Algarve lembra assim que um verão deve ser sem escaldão, para que cada um possa usufruir do verão em pleno. A Casa do Povo do Conselho de Olhão em Moncarapaz recebe nas tardes do domingo as matinés, sempre e a partir das 3 da tarde. Dia 21 de junho, música para dançar com Sandrine e atuação da Marcha Popular do Museu do Traz. Festas de verão em Luz da Vira no Largo da República, dias 19 e 20 de junho, organização Sociedade Recreativa e Musical Usense, secção de Pescas. Dia 19, música para dançar com o do Reflexo. Dia 20, com os Acorde e Anima. Dia 22 de junho, a partir das 6 da tarde, a Biblioteca Álvaro de Campos recebe encontro com autores. A apresentação do livro Um Toque Suspiro, o novelo da autoria de Susana Santos. Entre 9 de junho e 7 de dezembro, o Museu Zero acolhe a exposição

0: Lugar depois. Exposição fotográfica Olhares dos Mercados. A identidade, a frescura e a diversidade. Uma exposição para visitar no Mercado Municipal de Tavira até o dia 15 de setembro. Domingo, a partir das 9 horas da manhã, todos a caminhar. O ponto de encontro é o Jardim Público em Santa Luzia. A partir do meio-dia e meia, a tertúlia à hora do almoço pelo São João, a sardinha pinga no pão. Iniciativa da Associação Internacional de Premiologia com o Hotel Vila Galé, Tavira. A partir das 5 da tarde, Equinócios 2026, pequenos grandes artistas, é na Casa do Povo de Conceição de Tavira. Às 7 da tarde, o arranque para mais uma mostra de artesanato no Jardim das Palmeiras. E às 9 da noite, Santos Populares em Tavira, Rua do Cais, Jardim do Coreto e das Palmeiras, a baile com Ruben Filipe. Este sábado, um Tavira convida a pedalar e a partir das 3 da tarde, o ponto de encontro é na Praça da República. Ainda este fim de semana, mercado no Rio. Música ao vivo e marcas locais em Cabanas Tavira, organização da Caju Associação. A partir das 7 da tarde, arranque para mais uma mostra de artesanato no Jardim das Palmeiras. Às 9 da noite, nos Santos Populares, baile com o grupo Gerações.
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0: O tempo para domingo, dia 21 de junho, o IPMA prevê céu pouco nublado ao limpo, apresentando-se temporariamente muito nublado na faixa costeira, com aumento temporário da nublicidade no interior norte e centro durante a tarde, com possibilidade de ocorrência de aguaceiros e trovada. Vento fraco a moderado do quadrante oeste, sendo de norte-noroeste, no litoral oeste durante a tarde e do quadrante leste nas terras altas, até o meio da manhã e a partir do final da tarde. Prevê-se ainda uma pequena subida da temperatura, em especial da mínima. Para Tavira, a temperatura máxima prevista aponta para 20 e 9 graus.
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8: Olá, bem-vindos a mais um episódio do Amar Dá Trabalho, podcast sobre terapia de casal que ajuda os casais a navegar nas águas do amor. Hoje vamos falar sobre a forma como os casais discutem e vamos ver quais os padrões típicos e os diferentes estilos de conflito que existem. Existe uma crença bastante enraizada, que é de que as pessoas que se amam verdadeiramente, se fossem como almas gêmeas, não teriam motivos para discutir. A verdade é que a ausência de conflito não é um indicador de um casamento perfeito. Não há um único caminho, todo calminho e zen, para a felicidade conjugal. A intimidade cria inevitavelmente o conflito e os estudos indicam que a ausência de conflito pode levar a um maior distanciamento e à sensação de perda de intimidade, sendo estes fatores apontados como as principais razões de uma separação. O conflito pode ser visto como uma forma de conexão e é muitas vezes uma forma de descobrirmos quem somos e também como identificamos e transmitimos as nossas diferenças e semelhanças. No episódio de hoje, o nosso 10º episódio, vamos descobrir 3 caminhos muito diferentes para o Viveram Felizes para Sempre. Para os ilustrar, trago a perspectiva e abordagem de John Gottman, um autor já aqui citado em episódios anteriores, que identificou 3 estilos de gestão de conflitos que podem ser considerados saudáveis numa relação. Estes são os validadores, os voláteis e os esquivos. E é muito provável que você e o seu parceiro ou parceira se encaixem num deles. Por exemplo, talvez às vezes sinta que são demasiado barulhentos, ou pelo contrário, pode sentir um peso no peito porque simplesmente prefere um silêncio ao confronto. Há também quem prefira analisar cada palavra como se estivesse numa mesa de negociações. Ou por outro lado, sinta que o melhor é varrer o assunto para debaixo do tapete. Este é o meu objetivo de hoje, que saiba reconhecer com qual destes estilos de conflito se identifica e que ao terminar de ouvir este podcast olhe para as discussões de uma forma mais positiva e construtiva e como uma oportunidade para maior intimidade. Fiquem comigo. O conflito é uma constante humana e na maioria das situações os conflitos conjugais não são transitórios nem de solução fácil. A verdade é que as discussões seguem uma espécie de manual e é um clássico e que segundo John Gottman se pode caracterizar um conflito como normalmente é sobre nada. Num momento estamos a ter uma conversa acerca de uma situação que se passou no nosso dia, noutro momento a seguir estamos a discutir sobre uma situação qualquer. Torna-se muito rapidamente um conflito difícil, muitas vezes em escalada. Rapidamente um conflito escala em menos de um minuto, sobretudo se o início não for suave e começar logo com uma acusação do tu. É um padrão típico de uma discussão, normalmente ninguém ouve, não há espaço para o entendimento, só existe ataque e defesa, uma espécie de um duelo de espadas. É um padrão típico de discussão, normalmente tem lá os 4 cavaleiros do Apocalipse que podem predizer até o fim de uma relação e recordo que são a crítica, o desprezo, defensividade e obstrução. Para saber mais sobre estes 4 cavaleiros, ouça o episódio 4 e 5 em que é dedicado exclusivamente a este tema. Uma discussão normalmente contém também uma espécie de inundação emocional, com muito cortisol e adrenalina. As interações negativas ultrapassam rapidamente as positivas e numa discussão muitas vezes há poucas tentativas de reparação. E quais são os principais estilos de conflito para John Gottman? Bom, existem 3 estilos de conflito possíveis dentro de uma relação saudável. É possível que à medida que for descrevendo os traços e características de cada estilo, se vá identificando com cada um deles. Então, e quais são? Bom, primeiro são os casais esquivos. Os casais esquivos tendem a evitar o conflito e a não ter discussões de todo, preferindo concordar em discordar e manter a paz em vez de se atolarem numa conversa potencialmente perturbadora. Neste estilo de conflito, o lema é deixa para lá, vive e deixa viver. Ok, não concordamos de tudo acerca disto, por isso não vamos perder tempo a falar sobre o assunto. Eles preferem focar-se no que têm em comum e relativizar as diferenças, minimizando as divergências para manter a harmonia. Evitam as discussões ao máximo e valorizam, acima de tudo, a paz, ao invés de enverdarem pela necessidade de discutir a relação que pode originar conversas tensas e desconcertantes. Evitam estar numa situação de stress, não estão habituados a discutir, e correm o risco de se tornarem solitários e de se isolarem um do outro, mas tendem a contentar-se com o que têm. Passam muito tempo juntos, são até capazes de falar acerca dos seus sentimentos, mas de uma forma superficial, evitando sempre o confronto direto e esperam que o tempo resolva as pequenas frustrações, ficando tudo como estava. Tendem a aparentar ser os casais mais felizes, portanto, e é que tudo corre bem, poucos riscos. Evitam o confronto direto e preferem focar-se nas áreas comuns e no que os une. Muitas vezes esperam que os problemas se resolvam por si só. O ambiente que se vive nesta relação, como será de expectar, é uma relação geralmente muito estável e tranquila, de baixo conflito, mas que pode correr o risco de acumular ressentimentos dos problemas que se mantêm ao longo do tempo e que demoram mais tempo a serem resolvidos por falta de diálogo direto. A metáfora que me ocorre para descrever este estilo de conflito é o veleiro em águas calmas. Ou seja, este estilo navega com a premissa de que se ninguém agitar o mar continuará calmo para sempre. Eles são como marinheiros que evitam as tempestades. Se avistam nuvens escuras no horizonte, ou seja, um problema, simplesmente mudam a rota para continuar em águas tranquilas. O foco não é enfrentar o clima e a tempestade, mas sim garantir que a embarcação continue deslizando suavemente, valorizando a paz da jornada acima de qualquer debate sobre o destino ou a rota a traçar. E qual o maior perigo para o casal esquivo? Bom, o maior risco aqui é a distância emocional, o foco excessivo na positividade a ponto de não saberem abordar a questão, perdendo oportunidades de crescimento. O problema é que, ao evitarem o conflito para manter a paz, eles também podem correr o risco de cair no abismo do silêncio, evitando a intimidade profunda. Os problemas não resolvidos, não desaparecem por magia, eles ficam guardados no fundo do casco do barco e o barco começa a pesar cada vez mais. O ponto de ruptura pode acontecer que, com o passar dos anos, o casal se torne apenas em bons colegas de quarto, deixando-se conhecer em maior profundidade. Se um problema grave surgir na vida do casal, como por exemplo uma crise financeira ou uma traição, eles podem não ter a estrutura emocional adequada para lidar com isso, pois não estão habituados a enfrentar e discutir os desafios e o barco afunda sem que ninguém tenha tido coragem de remar ou de manobrar o leme. O outro estilo de conflito é os casais validadores, ou seja, estes casais com este estilo de conflito validador discutem, mas discutem educadamente, debatendo as questões de forma colaborativa e estão interessados em encontrar um compromisso. Este é o estilo de conflito mais equilibrado e calmo. É o mais diplomático. O foco aqui é a empatia e a compreensão do ponto de vista do outro, mesmo que não concordem. Estes casais valorizam a compreensão mútua antes de tentarem resolver o problema. Funcionam como verdadeiros colegas de equipa. Jogam no mesmo clube. Estão no mesmo lado do campo. Não têm receio em discordar, debatem e aceitam a influência um do outro. Se a conversa ficar tensa, não elevam o tom de voz e facilmente se acalmam. Uma característica clássica é a sua disponibilidade para desistirem da sua posição sobre algo, com o objetivo de se manterem afastados de grandes emoções. Preferem desistir a arriscar a escalada do conflito. Ouvem o ponto de vista um do outro e validam as emoções do parceiro, mesmo que não concordem, antes de tentarem chegar a um compromisso. As discussões costumam ser calmas e focadas na resolução de problemas com demonstrações frequentes de respeito. A metáfora que me ocorre para descrever este estilo é os remadores de um caiaque de expedição. Eles remam juntos e avançam num ritmo sincronizado. Quando a corrente da maré aperta, eles param, olham um para o outro e decidem juntos a direção e a forma como devem remar. Este casal encara o conflito como um obstáculo natural do percurso. Se um lado do rio está mais difícil, eles não ignoram a rocha, como o esquivo, nem se jogam pela emoção, como o volátil. Eles estabilizam o caiaque, validam o esforço do parceiro, ou seja, eu sei que estás cansado ou cansada, e coordenam as remadas para atravessar a dificuldade com o menor desgaste possível. E qual é o maior perigo para este casal? Bom, parece ser o estilo de conflito perfeito, mas o risco é a perda da individualidade. Por outro lado, a procura intensa por uma solução pode fazer com que a positividade, o sentido de humor e a conexão sejam esquecidos. O problema para este tipo de conflito é que, portanto, por valorizarem tanto o nós e a harmonia, um dos parceiros pode acabar cedendo demais para evitar que a validação termine. Eles podem ficar tão focados em serem compreensivos que se esquecem de expressar as suas próprias necessidades. O ponto de ruptura pode ser pelo facto de cederem demasiado. Valorizam tanto a harmonia e o conceito do nós que muitas vezes um dos parceiros acaba por asfixiar a sua própria individualidade só para manter a paz. Pode surgir um ressentimento silencioso se um dos lados sentir que está sempre mediando e sentindo o adulto da relação, enquanto os seus desejos pessoais ficam em segundo plano, portanto, em nome do equilíbrio do casal. Os desejos daquele que cede sempre são guardados numa gaveta e a longo prazo essa renúncia gera ou pode gerar um ressentimento silencioso altamente corrosivo. É a diplomacia levada ao limite da anulação pessoal. O outro estilo de conflito são os casais voláteis. Estes casais adoram debater e discutir, ou seja, é uma forma de se conectarem. Aqui, neste caso, os casais entram em conflito com mais frequência, portanto fervem em pouca água, são mais intensos e dramáticos. As emoções estão sempre à flor da pele. Andam numa autêntica montanha-russa. É um estilo intenso, apaixonado e às vezes muito barulhento. Gostam de despertar as suas emoções, é algo muito natural, envolvem-se na conversa, aumentam o tom de voz e usam um sentido de humor e a positividade. Ao contrário do que, ou seja, daquilo que o nome sugere, este estilo pode ser perfeitamente saudável desde que haja muito afeto. Debatem com fervor e defendem os seus pontos de vista com garra. Embora o conflito seja quente, a reconciliação é igualmente intensa. O segredo aqui é que as interações positivas superam largamente as negativas. Eles podem gritar desde que se riam a seguir. Apesar das discussões frequentes, eles costumam ter altos níveis de afeto, humor e uma conexão física muito forte que compensa a intensidade das discussões. A metáfora que me ocorre trazer aqui é o salto de paraquedas em dupla. A relação é uma sucessão de quedas livres, emocionantes e aplanar cheios de adrenalina. Para eles, a vida não tem graça sem intensidade. O conflito não é visto como uma ameaça, mas sim como uma prova de paixão. Eles saltam no meio da discussão com toda a energia, mas contam com a confiança mútua que o paraquedas vai abrir a tempo. É barulhento, o vento bate forte no rosto, mas a sensação de estarem juntos naquela intensidade é o que os une. Qual o maior perigo para o casal volátil? É os danos causados pela explosão. O risco aqui é cruzar a linha entre a paixão e a agressividade. Não devem deixar que o sentido de humor se torne negro, sarcástico ou crítico. O problema é que, como o nível de energia é sempre muito alto, é fácil no calor da discussão se transformar em insultos, gritos excessivos ou falta de respeito. O ponto de ruptura. Se a proporção de 5 interações positivas para uma negativa cair, a relação torna-se exaustiva. Um dos parceiros pode acabar, portanto, magoado e queimado pelo fogo constante das explosões, sentindo-se emocionalmente agredido, o que transforma a paixão em ressentimento tóxico. E qual o melhor estilo de conflito? Qualquer um dos 3 modelos aqui apresentados tem a mesma probabilidade de serem bem-sucedidos, desde que respeite a regra de ouro. Ou seja, se estiver presente o rácio de 5 para 1 de interações positivas e negativas. Significa que, para cada interação negativa, durante um conflito, deve haver pelo menos 5 interações positivas para manter o equilíbrio emocional da relação. E quais poderão ser estes gestos de interações positivas, ou seja, como acrescentar positividade nas discussões? Pode ser, por exemplo, um pedido de desculpas, um sorriso, um aceno, empatizar, um toque tranquilo, validar algo que o outro tenha dito, dar ênfase ao que ambos têm em comum, dizer bem visto, é justo, dizer uma piada, recordar os sucessos passados, portanto, em situações de conflito, assumir a sua quota parte do problema e, por exemplo, realçar o que ambos fazem bem. Então, e quando os casais têm estilos diferentes de conflito? O que é que acontece com as diferentes compatibilidades ou incompatibilidades? Aqui estão então as diferentes incompatibilidades, ou seja, se juntarmos um esquivo com um validador, o que é que acontece? Um esquivo com um validador não irão, ou seja, ter à partida muitos problemas com as suas diferenças, pois estes estilos de conflito são compatíveis. O validador sente que para resolver algo é preciso falar, validar, explorar as necessidades e os sentimentos. Para o esquivo, falar sobre os sentimentos e as necessidades é como tocar nas feridas, que o melhor é deixar a cicatrizar sozinho, o melhor é ficar em paz. Ora, o esquivo tem medo de confronto e do conflito, ao passo que o validador gosta de conversar de forma calma e equilibrada. É o clássico jogo do gato e do rato emocional. O parceiro validador pega numa lanterna e aponta para o problema, acredita genuinamente que falar e verbalizar a ansiedade vai curar a relação e, do outro lado, o parceiro esquivo sente-se interrogado por essa luz. Tudo o que ele quer é apagar a luz, portanto ir para o quarto e esquecer o assunto. É o ciclo de perseguição e distanciamento. E qual é que é o perigo? Bom, o validador começa a perseguir o esquivo para obter uma resposta emocional, enquanto que o esquivo se sente encurralado e retira-se cada vez mais. E quando se junta um validador com um volátil? Bom, o validador pode sentir-se esmagado e invadido pelo envolvimento emocional do volátil. O estilo validador procura o equilíbrio, gosta de falar num tom de voz calmo e está disponível para a escuta ativa. O volátil acha que se não houver gritos, choro ou riso em bom tom, a conversa não é sincera e não tem paixão e envolvimento. E qual é o perigo? O validador pode sentir-se agredido e assustado com a intensidade do volátil, rotulando-o como desequilibrado. E o volátil, por sua vez, sente que o validador é frio, calculista ou que não se importa verdadeiramente, uma vez que não explode com ele. Pode acontecer também que o validador se foca mais em tentar acalmar o outro, na vez de tentar perceber a perspectiva do outro e tentar ajudar. Ou seja, o validador tenta construir uma ponte de pedra sólida e estável, enquanto que o volátil quer que a ponte seja uma montanha russa emocionante. E quando se junta um volátil com um esquivo? O estilo volátil com o estilo esquivo não falam de toda a mesma língua. Comunicam de uma forma muito diferente e têm convicções polarizadas acerca do que é o conflito. Este é o par amoroso mais propenso ao ciclo do perseguidor distanciador. O volátil aumenta o volume para ser ouvido, enquanto que o esquivo sente o aumento do volume como um ataque nuclear e desliga completamente. O volátil sente confronto no conflito e o esquivo fica desconfortável com o conflito, acha um insulto e sente-se atacado, sendo muito mesmo desconfortável. Para o volátil, o silêncio do esquivo é entendido como uma rejeição. O volátil gosta de discutir porque isso é uma forma de aproximação. E qual é que é o maior perigo? Quanto mais o esquivo se cala, mais o volátil grita para obter uma reação. Quanto mais o volátil grita, mais o esquivo se convence de que o conflito é perigoso e deve evitá-lo a todo o custo. Ou seja, é um vulcão tentando obter uma resposta de um iceberg. O vulcão entra em erupção para derreter o gelo, mas o gelo apenas se torna mais rígido e frio para se proteger do calor. E como equilibrar estas disparidades? A disparidade não é o fim do mundo. O mais importante é que saber discutir pode dar a oportunidade de aceder à verdade do outro, às suas reais necessidades, os sonhos escondidos que estão por trás do conflito. É muito importante explorar o mundo interior de cada um. Não existe um único motivo pelo qual temos um determinado estilo de conflito, ou seja, não há uma explicação rígida. Mas, de certa forma, acabamos sempre por ter sido influenciados pelo modelo da nossa família de origem, quer seja por oposição ou repetição. É possível, no entanto, modificarmos o estilo de conflito. Dá trabalho. A chave aqui não é mudar o estilo do parceiro, mas sim criar uma espécie de acordo de fronteira. E como é que é isso na prática? Por exemplo, o esquivo com o validador, ou seja, o esquivo precisa concordar em falar por 15 minutos, sair da zona de conforto, enquanto que o validador precisa de dar espaço e não exigir uma conversa de 3 horas. Um validador com volátil, por exemplo, o volátil precisa baixar o tom para não assustar o parceiro, e o validador precisa aceitar que um pouco de drama ou intensidade faz parte da forma como o outro expressa o seu amor. O volátil com o esquivo. Este par precisa de sinais de segurança. O volátil aprende a dizer estou chateado, mas não te vou atacar. Necessita de aprender a parar e a respirar antes de falar e deve aprender a pensar muito bem naquilo que quer dizer e no impacto que isto terá noutra pessoa e ainda de decidir como devemos dizer o que precisamos, ou seja, de expressar de uma forma simpática. E o esquivo precisa de aprender a dizer, olha, necessito de mais 20 minutos para me acalmar. Ou seja, mas eu prometo que depois volto aqui para conversar. Portanto, estes 3 estilos de conflito são estilos de conflito positivos e saudáveis, porque mantêm a proporção positiva de 5 para 1. Há mais carinho do que hostilidade, sabem pedir desculpas e usar o humor e a base da relação permanece intacta. Mas há 2 estilos de conflito que não se incluem na lista de estilos saudáveis que a equipa de investigadores de John Gottman identificou como muito negativos que podem ser preditores de divórcio e de separação. São o estilo hostil e o estilo hostil distante que trarei aqui num episódio futuro. E estamos a chegar ao fim de mais um episódio e se houve algo que aprendemos hoje é que não existe uma forma única e perfeita de discutir numa relação de casal. O segredo não está em saber como lutam e discutem, mas sim em como se reparam. Reparar o que podem melhorar. Se a discussão subiu de tom ou se o silêncio se prolongou, estendam a mão, reconheçam, peçam desculpa, validem a perspectiva do outro. Quer sejam validadores, aqueles que discutem com calma e empatia, ou quer sejam volatas, que têm debates acesos com muita paixão, ou quer sejam evitantes, que preferem minimizar o conflito em prol da paz, a verdade é que estes três estilos podem sustentar relações felizes e duradouras. Independentemente de como vocês resolvem as vossas diferenças, o que mantém a estrutura da casa de pé é o rácio de positividade de 5 para 1. Lembrem-se desta fórmula mágica de Gottman. Para cada interação negativa durante um conflito, são necessárias 5 interações positivas para manter o equilíbrio emocional da relação. Cada casal tem a sua dinâmica própria e não existe um estilo melhor que o outro. Tomar consciência com qual dos estilos de conflito é que um casal se identifica é importante para ajudar a perceber como a pessoa tende a comportar-se e de que forma pode melhorar. Vimos neste episódio que o sucesso de uma relação não é medido pela ausência de conflito, mas sim pela vossa capacidade de navegar através dele sem perder a rota da amizade e do respeito. Obrigada por estarem desse lado, fiquem bem e se desejarem partilhem comigo quais as vossas principais dificuldades, enviem mensagem privada para a minha página do Instagram, Sandra Maurício Psicóloga ou Terapeuta de Casal, e se desejarem partilhem este episódio com um casal de amigos que achem que está a precisar de ouvir isto. Por hoje é tudo, fiquem bem, espero que tenham gostado. Até ao próximo episódio, reencontramos-nos daqui a 15 dias e até lá, não se esqueça, amar dá trabalho, faça pela sua relação. Despeço-me com este lindo poema de David Mourão Ferreira, o soneto do cativo. Se é sem dúvida amor esta explosão de tantas sensações contraditórias, a sórdida mistura das memórias tão longe da verdade e da invenção.
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0: Boa noite, são 20 horas.
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2: Edição de Ana Cristina.
3: Já iniciou a campanha solidária para apoiar acesso a medicamentos de famílias vulneráveis. É a 15ª edição da campanha solidária de Troco a Quem Precisa. Decorre até o dia 26 de junho em mais de 500 farmácias aderentes em todo o país, 39 delas a nível do Distrito de Faro. Todos os cidadãos poderão doar o troco das suas compras numa farmácia aderente ao programa ABEM, Rede Solidária do Medicamento para a Associação Dignitude, e os donativos irão ajudar famílias em situação de pobreza a acederem aos medicamentos de que precisem. Para apoiar esta causa, basta deslocar-se a uma farmácia aderente ou fazer o donativo. Também há números definidos para o poder fazer, ou mesmo até por transferência bancária. Segundo o relatório Acesso a Cuidados de Saúde do ano passado, a probabilidade de uma pessoa do escalão económico mais desfavorecido não adquirir os medicamentos necessários agravou-se, passando de 41% em 2023 para 52% em 2025. A saúde é um direito de todos e assim até o dia 26 de junho, pode doar o troco das suas compras numa das farmácias aderentes do Distrito de Faro, nesta campanha de troco a quem precisa. Com este gesto, ajuda famílias em situação de carência socioeconómica, garantindo o acesso ao medicamento. Referindo que só no Distrito de Faro existe uma rede de 64 farmácias ABEM, à qual 2.364 beneficiários podem aceder. A nível do Conselho de Tavira, as farmácias aderentes a esta campanha são as farmácias Central, Félix Franco,

O Templo de Tavira vai celebrar o Dia do Município, 24 de junho, e Cuca Roseta traz voz e luz a Castro Marim com um grande concerto no Revelim de Santo António. A fadista Cuca Roseta é a grande protagonista das celebrações do Dia do Município de Castro Marim, com um concerto agendado para as 10 da noite, 24 de junho, no Revelim de Santo António. É o cenário de Vila de Castro Marim, da Reserva Natural do Sapal. Será neste cenário que decorrerá o concerto, ao som dos maiores êxitos da cantora portuguesa, que tem levado o fado aos quatro cantos do mundo. Entre Amor Ladrão, Fado do Contra, entre outros, serão temas interpretados por Cuca Roseta, numa noite que promete magia e ficar para sempre na memória dos presentes. A iniciativa tem entrada livre e é organizada pelo município de Castro Marim. A celebração do dia do município também, do concelho vizinho de Castro Marim. No passado dia 12 de junho foi inaugurada a exposição Olhares dos Mercados, Identidade, Frescura e Diversidade, cedida pela Simbap, Sociedade Instaladora de Mercados Abastecedores, com apoio do município de Tavira. A mostra reúne fotografias de 10 mercados municipais de todo o país, captando rostos, emoções e momentos que refletem a identidade, a diversidade e a autenticidade dos mercados portugueses. O evento contou com o projeto Amor com Tempero 2.0, projeto desenvolvido pela Associação Em Contacto Tavira, que assinou com confeccionar pratos típicos algarvios, sem proteína de origem animal. Durante a demonstração, o público teve acesso a dicas e explicações da nutricionista Inês Dias e uma degustação também com vinho, cortesia da charcutaria e garrafeira Reis. Um dos momentos marcantes foi a homenagem ao Sr. Carvara, uma figura de referência do mercado em Tavira. Com 95 anos, continua a dedicar-se diariamente à venda dos produtos da região, mantendo viva uma ligação ao mercado que terá iniciado na década de 1950. A celebração da tradição, das pessoas e das histórias que fazem dos mercados muito mais do que os espaços de comércio, são lugares de encontro e de identidade. É isso que é celebrado nesta exposição Olhares dos Mercados, Identidade, Frescura e Diversidade, para visitar no Mercado Municipal de Tavira. É esse mesmo o convite. A notícia avançada pela agência Lusa dá conta de que o Governo formaliza nova delegação de competências para o Hospital Central do Algarve. O Governo voltou a delegar na Administração Central do Sistema de Saúde competências para conduzir o procedimento da parceria público-privada PPP do novo Hospital Central do Algarve, segundo o despacho publicado em Diário da República. A decisão surge após a delegação anterior obrigando à renovação formal dos poderes atribuídos, refere o despacho subscrito pelo Secretário de Estado do Tesouro e das Finanças, João Alexandre da Silva Lopes, e da Gestão da Saúde, Francisco Pinhão Catalão. Com esta nova delegação, o Conselho Diretivo da ACSS volta a ficar responsável por todos os atos e formalidades do procedimento pré-contratual desta PPP, atribuídos pelo Código de Contratos Públicos, dando conta de que esta Administração Central de Sistemas de Saúde volta assim a responsabilizar-se por estes atos e formalidades. As competências incluem a concessão, o projeto, a construção, o financiamento e a conservação e manutenção e exploração do futuro hospital, com exceções das competências que, nos termos da lei, não são suscetíveis de serem delegados, diz ainda o documento. O despacho, que produz efeitos a partir da data da assinatura, terá sido a 26 de maio. O Governo anunciou em 13 de fevereiro a abertura do concurso público para a parceria pública ou privada do novo Hospital Central do Algarve, um investimento superior a 426 milhões de euros, prevendo a entrada em funcionamento da unidade em 2031. Na ocasião, o Ministério da Saúde indicou que o contrato de gestão da nova PPP terá duração de 30 anos, 3 anos correspondentes à fase de construção, 27 anos dedicados à conservação, manutenção e exploração. O futuro hospital será erguido no Parque das Cidades, Farolé, contará com 742 camas de internamento, 74 gabinetes de consulta externa, 18 salas de bloco operatório, 10 salas de partes e vários hospitais de dia. Segundo o Governo, a adjudicação do concurso público internacional deverá ser anunciada até o final de 2027, estando o início da obra previsto para o primeiro trimestre de 2028.
Em Sagres, a Fortaleza organiza visitas temáticas com inscrições gratuitas. Serão várias iniciativas que proporcionarão então visitas, lembrando que Sagres é um dos monumentos do Algarve selecionados na categoria Castelos, com o concurso Novas Sete Maravilhas de Portugal, participando na meia-final regional que terá lugar em Olhão dia 20 e 7 de junho. Lembramos nós, exemplo das igrejas de Santa Maria

0: e da Misericórdia aqui em Tavira. Para assinalar esta participação, a Fortaleza de Sagres proporciona visitas temáticas no âmbito destas maravilhas, descobrir a Fortaleza de Sagres, inscrições gratuitas que poder-se efetuar para visitar aquele monumento. A iniciativa é a oportunidade para aprofundar o conhecimento sobre a história daquele monumento, também os vários patrimónios que integra, revelando alguma curiosidade e aspectos menos conhecidos.
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0: O tempo para domingo, dia 21 de junho, o IPMA prevê céu pouco nublado ao limpo, apresentando-se temporariamente muito nublado na faixa costeira, com aumento temporário da nubosidade no interior norte e centro durante a tarde, com possibilidade de ocorrência de aguaceiros e trovada. Vento fraco a moderado do quadrante oeste, sendo de norte-noroeste, no litoral oeste durante a tarde e do quadrante leste nas terras altas, até ao meio da manhã e a partir do final da tarde. Prevê-se ainda uma pequena subida da temperatura, em especial da mínima. Para Tavira, a temperatura máxima prevista aponta para 20 e 9 graus.
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1: Olá, bom dia. Sejam muito bem-vindos a mais um programa da Rádio Jovem. Este espaço de boa energia, partilha e inspiração que vos acompanha todos os sábados, das 9 às 11 da manhã. A Rádio Jovem é mesmo fixe, o tempo de antena dos miúdos aos graúdos. Este é um programa com a colaboração da Associação de Pais do Agrupamento de Escola Dr. Jorge Augusto Correia. Antes de apresentar os nossos convidados e de iniciar a nossa conversa, quero comunicar que este programa será repetido mais logo à noite, por volta das 8. Por isso terá a oportunidade de nos voltar a ouvir. Olá, muito bom dia, Paula e Afonso.
2: Bom dia. Como estão aqui hoje? Não temos a Bia, não é?
3: Não.
1: Deixam-nos.
2: Pronto, olha, eu não sei se sabem, mas a avó da Bia, uma das avós que vive em Lisboa, faz anos.
3: É óbvio.
2: Pronto, e agora vou aproveitar, ou vamos aproveitar para dar os parabéns à avó da Bia, que por acaso não me lembro do nome.
3: Nem eu, mas parabéns, avó da Bia.
2: Parabéns, um dia feliz para a família.
3: Vamos ver se a Bia transmite depois à avó.
2: À avó, espero bem que sim. Ok, a avó esteja a ouvir, porque vocês não sabem, mas a avó é grande fã deste programa.
3: Sim, e dá para ouvir lá?
2: Em Lisboa, claro, dá para ouvir.
3: Claro que dá. Hoje vamos conhecer um pouco melhor a Associação Crónica Pitoresca, uma associação que tem desenvolvido um trabalho muito especial junto das escolas do Conselho de Tavira, levando fábulas e histórias aos alunos do primeiro ciclo, promovendo a leitura, a imaginação e a transmissão de valores através da narração. Para nos falar sobre esta iniciativa e sobre o trabalho da associação, temos connosco a Rita.
4: Bom dia.
3: E o João, representante da Crónica Pitoresca. Junta-se também a esta conversa o professor Reinaldo.
5: Olá, bom dia.
3: E a pequenina Penélope.
6: Olá, bom dia.
3: Que nos irão partilhar a sua experiência e visão sobre estas visitas às escolas.
2: Sejam então muito bem-vindos. Obrigada por aceitarem o nosso convite. Eu não sei se esta introdução foi bem feita em relação à Crónica Pitoresca, mas pronto, também é isso que a gente vai saber hoje.
1: Sim, tentar descobrir um bocadinho mais sobre a Crónica Pitoresca.
2: Pronto, porque de facto já nos cruzámos também na antifobia. Ontem fui à escola, vocês não estiveram comigo, mas fui ver o vosso trabalho sobre as fábulas. Portanto, o que nós queremos agora saber, primeiro tudo, antes de mais, quem é o João e a Rita, qual o vosso papel aqui na Associação Crónica Pitoresca. Quem é que quer começar?
7: Força, Rita.
8: Pronto, as lá sou eu. Então, no caso, eu sou a diretora artística da Crónica Pitoresca, sou também a fundadora da Crónica Pitoresca e o João é um dos mais antigos membros da equipa, não é? Na realidade. No fundo, o João pode-se apresentar mais tarde, não é? Daqui um bocadinho. E eu, enquanto diretora artística, cabe-me sempre decidir aqui a estética, perceber quais são não só a missão, a visão, os valores da própria associação e, no fundo, acabo por coordenar também aqui alguns dos projetos. Não tem que ser, não é obrigatório, enquanto diretora artística não teria que coordenar, mas acabo por coordenar vários dos projetos, até porque somos poucos elementos, mas muito multidisciplinares, porque somos uma associação que realmente trabalha cruzamentos disciplinares. Então nós trabalhamos com teatro, escrita, cinema, vídeo, portanto som, imagem e música. Na realidade, nós trabalhamos mesmo com muitas vertentes e muitas técnicas, e é assim que realmente nós trabalhamos para depois trazer o nosso trabalho ao mundo, não é? É usando estas características todas que nós temos de forma mais específica. Por exemplo, no meu caso, eu sou licenciada em teatro e dentro da licenciatura, no caso, a minha licenciatura era mesmo muito ampla, não tinha um ramo, não era especificamente para interpretação. A maior parte das pessoas que vai para teatro quer interpretação ou então um ramo específico, como cenografia ou produção, mas no tempo em que eu tenho bacharelato, já sou velhinha. É mesmo isso. Ah, ninguém sabe o que é bacharelato.
2: Já somos duas.
8: Pronto.
2: Também havia bacharelato e também depois fiz a licenciatura.
8: Então já somos mesmo duas. Ora, aí está. Portanto, nessa altura era mesmo teatro e nós dávamos praticamente as vertentes todas. Acho que só não tínhamos mesmo luz e som. Uma pena. Por isso é que não percebo de luz e som e preciso de alguém.
2: Olha, até agora a altura do João se apresentar. Vocês vêm do Porto, não é?
8: Exato.
2: Pronto.
8: Gaia, Vila Nova de Gaia, na realidade.
2: Vila Nova de Gaia.
8: É isso.
2: Bom dia, João.
9: Olá, bom dia, Paula.
4: Está tudo bem?
2: Sim, queremos saber quem é o João, como é que foste parar aqui à associação? Então, já percebi que é para o som e para para a imagem? Não, som e música. Música.
4: É para tudo um pouco.
2: Sim, para as tecnologias.
4: Para as tecnologias, para as coisas analógicas, acho que não há uma restrição. E então eu sou o João, sou formado em Engenharia Eletrónica e Telecomunicações, entretanto comecei a trabalhar na área e vi que não era a minha área de interesse, que não me sentia realizado, e então acabei por me virar mais para as artes, comecei a dedicar mais à música e entretanto estive com a Rita e ela, pronto, pediu uma ajuda para fazer umas músicas para uma peça de teatro e eu abracei a ideia e acabei por fazer as músicas. Depois ela também me pediu para representar, eu acabei por representar e pronto, correu bem e começou aí a nossa aventura. Nós já éramos amigos há muitos anos, mas acabámos por fazer a ligação, a conexão profissional nessa altura. Depois comecei a fazer peças de teatro nas escolas de teatro educativo que nós sempre tivemos e acabámos por querer novas coisas, novos projetos, e tínhamos, pronto, as nossas cabeças têm muitas ideias e nós gostamos de as concretizar. E acabámos por continuar um projeto que a Rita criou, que é o Fábulas São Fábulas, e também comecei a fazer esse projeto, e entre outros projetos, cinema nas escolas, em Matosinhos, temos agora também uma parceria em Faro, estamos com os reclusos a criar uma música e a fazer um videoclipe. Então, pronto, tanto faço peças de teatro como produção musical, neste caso das fábulas, como vamos ouvir neste programa, fazemos gravações, que fui eu que as fiz, e também o Daniel, que também faz parte da Crónica Pitoresca, está aqui neste estúdio, mas neste momento
2: não veio conversar connosco.
4: Não veio conversar connosco, está a tratar de outras coisas importantes. E pronto, basicamente é isso. Essas fábulas foram gravadas, foram editadas, e eu estou aqui para ajudar a Rita, não só nas tecnologias, mas no que ela precisar.
2: Vocês tinham uma dinâmica muito bonita, pronto, viam-se que estavam felizes a fazer o que estavam a fazer, mas a gente já vai falar sobre isso. Agora queria passar aqui ao professor Reinaldo para perceber como é que o professor Reinaldo descobriu, ou como é que isto surgiu. Não é? Porque na verdade até foi o professor Reinaldo que me ligou: Paula, está a acontecer isto, queres vir aqui ver e falar com eles? E eu, claro, quero saber o que é isso, não é? Portanto, diga-me mais ou menos o que é que se passou.
5: Nós, a escola secundária, já tínhamos uma relação com a Crónica Pitoresca de há alguns anos, porque eles fazem teatro educativo e estiveram cá com peças do Gil Vicente adaptadas, os Maias.
2: E os Maias.
5: O Fernando Pessoa.
2: Temos aqui um fã de Maias, é só para fazer aqui um.
8: Então já somos
2: parte. É, não é? Desculpe, sou Reinaldo, eu tinha que me meter aqui com o Afonso, que ele teve exame. Falaram sobre os Maias?
3: Não, no exame não. Foi só o Memorial do Convento.
2: Olha, pronto.
3: E só verde.
5: Através do professor Luís Gonçalves, que é quem está à frente do nosso grupo de teatro. E nestas conversas que fomos tendo, a Rita ia-me falando de alguns projetos que fazia. Eu disse: era interessante fazer aqui uma formação de escrita criativa para professores, era interessante fazer aqui uns ateliês, etc. Fomos falando assim, até que um dia a Rita entrou em contacto comigo e disse: olha, professor, tenho um projeto para apresentar à DG Artes e se vocês estiverem interessados em fazer uma parceria. E eu, claro, então, vamos tratar disso. E foi assim, eles concorreram com este projeto, o projeto foi aprovado e nós entramos como parceiros nesta produção da Crónica Pitoresca. Então eles tiveram um ano a trabalhar connosco, com excelentes resultados, e ficou um bocadinho daquela sensação, isto ainda poderia avançar mais um pouco. Depois, com o auxílio da Câmara Municipal de Tavira, eles passaram então a este projeto para os dois agrupamentos. Para o nosso agrupamento e para o agrupamento de Dom Manuel I. Então daqui vem esta sequência de trabalho que vocês tiveram a oportunidade de assistir na sexta-feira, que já
2: as
5: foi o resultado.
2: São fábulas, não é?
5: Pronto, exato. E o processo foi este todo.
2: Então, há quantos anos é que já está a acontecer esta parceria, posso dizer assim?
5: Este é o segundo ano consecutivo.
8: Uhum. Exatamente. Portanto, na realidade, com as fábulas, são fábulas, nós ficamos ano e meio, terminou ali em dezembro, a parte do apoio de EG Artes, nós fomos ali até dezembro. E entretanto, claro que as relações acabaram por... na verdade, é assim, é muito fácil trabalhar com o professor Reinaldo, não é?
2: É verdade.
8: É muito fácil.
2: Verdade.
8: Então acabamos por também estar presentes noutros trabalhos. E na realidade começamos por estar presentes num trabalho que até foi aqui próximo apresentado, que foi na Casa da Cultura, certo?
5: Na Casa das Artes, aqui em
8: Casa das Artes, exatamente, na Casa das Artes.
5: Foi durante a festa dos anos de Álvaro de Campos, que fizemos a apresentação da performance O Menino de Sua Mãe.
8: Exatamente.
5: E eles colaboraram na parte técnica.
8: Tal e qual, eu até achava que não ia fazer grande coisa, que o João ia ser o protagonista. Eu até estava a pensar, vou tirar umas férias.
2: Não aconteceu.
8: Não aconteceu, acabou por não acontecer. E bem, porque acabamos por tanto eu como o João termos uma presença ativa e numa colaboração incrível, não só com o Reinaldo, mas também com a Sandra Alves, que é a diretora artística, que no fundo os dois são as cabeças do Criar Lab, que é um grupo que está dentro.
2: Sim,
8: exatamente.
2: Sim. Ótimo. Também trabalham com...
8: Nós acabamos por colaborar aqui. Sim, exatamente. Porque nós, apesar de a dado momento, as relações começaram a funcionar tão bem e, no fundo, como somos todos multidisciplinares, acabamos por exemplo, no Antifóbia, cuja estrela principal está aqui hoje.
2: É verdade.
8: Já lhe vamos passar aqui a palavra, certamente. Acabou por acontecer aqui... Uma colaboração mais técnica, mas de coordenação, de desenho de luz, de som e de mediação também. Portanto, acabamos por estar ali presentes até para podermos trazer, sei lá, o nosso conhecimento. Não sei se o professor consegue explicar melhor isto que eu.
2: Não, ficou bem, eu percebi.
5: Sim, nesta parte das fábulas foi este. Entretanto, temos os outros projetos que vão acontecendo em paralelo. Agora, então, seria interessante falar desse processo das fábulas, porque...
2: Sim, vamos. Sim. E queremos ali a voz da nossa...
3: Então, vamos ouvir a pequena Penélope também. Eles foram à tua sala de aula, ter com vocês, falar com vocês.
6: Sim.
3: Lembras-te?
6: Sim.
3: Sabes-nos explicar o que é que aconteceu, o que é que vos foi dito?
6: Então, primeiro que tudo, nós com o João estivemos a construir a história e a dar as ideias. E ontem... eles foram lá para nós, porque nós tínhamos feito depois uma gravação de voz com a história, mas não se percebeu bem, por isso nós voltámos a repetir com eles e fizemos a filmagem. E depois pusemos para toda a gente ouvir várias fábulas.
3: Então, e dentro da sala de aula ficaram todos muito felizes, muito contentes? Ou como é que foi a reação dos seus colegas?
6: Nós ficámos muito contentes porque gostamos muito de fazer estas coisas e também esta história que nós inventámos todos juntos, achámos ela muito gira.
3: Okay.
2: Então foram vocês que, por exemplo, selecionaram os animais?
6: Sim.
2: Foram, que giro. E vocês eram muitos, como é que conseguiram?
6: Que punha o braço no ar e depois eles iam dizendo quem é que falava, davam ideias e construímos uma história com as ideias.
2: Muito bem. A gente ainda está aqui a fazer um suspense porque vamos ouvir.
3: Eu não tenho essa criatividade toda.
2: Não foste estimulado. Não foste estimulado, se calhar, em criança, a fazê-lo, porque isto também
8: trabalha-se.
2: É uma aprendizagem, não é?
3: Ter aquela imaginação, cena.
2: Olha, Penélope, e depois foste ouvir a fábula, não é? E qual foi a sensação de ouvires a tua voz?
6: Eu gostei muito, mas eu também já estava habituada porque eu já fiz muitas vezes.
2: É verdade.
6: Mas eu gosto muito de ouvir coisas que eu faço com os meus colegas e que nós construímos juntos.
2: Oh. E os teus colegas? Eles estavam também contentes, não
6: é? Sim.
2: Era?
6: Quando disseram que era a fábula do terceiro beijo, toda a gente começou a gritar
2: pois
6: de felicidade.
2: Pois foi. Sim, senhora. Ali o pequeno auditório ficou em festa. Olha, e eu gostava também ainda de saber. Porque a própria fábula tinha assim uma moral da história, não é? Portanto, não era só contar uma história, tinha que ter ali alguma...
6: Sim.
2: Não é? No final tínhamos que ter ali alguma aprendizagem.
6: Era o moral da história, era que devemos sempre ajudar o próximo. E devemos vocês... sempre ajudar os outros, que depois os outros são bons para nós.
2: Exatamente.
6: Não nos fazem mal.
2: Muito bem. Mas diz-me só, vocês quando construíram a história estavam a pensar nisso? Ou deram-vos orientações, se calhar, para...
6: É que nós tínhamos de escolher os animais, escolher o moral da história, se era de amizade, se era de amor, se era... Pronto, depois tínhamos de construir uma história e pronto.
2: Muito bem, muito bem. Obrigada, Penélope. Então, agora falando no geral e aqui da experiência da crónica pitoresca, como é que foi a reação assim dos alunos, se calhar primeiro dentro da sala de aula, não é? Porque foi mais em grupos e depois falamos no fundo o que é que se passou no final.
8: Sim.
2: Essa foi a parte que eu assisti.
8: É isso. O projeto tem várias fases, na realidade. O que é que eu quero dizer com isto das várias fases? A primeira fase é observar uma peça de teatro, que é o Pompeu, a Maria Pompeu, que vai à escola contar três fábulas. As três fábulas que nós contamos este ano no agrupamento do Manuel foram três fábulas escritas por alunos do agrupamento aqui do professor Reinaldo, que se chama...
2: Doutor...
5: Jorge Augusto Gurveia.
8: Eu nunca acerto neste nome.
2: Eu sei.
8: Eu nunca consigo. Não consigo, portanto, antes de errar, pedi ajuda do público. Não é? Meu, mas, aliás,
2: isso é que
8: o João...
2: trouxemos o professor Reinaldo para ajudar.
8: Foi só isso.
5: Mas... é o ponto.
2: É o ponto.
8: É o ponto. Aliás, o João tem uma brincadeira comigo. Está sempre a perguntar como é que se chama este agrupamento, Rita. Eu, ah, que lindo.
4: Sim, sempre passamos à porta da escola secundária, pergunto sempre.
2: Não, é que põem logo os nomes e depois ainda tem o doutor. Bem, não sei se temos que ir para a música.
1: Sim,
2: é isso?
1: Agora
2: então já falamos,
1: música.
2: Rita.
8: Já falamos,
2: desculpa.
8: Então.
1: Vamos ouvir os Bandidos do Canto, Rosa.

0: Então, agora vamos ouvir a fábula feita pelos alunos da escola do Manuel Primeiro da turma do 3B com a professora Ana Margarida Souza.
1: O título da fábula é Como se o Abo e a Tartaruga Gigante.
2: Era uma vez um cão pequenino,
3: um chihuahua,
2: que estava a olhar para o rio a observar os peixes.
4: Ele queria ver melhor os peixes.
5: E por isso deu um passo para a frente.
2: Só caiu no rio.
6: Aflito começou a tentar pedir ajuda.
7: Só começou a afundar-se.
8: E acabou por desmaiar.
2: Entretanto, passava por ali uma tartaruga gigante
9: que andava a passear e que por acaso reparou
2: que no rio havia qualquer coisa castanha a boiar.
10: Pensou que fosse uma tábua de madeira
9: e por isso foi buscá-la porque precisava de arranjar o seu ninho.
11: Com muito, muito esforço,
12: lá conseguiu levar a tábua até a sua casa.
13: De repente, a tábua começou a mexer-se.
14: E a tartaruga ficou muito assustada.
2: Afinal, não era uma tábua de madeira, era um cão.
15: Ficaram os dois com muito medo um do outro.
16: O chihuahua ficou muito agradecido por a tartaruga ter salvo.
2: Os dois sorriram um para o outro e deram um grande abraço. E ficaram muito amigos.
17: Moral da história:
18: devemos sempre ajudar os outros.
19: Epá, é muito engraçado.
0: Coisa fofa.
20: É mesmo. Olha, estão de parabéns.
19: Pai, quem me dera que, com a idade deles, a fazer isto na escola. Adorava.
20: Olha, Pedro, foi a sensação que eu tive quando estive lá a ver, pronto, com os meus olhos, no final, a apresentação dos trabalhos das turmas.
19: Sim.
20: Eu assim, ai, que sorte, eu não tive esta oportunidade incrível.
19: Sim, eu, pronto, o teatro nunca foi o meu jeito, mas...
20: mas isto não é bem teatro.
19: Sim, sim, mas na secundária com o professor Reinaldo eu ainda cheguei a assistir umas peças. Se eu tivesse isto, se calhar, no básico, eu... Pronto, não ia se calhar, mas ficava mais motivado para a escola. Eu acho que ficava muito melhor.
0: Ajuda-te, isto ajuda-te tipo, a querer ter mais escola?
19: Sim, a ter mais motivação, se calhar. Não é motivação de ir à escola, é... Ver, sabes que vais para a escola ver uma coisa diferente, não é só estudar.
0: Ah, ok.
19: Eu sinto que é um bocado mais isso.
20: Ou vais estar incluída.
19: Sim, numa coisa também.
20: Portanto, ouvindo estes jovens que já estão aqui crescidos, um a entrar na universidade, outro quase a sair da universidade, não é? Rita, estávamos a conversar antes de ir para intervalo sobre, pronto, aquilo que se passou. Uhum. O que é que queres dizer? Dizer agora em relação ao que foi dito aqui pelos jovens.
21: Bom, em primeiro lugar, até fiquei arrepiada. É tudo o que eu posso dizer. Porque essa, na realidade, é um dos motivos pelos quais nós acabamos por fazer Fábulas São Fábulas. Porque Fábulas São Fábulas começou em 2020, quando houve a pandemia, com aquela sensação de que nós necessitávamos todos de voltar à nossa essência, recordar o nosso propósito e perceber o que é que nós fazemos. Naquela altura eu pensei, ok, mas de repente os artistas não são importantes, ou são importantes, mas é só a música, ou eu já não posso fazer... O que é que eu faço? Eu, enquanto intérprete, porque eu de facto fui atriz muito tempo, até 2019, depois aqui o João resgatou-me para voltar aos palcos este ano, mas de 2019 até 2026 estive fora dos palcos e... mas naquela altura eu sentia, o que é que eu posso fazer? O que é que de facto posso fazer que dê continuidade àquilo que eu faço? E percebi que nós intérpretes somos contadores de histórias, é o que nós fazemos. Nós somos contadores de histórias. E o que nós usamos é a nossa imaginação para trazer a história, ou trazer vida à história, através do que nós quisermos. Então, Fábulas São Fábulas não é uma peça, é um projeto que depende de um ator, um intérprete, ou uma atriz e uma intérprete, que traz uma caixa onde traz os seus origamis. É apenas uma caixa com origamis lá dentro, um colete, e o colete é basicamente o momento em que o ator deixa de ser ele, ou seja, deixa de ser a Rita e passa a ser a Maria Pompeu. E é muito engraçado, eu não sei, depois aqui a Penélope até pode falar sobre esta sensação ou reação, mas os miúdos dizem, ah, porque tu tens uma irmã gêmea, que é a Maria Pompeu. Ou então dizem, não, és tu, tu é que puseste um colete e de repente já apareceu a Maria Pompeu. Mas é um momento muito mágico em que eu digo, eu, o João diz que é o Pompeu, não é? Mas a dado momento digo, eu vou chamar aqui outra pessoa, eu sei que vocês estão à espera que eu conte histórias, mas eu não vou contar. E eles ficam destruíste-nos o mundo. Como assim? Estás à nossa frente e não vais contar histórias?
1: Ao mesmo tempo que olham para todo lado à procura de alguém. Mas quem é que vem?
21: Exato, quem é a pessoa que vem? Não
19: sim,
21: vem?
19: É que eu
21: exatamente.
0: Pela curiosidade.
21: E ficam com aquela sensação de frustração, porque então vamos ter que esperar por alguém que não sabe, que não sei quando é que aparece. E no momento em que colocamos o colete e dizemos eu sou Maria Pompeu, é um riso generalizado, não é, João? É uma sensação muito mágica. E nós contamos ali três fábulas. Claro, para os mais pequeninos nem sempre três fábulas é bom, porque é muito intenso, mas duas é ótimo. Então nós vamos adaptando. Claro que aqui acho que contamos sempre as três, não foi?
1: Sim.
21: Exatamente, aqui contamos, nos agrupamentos contamos sempre as três. Mesmo ao Jardim de Infância, contamos as três. Mas esta peça é um ponto de referência. E depois nós vamos fazer co-criação com eles. O que é isto de co-criação? São vários momentos onde vamos estar a escrever uma nova fábula, que a Penélope falou aqui bem, que o João foi à sala. Nós, na realidade, durante o ano éramos várias pessoas a fazer isto. Eu, o João e a Mara tivemos a contar as histórias, as fábulas. Também estivemos depois a escrever as histórias e depois o Daniel acrescentou aqui no final a parte do som e da gravação. Portanto, no fundo, a equipa das fábulas é maior do que eu e o João.
1: Sim, sim.
21: Sou eu, o João, a Mara e o Daniel. E depois ainda temos aqui uma parte da imagem, alguma recolha de imagens, que é o Rodrigo que o fez. Portanto, de facto, somos uma equipa muito maior do que parece, não é? Até porque só assim é possível fazermos tantas escolas, porque não deixam de ser muitas escolas. E nós fomos vários momentos. Então, a escrita da história, depois fizemos o origami das histórias que eles tinham visto. Portanto, fizemos uma abelha. Eu não sei se a Penélope se lembra, mas estivemos a fazer uma abelha.
3: Sim.
21: Exatamente. E depois fizemos então a gravação das histórias e o momento final ontem que experimentamos apresentar.
20: Penélope, o que é que tu achaste de, ou seja, tu que já és aqui uma atriz, não é? Já fazes teatro. O que é que achaste da performance da Rita e do João? Gostaste?
22: Sim, eu adorei, porque tipo, as histórias de fábulas eu nunca tinha ouvido e quando eu aprendi gostei muito. Eu também gostei muito da história que nós criámos, porque é sobre ajudar os outros. Tem cães, eu adoro cães, ainda mais chihuahua. Tem tartarugas. Esta história, que era tipo nova, eu nunca tinha ouvido e que nós inventámos em grupo, foi muito giro.
20: Então,
22: portanto, eu adorei a sua ideia, a ideia deles.
20: Então, daí podem fazer um livro, não é? Porque
22: sim,
20: podem construir um livro ou fazer uma peça de teatro, não é? Era giro. Olha, Penélope, eu sei que com a tua professora, não é, Ana Margarida Souza, vocês também já fizeram peças de teatro.
22: Sim, duas.
20: Duas.
22: Agora temos a nossa terceira peça. Temos agora uma.
20: Eu ouvi, que é sobre a
22: água.
20: A água, muito bem.
22: Nós entramos num concurso da Água em Cena, das Águas do Algarve, que era em Faro. E nós ficámos em segundo lugar, ganhámos o segundo lugar, e concorremos. A nossa professora e nós criámos. Foi mais a nossa professora. Criou uma história, depois nós decidimos as personagens em grupo e fomos concorrer.
20: Então ainda vão concorrer, é isso?
22: Não, já fomos.
20: Já foram. E como é que ficou o concurso?
22: Ganhámos segundo lugar.
20: Segundo lugar é muito bom. Parabéns.
22: Mas nós de longe fomos os melhores. Só outros meninos do 8º ano ganharam porque eles falaram das águas do Algarve. Mas nós falámos da água em redor.
20: Pois, isso. Pronto. São muito mais crescidos, 8º ano, e vocês com do 3º ano. Quer dizer, há aqui uma grande diferença, não é? Pois. Já mais à vontade.
0: Não, não é bem tipo a mesma faixa etária. A idade também
20: para concorrer,
0: envolve muito,
20: né?
0: Tipo, concorrer assim entre o grande e o pequeníssimo. Eu acho muito fofo. Vocês, tu dizes que fazem muitas coisas em grupo. Tu sentes que há tipo uma ligação muito forte entre ti e a tua turma, vá, entre todos, vos ajuda a decidir as coisas, ou às vezes há tipo aquelas guerrinhas, há aquelas...
22: Eu não sei. sei, eu gosto muito de fazer coisas em grupo com eles, porque nós já temos muito habituados em teatro, já apresentámos a muita gente, e vamos apresentar mais ainda, 29 e 30, dia 29 de junho e 30 de junho.
20: Aonde?
22: E aqui na escola okay. da Manel Primeiro.
20: A que horas? Que é para a Paula ir?
0: Isto é publicidade.
20: Eu quero ir.
22: É,
20: 29 e 30.
22: A que horas? 29. É logo de manhã, acho que às 9 ou às 10. Ou às 9 e meia. Vamos apresentar aos nossos pais e à família.
20: Sim, e dia 30?
22: E às prés, se calhar, ou aos terceiros anos. E depois dia 30, aos quartos anos, terceiros.
20: E também será à mesma hora, não é?
22: Se calhar sim.
20: Tá bem, eu vou tentar saber.
0: A Paula agora vai tentar conseguir o convite
20: especial VIP. Olha, Penélope, eu só queria mais uma coisa, queria saber mais uma coisa que tem a ver com: tu achas que aprendes melhor envolvida, por exemplo, no processo da aprendizagem, a fazer estas representações, ou achas que é mais fácil para ti estar sentada a ouvir a professora? O que é que achas? Para ti e para os alunos, pronto, no geral.
22: É sim.
20: É, ou como é que gostas mais?
22: Eu gosto mais de representar. Gosto mais de estar a fazer, porque eu aprendo mais e aprendo também, também percebo melhor as ideias dos outros para construirmos uma história, não é? E para depois ver como é que os outros agem no teatro, como é, o que é que eles usam, como é que tipo, eles se movem, se eles ficam muito quietos, se eles andam muito. Se eles falam rápido, baixo. Eu gosto muito de fazer espetáculos com eles. Também eu já fiz vários. E eu gosto muito de representar.
20: Olha, eu sei disso. E agora quero mais outra pergunta, que eu sei que tu és muito expressiva. O que é que tu sentes no coração quando estás a fazer aquilo que tu gostas?
22: Muito feliz. Sinto que estou a fazer uma coisa que gosto, feliz, nada aborrecida, e ainda mais com os meus colegas, estou com a minha turma a fazer coisas que gosto muito, fico super contente.
20: Ok, e o teu coração deve ficar assim muito acelerado, com muito amor.
22: Sim.
20: Porque eu olho para ti, é o que eu vejo, não é? É isso que tu sentes?
22: Sim.
20: E não há melhor coisa do mundo do que ter as crianças assim, felizes, não é? É tão importante, não achas? Olha, eu fico tão feliz de ver as crianças felizes. E eu fico muito feliz que as escolas tenham tido, pronto, este projeto, porque realmente proporcionou este momento de amor e de felicidade. Portanto, muito obrigada, Rita e João, e à Crónica, e ao professor Reinaldo. E acho que agora, pelos vistos, já falei
19: sim.
20: demais.
19: Não, não, está bem, Paula. A primeira parte foi interessante. Esta, este tema das crianças irem às crianças e os projetos assim é um tema um bocado. Eu gostei muito. Mas pronto, fica aqui a primeira parte, agora vamos a um intervalo.
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0: Boa noite, são 21 horas.
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2: O tempo para domingo, dia 21 de junho, o IPMA prevê céu pouco nublado ou limpo, apresentando-se temporariamente muito nublado na faixa costeira, com aumento temporário da nubosidade no interior norte e centro durante a tarde, com possibilidade de ocorrência de aguaceiros e trovada. Vento fraco a moderado do quadrante oeste, sendo de norte-noroeste, no litoral oeste durante a tarde e do quadrante leste nas terras altas, até ao meio da manhã e a partir do final da tarde. Prevê-se ainda uma pequena subida da temperatura, em especial da mínima. Para Tavira, a temperatura máxima prevista aponta para 20 e 9 graus.
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2: Tavira assinala mais um dia da cidade. Dia 24 de junho, o município de Tavira assinala mais um dia da cidade, que inclui a atribuição de medalhas de bons serviços e dedicação aos funcionários com 20 e 30 anos de serviço e de mérito municipal, assim como o concerto da banda pop-rock portuguesa Delfins. As comemorações integram o hastear das bandeiras de manhã nos Passos do Conselho, seguido da sessão solene pelas 11 horas no Teatro Municipal António Pinheiro. A cerimónia contempla a distinção de um trabalhador com medalha de bons serviços, dedicação, grau prata, e 14 funcionários com medalhas de bons serviços e dedicação, grau cobre. A autarquia presta ainda homenagem através da atribuição de medalha de mérito municipal, grau prata e cobre, a cidadãos e entidades locais que se distinguiram na sociedade pelo seu percurso. Os Delfins marcam o momento alto das celebrações, no dia 24, pelas 10 da noite, na Praça da República, revivendo temas que têm marcado várias gerações. A Lenda de Amor Encantado, o espetáculo piromusical, a Marcha de São João, todos a caminhar sob as estrelas, os arraiais dos Santos Populares, contemplam o programa das festividades. Nos dias 20, 21, 23, 24, 27 e 28 de junho, a partir das 9 horas da noite, a Rua do Cais e o Jardim do Coreto voltam a ser palco de arraiais promovidos pela Câmara Municipal. Bailes com os grupos Gerações, Rubén Filipe, Nelson Campos, com o Rancho Folclórico de Santo Estevão, Silvino Campos, Cristiano Martins e Hélder Reis. Para além do Jardim do Coreto, correm um pouco por todo o concelho, em ambiente de festa diversos arraiais para animar as primeiras noites de verão. Ainda na noite de São João, tem lugar no Castelo de Tavira, pelas 22h30, a encenação da Lenda de Amor Encantada pela armação do artista, seguindo-se às 23h59, na Ponte dos Descobrimentos.

0: quadras de arraiais e de ruas ornamentadas, de saltar a fogueira, de comer sardinha assada. Esta é a programação que Tavira oferece aos residentes e aos visitantes. Pode-se saber mais no site do município e também nas redes sociais. As igrejas de Misericórdia e de Santa Maria do Castelo em Tavira estão apuradas para a próxima fase das novas Sete Maravilhas de Portugal. As candidaturas inserem-se na categoria religião, assumindo particular relevância por serem as únicas igrejas algarvias a concurso nesta edição, representando não apenas Tavira, mas também o património religioso, artístico e histórico da região, numa das maiores iniciativas nacionais de valorização patrimonial. Este facto trata-se de um importante reconhecimento do trabalho desenvolvido ao longo dos últimos anos em prol da valorização, promoção e dinamização do património religioso, afirmando-se como um elemento central da identidade cultural e turística de Tavira. A Igreja da Misericórdia em Tavira surge no concurso como um monumento maior da arte e da consciência humanista no sul do país. Fundada em 1541 pela Santa Casa da Misericórdia, é apresentada pela organização como a mais notável expressão da arquitetura renascentista no Algarve, destacando-se o seu extraordinário portal escultórico, os retábulos barrocos e os painéis de azulejos de 1760, que representam as 14 obras de Misericórdia. Já a Igreja de Santa Maria do Castelo impõe-se como um monumento onde convivem a verticalidade gótica e exuberância manuelina, as marcas neoclássicas deixadas após o terremoto de 1755. É como refere a própria candidatura, mais do que um edifício religioso, é um lugar onde se cruzam conquista, memória nacional, identidade cultural profunda. Assim sendo, estão a votação estas duas igrejas de Tavira, Igreja da Misericórdia e Igreja de Santa Maria do Castelo. Lembrando que a meia-final regional do Algarve realiza-se a 27 de junho em Olhão, a partir das 3 da tarde. Os dois patrimónios mais votados em cada categoria seguem para a final regional, sendo que a lista final dos apurados desta fase será reconhecida a 11 de julho deste ano. A confirmação das duas igrejas de Tavira, da Misericórdia e Santa Maria do Castelo, que seguem na corrida às novas Sete Maravilhas para este 2026. Mercadinhos de Castro Marim, Odeleite e Azinhal decorrem mensalmente. O Mercadinho na Aldeia, em Odeleite, decorre no primeiro domingo de cada mês, enquanto em Castro Marim acontece no segundo sábado do mês, ao mesmo tempo que a Feira das Velharias. No Azinhal, há mercado no último domingo do mês. Primeira meia maratona de futsal da Associação 1597 de Santo Estevão acontece nos dias 11 e 12 de julho no Polidesportivo em Santo Estevão. Há bons prémios para as equipas melhor classificadas. Mais informações e inscrições contatando a Associação 1597 de Santo Estevão. Verão sem escaldão. É uma campanha promovida pela Associação Ecológica do Algarve, alertando para o perigo dos raios UV, aconselhando a usar boné e óculos de sol, a utilização do protetor solar e o evitar das horas de maior calor. A Associação Ecológica do Algarve lembra assim que um verão deve ser sem escaldão, para que cada um possa usufruir do verão em pleno. Aí estão as festas de verão no Largo da República, em Luz de Tavira, para este verão 2026. Dias 26 e 27 de junho, organização dos Sonâmbulos Futsal Luzense. Dia 26, música para dançar com Arcílio Palma. Dia 27, com Vera Pereira. São as festas de verão no Largo da República, em Luz de Tavira. Dia 22 de junho, a partir das 6 da tarde, a Biblioteca Álvaro de Campos recebe encontro com autores. A apresentação do livro Um Toque Suspiro, o novelo da autoria de Susana Santos. Entre 9 de junho e 7 de dezembro, o Museu Zero acolhe a exposição Lugar Depois. Exposição fotográfica Olhares dos Mercados, a identidade, a frescura e a diversidade. Uma exposição para visitar no Mercado Municipal de Tavira até o dia 15 de setembro.
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1: Como é que podemos aprender, ou como é que é melhor aprender, ou como é que acha que é mais útil a aprendizagem, desde a terra idade até aos jovens?
2: Na minha opinião, eu creio que nós perdemos aquilo que seria o natural no ser humano. Aliás, estávamos aqui um bocadinho a falar em microfone fechado e nós transformamos o ser humano num ser que está confinado a quatro paredes, às vezes com janelas, gradeamentos, botão, e retiramos da sua envolvência aquilo que seria o estar a respirar o oxigênio das árvores, estar à sombra, ouvir os pássaros, estar em contacto com a terra, brincar, estar atento, a deslumbrar-se diante a magia da natureza. Então falta-nos isso. Eu tenho em particular uma amiga que é educadora de infância, e às vezes até me comovo um bocado a falar disso, porque ela é notável neste sentido das aprendizagens. E ela tem sorte, porque eles também batalharam como educadores e os auxiliares em ter um espaço verde à volta do espaço das aulas. E todo aquele espaço entre a sala de aula e o espaço exterior é todo um espaço de aprendizagem. Ou seja, quando eles saem para fazer pausas e vão para o jardim, eles estão livres, portanto podem correr, brincar, ir para o baloiço, têm areia para mexer, têm pequenos jardins onde às vezes vão plantar e colher coisas, e muitas vezes acontece o fascínio de um animal desconhecido que aparece. Um caracol é uma coisa, parece que é um bicho do outro mundo, e vai tudo a correr. Oh, Susana, anda cá ver o caracol. Ai, um caracol, podemos mexer. E já toda a gente quer mexer no caracol e olhar. Então vamos lá olhar com atenção para o caracol. Como é que o caracol é constituído? Vamos desenhar o caracol. Vamos pesquisar sobre o caracol. O que é que o caracol come? Então, de repente, nas aulas a seguir, há gente que traz caixinhas com insetos que encontrou, a lagarta, isto, aquilo, e está tudo ali com o microscópio a pesquisar sobre o que é este animal e aquele e o outro, e qual a família do animal. E, de repente, passamos depois para o outro lado, que é desenhar o animal, criar uma história em volta do animal, contar aquilo que se aprendeu aos outros. Então vejam só a riqueza que é esta aprendizagem pela descoberta, onde se convive com a natureza, olhamos para a natureza, isto era o princípio da filosofia natural, de onde vem a ciência, deslumbramos-nos e vamos à procura dos porquês. Depois é esta relação do ser humano com a natureza. As questões que são feitas e que são questões fundamentais dos porquês, que se traduzem depois para outra área, que é a criatividade, a imaginação, a capacidade de investigar, de descobrir. Ora, quando nós confinamos crianças a espaços fechados, quatro paredes, botão, onde não há estímulos sensoriais, onde nem sequer o tato, nem o olfato, nem a audição são treinados, onde a motricidade não se exerce porque não se pode correr, porque se vai sujar a roupa, porque se vai desarrumar, então o que é que nós estamos a fazer de futuros seres humanos? Que seres sociais são estes? Não é? E depois falamos de crises de hiperatividade, de pânico, de exaustão mental, de antissociabilidade às vezes, de dificuldade em gerir as emoções. Mas isto é tudo fruto deste processo educativo que está completamente errado. Portanto, quando temos projetos como este do Fábulas São Fábulas, onde estimulamos este trabalho em grupo, do ouvir o outro, do saber quando deve participar, do dar ideias, e depois tem que se investigar às vezes as características dos animais, que características é que eles têm correspondentes ao ser humano, porque a fábula também tem isto. O lobo tem um determinado comportamento, mas o cão já tem outro, o pássaro tem outro, uns correm, outros esgravatam, outros voam, não é? E isto é adaptado às características do ser humano em termos simbólicos, o que é que significa? E quando estamos a falar de uma atividade simbólica, já estamos a falar de um nível de inteligência muito acima daquilo que é o normal. Portanto, isto são tudo estímulos que ajudam mesmo o cérebro e o ser humano a desenvolver competências profundas. Então estes processos, na minha opinião, eles são válidos por tudo isto. Depois são processos grupais, não são processos de é um aqui, é um ali, é um ali. E tudo isto que envolve níveis de socialização em que temos que aprender a cooperar, a trabalhar em conjunto, a dar espaço ao outro, a ouvir, ter escuta atenta. Porque nós temos jovens hoje em dia que são incapazes de ter uma conversa contínua com foco por mais de 3 minutos. O tema é este e ao fim de 3 minutos aquilo já derivou para tudo. E portanto, se não há esta capacidade de foco, como é que se estuda? Como é que se aprende? Como é que se memoriza? Então, há necessidade de ter estas atividades que entram aqui, no caso, um pouco pelas artes, para que se possa desenvolver outras competências. Nós caímos num erro muito grande quando achamos que o ser humano, para esta sociedade, só tem que desenvolver competências como a matemática, como a leitura. No fundo, nós estamos a programar pessoas para cumprirem funções rotineiras numa máquina onde elas são apenas pedaços de engrenagem. E nós temos que criar seres livres, seres curiosos, que tenham propósitos de vida, porque tem uma parte emocional que tem que ser trabalhada. Se não temos pessoas muito competentes intelectualmente, mas completamente incompetentes em termos emocionais, extremamente frágeis.
1: Eu por acaso iria dizer que eu acho que cada vez mais sinto que a sociedade é muito mais competitiva do que cooperante. Portanto, e a escola faz isso, não é? Porque as notas, no fundo, é isso. Eu sou um valor. E esse valor define-me se sou bom ou mau aluno. Mas em termos sociais, o que é essa pessoa? Não é?
3: Aí entramos num assunto que eu concordo muito, que é as notas.
1: As notas!
3: É, eu imagino, você é professor, você deve ter que dar notas, não sei qual é que é a sua posição em relação a isso, mas eu acho que um aluno ser definido se pode avançar na vida ou não. Vamos pensar no avançar na vida através de um número que foi decidido por testes, por fichas. Esses mesmos testes podem ter sido feitos num dia que o aluno não estava bom, não estava bem, não se sentiu bem. Depois aquilo regride tudo e nós não avançamos na vida. Entender?
2: Uhum.
3: Qual é que é a sua posição em relação a isso?
2: A primeira pergunta é que teria que fazer é o que é que significa avançar na vida?
3: Avançar na vida para mim é progredir na escola.
2: Só?
3: Imagina, eu não posso ir trabalhar se eu não acabar, por exemplo, o secundário. Não posso ir para o secundário se não acabar o básico. Não posso ir para a universidade, pronto, muitos alunos querem, outros podem não querer, se não tiver uma nota suficiente para entrar nesse curso. Pois. Essa nota que é calculada, como eu já disse, dos testes, exames.
2: Então estás a falar de uma progressão académica e não Sim. de uma progressão na vida.
3: Eu acho que isso ajuda a nossa progressão na vida, porque para nós irmos, para progredirmos na vida, tipo para trabalho, para família, para não sei o quê, temos de ter sustentabilidade. E para isso temos de ter uma fonte de rendimento. Não podemos viver dos pais a vida toda, acho eu.
2: Pois.
3: Acho eu, mas
2: isto são tudo questões muito interessantes, nós não temos tempo aqui para debatê-las. Mas
1: seria aqui um tema.
2: Seria um tema muito interessante, porque o progredir na vida, o que é progredir na vida? Eu acho que a gente não tem que progredir na vida, nós temos é que viver o mais equilibrados e saudáveis possíveis. E estando equilibrados e saudáveis possíveis, por acrescente tudo aquilo que estamos a viver, é uma mais-valia. Porque estamos a viver com felicidade. Não em função de objetivos economicistas, nem de resultados materialistas.
1: Nem
2: que é o que a sociedade nos vende. A sociedade vende.
3: Mas é tudo o que acontece também.
2: Pois, mas acontece, está errado, mas e nós aceitamos. E o problema é esse. Enquanto não pusermos em causa aquilo que nos é dado com sentido crítico, nós não teremos a capacidade de mudar. E seremos sempre manipulados para ser peças do sistema. Tu vais trabalhar para quem? É para ti ou para uma empresa?
3: O teu resultado.
2: Pois. Então e o que é que tu trazes para ti?
3: O ordenado ao final do mês?
2: Pois. E o que é que a tua família perde por tu andares a correr atrás do ordenado ao fim do mês?
3: Tempo comigo.
2: Pois. E o tempo com eles não é importante?
3: É. Então... Mas isto é tudo, como você disse, um sistema. Se eu não for ganhar dinheiro, a minha família vai viver do quê?
2: Pois, mas nós temos que colocar em causa esse sistema. Porque depois vai acontecer o seguinte: nós até temos boas intenções e somos boas pessoas e temos sentimentos profundos e entramos em relações em que queremos ser construtivos e deixar um legado para o futuro. E esse legado pode passar por ter filhos, construir coisas sólidas que façam sentido. E de repente nós estamos a perder o tempo de vida, que é escasso, não somos eternos, nem o vamos recuperar mais. E quem está connosco está infeliz porque nós não temos tempo, andamos atrás de uma ilusão. Então a sociedade tem que desmontar essa ilusão que nos é dada para ir à procura daquilo que é essencial.
1: Tá? Olha, isto é muito interessante. E, professor Reinaldo, permite-me que estes jovens precisam muito destas conversas. Dentro de escola, dentro de sala de aula, ou seja, para eles porem nas ideias o que é importante, o dinheiro, o que é importante. Percebe que, porque esta conversa, já houve aqui várias, e é quase e agora o que é que eu faço, não é?
3: Eu sinto dentro da sala de aula não há tempo para isso.
1: Pois, porque
4: existem muitas matérias.
3: Há os programas para cumprir, as pessoas têm coisas para fazer.
4: Sim, então. Isso é uma das coisas, por exemplo, que nos dizem muitas vezes nos Fábulas São Fábulas, que há muitos currículos para cumprir, que os currículos são muito grandes e que há nunca. que nunca há muito tempo para desenvolver atividades, porque depois também há várias atividades. Então, uma das coisas que nas fábulas nós fomos ouvindo é que as fábulas, como o professor Reinaldo disse bem, é que há formas de aprender e as fábulas agregam formas de aprender. Por exemplo, uma das dificuldades que nós vimos acontecer é que hoje os miúdos têm mesmo dificuldade em falar, em articular o pensamento em primeiro lugar, em segundo lugar em articular as palavras, e na verdade há palavras que eles nem têm, coisas como simples como devemos cuidar da natureza, não sabem o que é devemos, então tenho que substituir por temos, ou então explicar o devemos, porque senão eles não vão dizer, e tudo o que eles não sabem o que é, eles não dizem. Então começa por aí. As palavras são sempre um reflexo da nossa identidade, daquilo que somos e daquilo que fazemos. Daí as fábulas começarem sempre na altura da escrita por perguntar o que é que vos incomoda na escola, ou na vida, ou no vosso cotidiano. E na escola não estou a falar do sistema da escola, estou a falar às vezes até do que eles vivem na escola. Por exemplo, algumas vezes eles diziam, porque não sei quem bateu-me. Ok, mas eu então vamos ao âmago da questão. Ele bateu-te, mas é o facto de ele em particular te ter batido, ou é um comportamento comum que te está a aborrecer? Ah, porque isto acontece muitas vezes. Ok, então vamos falar sobre isso. E as fábulas acabam por ter este momento de reflexão de vamos falar sobre isso. Agora, voltando aqui à vossa conversa só um instante, gostava só de contribuir aqui com uma coisa que me aconteceu. O doutoramento ajudou-me a entender várias coisas na vida, mas uma delas foi, quando nós acabamos o doutoramento, nós não estamos preparados para. Nós fomos aprovados por unanimidade ou não unanimidade, não existe uma nota. Então há uma sensação de aprovados ou não aprovados, podemos não ser aprovados, não é? Mas há uma sensação mesmo estranha no final, porque estamos habituados a ter uma nota em todas as coisas da nossa vida, e de repente quando eles dizem aprovados, há uma sensação de falta aqui alguma coisa, eu não tenho um valor nisto, falta um número, falta, mas sou aprovada porquê? Porque isto foi muito bom ou foi muito mau, ou passei à rasquinha. De repente há aqui uma necessidade de entender qual é que é o nosso valor daquilo, porque fomos educados a vida inteira para ter esses valores. Portanto, eu aí estou completamente de acordo contigo. E de facto os testes, e existem outras formas de aprendizagem, por exemplo, uma das coisas que nós temos vindo a fazer, felizmente ter estado aqui no Algarve, é uma coisa incrível. Existe, por exemplo, em Faro, uma escola que é a Escola da Ria, que eles aprendem fazendo. Existe um dia, por exemplo, eu estou aqui a falar sobre isto porque nós acabamos por, através da parte do nosso projeto da prisão, na prisão de Faro e mais algumas. Porquê? Porque quando nós vimos para o Algarve, nós imbuímos-nos na comunidade. Então, eu ainda no outro dia falava, se calhar eu neste momento conheço melhor o Algarve do que o distrito do Porto.
1: Ainda bem, Rita, ainda bem.
4: Que eu quase falo, que eu quase o Algarve inteiro, não é bem assim, é mais para este lado. De Faro para cá, conhecemos melhor.
2: Só lhe mesmo... falta o sotaque agora.
4: Só me falta o sotaque. É, o sotaque está muito ao lado, não dá? Não está a funcionar a nível de sotaque. Mas a verdade é que vimos a Escola da Rionde, por exemplo, eles têm um dia, que é a sexta-feira, eu ainda não consegui ir visitar e queria mesmo muito ir visitar, em que eles aprendem através do brinquedo, é o dia do brincar, e eles levam brinquedos para a escola e vão aprender o que quer que seja através do brincar. Portanto, isto é possível numa escola pública, isto é possível num sistema de ensino e vai de encontrar aquilo que tu falavas. Só para concluir, porque eu já estou a entender aqui pelos sinais que é necessário concluir. Eu gostava só aqui de refletir uma coisa, que é, o professor de Reinaldo disse aqui uma coisa muito importante, que é, nós é que somos o sistema, e na realidade é um bocadinho isso. O motivo pelo qual a Crónica Pitoresca acaba por ter este tipo de projetos é porque nós somos uma pequena ação, se calhar uma gota no oceano, mas trouxemos pessoas como, fazemos a diferença em pessoas como a Penélope, em pessoas como a Paula, que viu as nossas as reações a tudo isto, e até em vocês que há pouco diziam assim, que me arrepiaram, não é? Sobre quem me dera ter tido este tipo de projetos na escola. Esse é o motivo pelo qual eu faço isto, para fazer a diferença. E nós podemos fazer essa diferença para os outros. Eu não tive, mas eu espero que o futuro tenha.
1: Obrigada, Rita.
3: Obrigado.
5: Concluímos assim esta parte aqui.
1: Muito
5: e
1: bem.
5: Já voltamos.
1: Muito bem.
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0: Já estamos de volta. Estamos aqui à conversa com a Rita, com o João, com o professor Reinaldo, o João e a Rita da Associação Crónica Pitoresca e também com a Penélope. Um bocado a falar um bocadinho das fábulas, que, das peças que foram fazendo nas escolas de Tavira.
1: Sim, e agora vou fazer aqui uma pergunta à Penélope. Penélope, tu achas que os animais falam entre eles? Achas que eles falam entre eles? Comunicam?
2: Alguns, por exemplo, as formigas podem comunicar de uma forma. As moscas, eu tenho uma curiosidade, que é muitas vezes elas...
1: As moscas?
2: Sim, elas tipo pousam em alguma coisa. Quando eu vou à casa dos meus avós, por exemplo, há muitas moscas em mosquitos. E tipo, as moscas pousam-se na mesa e começam a mexer uma pata. Eu já há algum tempo.
1: Sim.
2: Eu não lembro o que é que me tinha dito, acho que foi o meu primo. Disse-me que elas estavam a comunicar com a pata a mexer, tipo a fazer
1: a dançar,
2: um
1: movimento
2: na
1: será?
2: Pata. Portanto, eu não tenho bem assim a certeza, mas é que nas histórias, sim, eles comunicam e eles falam.
1: É giro, não é? Saber que eles comunicam. Olha, e por exemplo os cães, tu achas que os cães conseguem perceber os adultos, as pessoas?
2: Depois de perceberem muitas vezes e de aprenderem, sim.
1: Sim, porque às vezes a gente diz, senta! E o cão senta?
2: Sim, a cadela dos meus avós senta quando eu digo.
1: E será que ela não sabe o que tu dizes? Ela percebe tudo o que tu dizes?
2: Tudo não, por exemplo, se eu lhe disser Índia, gostas de ir à escola? Ela não percebe o que eu lhe estou a dizer.
1: Ela se calhar
2: é?
1: Percebe, mas não sabe é responder. Ou diz assim, oh, oh, oh. Não é?
2: Oh, oh.
1: Tu é que não sabes perceber o cão.
2: E... Eu gosto muito de cães. Eu tenho a Índia, que é a cadela dos meus avós. E eu digo para ela sentar, ela senta-se. Eu digo para ela dar a pata e ela dá. Eu acho que os cães percebem o que nós dizemos. Mas logo na primeira vez eles não percebem. Tipo, na segunda ou terceira vez é que eles percebem.
1: Até como aos bebés, não é? Se calhar têm que aprender,
2: sim,
1: não é? Primeiro temos que falar com eles para eles perceberem o que é que as palavras e depois aprendem. Portanto, se calhar os animais até nos conseguem perceber. A gente, nós é que não os conseguimos perceber muito bem. O que é que achas? Acreditas nesta história?
2: Sim.
1: Então, olha, vou perguntar aqui, fazer uma pergunta difícil ao João.
3: Ui,
1: e tu,
3: lá.
1: João, achas que aqui as fábulas faz com que a imaginação das crianças, tal como o caracol, que o professor Reinaldo falou há pouco, que existe ali alguma comunicação, alguma coisa, ou seja... O que é isto, não é? O que é isto de pôr os animais a falar e porque é que é, se calhar, mais interessante ouvir os animais do que as pessoas? Nas histórias, não é? Neste caso.
4: Sim, eu acho que é muito importante relacionarmos-nos com os outros, com o meio ambiente, com o planeta. Esse planeta está povoado, digamos assim, de pessoas, de animais, de muitos conceitos. E uma forma muito... eficaz e saudável, na minha ótica, de aprender a ser-se melhor, a ter mais criatividade, a comunicar, a relacionar-nos com o planeta. E os animais são seres que nos dão muita energia e acabam por ser muito benéficos, porque estamos a aprender coisas novas. Há o macaco, há o elefante. Todos esses animais têm sons diferentes, têm hábitos diferentes, e acabamos por ter uma consciência do planeta e de tudo o que nos rodeia muito mais completa.
1: E de respeitar, não é? Porque
4: sim,
1: nós somos os únicos seres, não é?
4: E de repente nós somos os únicos que, sei lá, que pensam, vá. E acabamos por respeitar os outros e, de repente, os outros... temos consciência que temos que respeitar os animais, não estamos cá sozinhos. E depois, todos os nossos problemas parecem muito complicados, mas quando nós analisamos o problema dos outros, já parece mais fácil. E, basicamente, nós estamos a colocar os problemas, os nossos problemas, os problemas dos humanos, na... pele dos animais. Então é uma solução que nós encontramos para conseguirmos ver de fora os problemas e conseguir arranjar soluções. E para as crianças, para as crianças, tal como nós, conseguirem ver de fora o quão importante são muitas coisas, como vivenciarmos o amor pelo próximo, conseguirmos ajudar, integrar, compreender, respeitar, e acabamos por ser mais eficazes nessas coisas, nessas mensagens, e mesmo a conseguirmos entender o que é realmente importante, porque visto de fora tudo é mais simples. Quando nós vivenciamos algo, demoramos a arranjar soluções.
1: Sim, é pôr no lugar do outro, não é? Estar a ser espectador. Pois, esta magia de usar as fábulas ou os animais para fazer as histórias faz aqui muita criatividade, muita imaginação. E eu agora vou partilhar uma coisa minha. Eu lembro-me de ser mais nova, da idade da Penélope, e de pensar assim, mas porquê é que fazem histórias com animais a falar se eles não falam? Não é? Eu fazia esta pergunta, mas nunca fazia a pergunta a ninguém. Claro que hoje em dia já percebo porquê, não é? Mas e concordo com o que disseste, não é? Porque, ou seja, nós habitamos num planeta, há animais, ou seja, uma forma de aprender com eles é analisando os comportamentos, e isto é uma boa, uma, no fundo, uma forma bonita e mágica de passar às crianças. Não sei se querem complementar com alguma coisa.
0: Não, eu fábulas eu lembro-me muito pouco. Só se me disserem assim alguma que fábula conhecida é que eu. Mas acho que.
1: Fábulas. Olha, da lebre e da tartaruga.
0: Ah, ok, sim, pois isso é.
1: Lembras
0: uma fábula
1: dessa?
0: Sim, é só a parte da história da. A moral da história, mas também raramente.
1: Mas essa história também, eu pensava assim, mas como é que a tartaruga ainda foi ganhar à lebre?
0: Pronto,
1: não é?
0: Eu não sei se vou dar aqui uma calinada, mas eu, para mim, eu só, quando era miúdo, eu, quando era as partes dessa, pronto, da tartaruga e da lebre, era mais só para tentar perceber os animais do que a história. Para mim era só mais a parte dos animais, de conhecer.
1: Gostavas dos animais.
0: Não sei se é verdade, se, pelo menos na minha ótica, quando eu estava na escola, não sei se era essa ou se foi o que percebi muito mal.
3: Cada um interpreta as histórias como quer.
1: Exatamente.
3: Essa é que é a magia das histórias.
1: Certo.
3: Nós podemos todos ver o mesmo filme ao mesmo tempo e estarmos todos a viver o mesmo filme de formas diferentes, até por causa da nossa identidade e das nossas experiências. Portanto, todas as formas de viver uma história são válidas. Se a tua era conhecer os animais, seja.
0: Sim, depois mais uns aninhos já percebi qual é que foi a moral da história. Mas na altura era, ah, ok, a lebre é que corre mais rápido e a tartaruga anda devagar. Foi o que eu aprendi também. Acho que foi um bocadinho também o que ensinaram. Não sei se era essa a moral da história que também queriam passar, não sei.
3: No fundo, eu acredito que a moral da história aí pode ter sido. Tá, eu não me lembro exatamente como é que me ensinaram, mas aí possivelmente é sobre consistência. Porquê? Porque a lebre acaba por dormir à sombra da bananeira,
1: sim,
3: como o pessoal diz, não é?
1: Distrair-se.
3: Exatamente, distrair-se. Ela pode ser muito rápida.
5: A estágio estava a ganho.
3: Exatamente,
1: convencida.
3: A presunção. Precisamente, não é?
2: Ela é correta da convencida, mas depois aproveita para comer cenouras e descansar, que a tartaruga ainda estava no início. E pronto, distraiu-se a pensar que já tinha ganhado, podia ficar ali não sei quanto tempo, mas não, a tartaruga esforçou-se e mesmo assim ganhou.
1: Conseguiu, foi.
3: Lá está, a consistência.
1: Olha, isto tem a ver com a vida, que estávamos a falar há pouco,
3: uhum,
1: não é? Aqueles que não desistem, não é? E que mesmo a andar devagar conseguem, porque acho que as coisas não se conseguem assim num clique, não é? Demora
5: nada
1: a conquistar, pois. Portanto, acho essa história muito interessante por causa disso.
3: Há uma fábula que eu nunca gostei.
1: Qual?
3: Desde pequenina. Aquela da cigarra e da formiga.
1: Ah, ok.
0: Também conheço.
3: Porque
0: também conheço.
3: Lá está, eu disse que tu querias conhecer, por favor, não é?
5: Só para quem não conhece, podemos ter ouvintes que não conhecem.
3: Pois é, ora, queres contá-la?
5: Não, eu não conheço.
3: Ai, não?
1: Ah,
3: Mel, tu conheces a cigarra e a formiga?
2: Eu já
3: a
2: história? Falar, mas eu não me lembro.
3: Ok. João, conheces?
4: Conheço, sim.
3: Queres contar, ou o professor Reinaldo?
4: Eu conheço algumas partes da história, mas acho que não vou ser um bom contador.
3: Não?
4: Porque não... Eu acho que me faltam algumas partes. Lembro-me que uma era muito trabalhadora, a outra não queria muito saber da comida e de se conseguir alimentar depois no inverno, mas eu vou deixar para alguém que saiba como
1: é. Eu agora estou a confundir com a carochinha.
3: Pois é, isso foi uma confusão com a carochinha, porque a cigarra e a formiga
1: é outra.
3: O Reinaldo conhece?
6: Eu conheço, mas não tenho já de memória.
3: Ok, então eu vou contar. Sobrou para mim.
6: A hora do conto. Vamos à hora do conto.
3: Calma, que nunca tão mistério. Bem como a Penélope, nem como os meninos que ontem contaram as suas maravilhosas fábulas, não é? Mas no fundo isto era assim. A cigarra cantava lindamente, com uma voz maravilhosa, e ela gostava de cantar e encantar todos os animais e do seu reino. Já a formiga trabalhava. E tudo o que a sua formiga fazia era trabalhar. Mas trabalhar em quê? Trabalhar como? Não é? A formiga ia recolhendo durante o tempo do bom tempo, a primavera e verão, acho que era isso, nas estações posso estar um bocadinho enganada, ia recolhendo a comida e acumulava a comida para o inverno que vinha aí, não é? Então ela ia recolhendo e acumulava, e passou toda a primavera e todo o verão a recolher e a acumular, enquanto que a cigarra cantava e encantava, mas chega ao inverno e a cigarra não tem comida, já a formiga tem. Porquê que eu não gosto desta fábula? E foi a primeira coisa que eu fiz assim que acabei a minha licenciatura em teatro, foi transformar esta fábula em algo que eu realmente acreditasse. Porque desde quando é que cantar não é um trabalho,
1: pois.
3: Minha gente?
0: Sim, estou a entender. Claro. É um bocado a parte... Eu percebo a lógica, mas
1: parece
0: é aquela
1: que é
0: parte...
1: preciso trabalhar e não
0: sim,
1: se divertir.
0: Um bocado, também é um bocado de lado artístico, de a pessoa cantar também é um trabalho, também
1: parece
0: pode
1: que não é
0: trazer,
1: valorizar.
0: Neste caso, trazer dinheiro para casa, também pode trazer comida. Só que, se calhar na altura, não sei quando é que surgiu, mas
1: a história
0: não era assim que se pensava. Se calhar a profissão de músico ou artista dessa
5: tipo
0: maneira
1: não era valorizado.
5: É tipo uma cena não...
3: Isso é verdade.
4: Eu acho que é mais explorado numa vertente em que ela estava só a divertir e não...
0: Sim, também pode ser.
3: Exato, mas não
1: sim,
3: é
1: mas
3: justo nem é bonito.
1: Eu também
4: não,
1: acho.
3: Olha
1: eu
3: só a cultura que estás a espalhar. E depois nós, artistas, temos dificuldades. Andamos aí estilo pedintes. Achas normal?
1: Sim, não valorizam, estou aí.
3: É, não valorizam, não te custa? Não perdes horas a fazer música?
1: Música?
3: José Reinaldo, por acaso, se calhar vou pedir a sua ajuda, porque eu aqui posso estar um bocadinho equivocada, mas uma das coisas que eu aprendi na licenciatura, porque eu não sabia disto, é que de facto esta ideia de que os artistas são pobres e que os artistas são estilo só saltimbancos, ela não apareceu assim há muito tempo. Até bem mais recente, mas ficou, vá-se lá saber porquê. Na realidade, os artistas na realidade eram muito bem pagos. Gil Vicente foi muito bem pago para fazer as suas peças. Ele vivia à grande e à francesa, os reis pediam para ele fazer peças.
5: E depois temos Luís de Camões.
3: Exatamente, e outros artistas, e aqui é o pedido de ajuda. Não, Luís de Camões, não
5: morreu,
3: tenho bem a certeza.
5: Na pobreza, não foi?
3: Sim,
5: esse,
3: mas isso
5: pobreza.
3: Também existe gestão e gestão. Há mares e mares, há gestão e gestão.
5: Ah, é verdade.
3: Mas vamos falar disso noutro dia, noutra altura. Agora, os artistas plásticos, eles eram recebidos, eles eram trabalhadores de grandes nobres e, no fundo, eles viviam bem porque os nobres precisavam deles para produzir arte, para, de facto, se mostrarem enquanto bons na sociedade. Era ou não era?
6: Aqui teríamos que fazer uma análise sociológica em termos de capitalismo do que é que significa uma obra de arte para o poder. São obras de prestígio. Portanto, havia os mecenas que pagavam aos grandes artistas. Porque depois era muito vantajoso dizer: eu tenho lá um Rafael em casa, que é único. Portanto, ainda hoje uma obra de arte de um artista conceituado é única e tem um valor de prestígio, um capital cultural enorme. Agora, o papel do artista também variou ao longo do tempo. Esta fábula creio que vem ainda do tempo do Esopo, portanto uma fábula grega, A Cigarra e a Formiga, onde as questões da organização social eram diferentes de hoje em dia. Hoje em dia está-se a dar o valor ao papel do artista, do criador, do inovador, em termos de sociedade, porque a sociedade não se transforma, não avança, sem esta capacidade imaginativa de pôr as coisas em causa, de ver diferente, de fazer relações que normalmente não são feitas. Então o artista ganha esse valor. A criatividade tem um valor enorme hoje em dia. Há bocado falávamos do trabalho e da questão do valor do trabalho. E o valor do trabalho hoje em dia é medido em termos de produtividade por esse qualquer coisa que acrescenta. Okay. Se tivermos uma ideia inovadora que tenha um grande mercado, ui, vai-se buscar essa pessoa.
1: Pois é, olha.
0: Muito obrigado.
1: Isto passou a correr.
0: Foi mais um fim de um programa.
1: É verdade. Eu vou só agradecer a vossa vinda aqui à rádio. Não. Teremos mais oportunidades, portanto, não ficou por aqui. O próximo ano letivo vamos falar sobre muito mais coisas. E obrigada.
0: Sim. Muito obrigado à Rita, ao João. E foi esta a nossa conversa sobre a Associação Crónica Pitrusca. E também obrigado à Penel por terem vindo.
7: E ao professor Reinaldo, que nos
0: Reinaldo
7: trouxe até aqui, não é? Tá.
4: E nós obrigado, queremos agradecer pelo convite e foi um prazer enorme estarmos aqui.
7: Gostava de agradecer também à Inês Feirão, que foi ela que no Plano Nacional das Artes também contribuiu para a nossa participação ali no agrupamento de Dom Manuel. Portanto, este é o agradecimento final. Obrigada.
1: Obrigada.
0: Obrigado. Obrigado.

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0: Boa noite, são 22 horas.
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2: O tempo para domingo, dia 21 de junho, o IPMA prevê céu pouco nublado ou limpo, apresentando-se temporariamente muito nublado na faixa costeira, com aumento temporário da nubosidade no interior norte e centro durante a tarde, com possibilidade de ocorrência de aguaceiros e trovada. Vento fraco a moderado do quadrante oeste, sendo de norte-noroeste, no litoral oeste durante a tarde e do quadrante leste nas terras altas, até o meio da manhã e a partir do final da tarde. Prevê-se ainda uma pequena subida da temperatura, em especial da mínima. Para Tavira, a temperatura máxima prevista aponta para 20 e 9 graus.
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2: Já iniciou a campanha solidária para apoiar acesso a medicamentos de famílias vulneráveis. É a 15ª edição da campanha solidária de Troco a Quem Precisa. Decorre até o dia 26 de junho em mais de 500 farmácias aderentes em todo o país, 39 delas a nível do Distrito de Faro. Todos os cidadãos poderão doar o troco das suas compras numa farmácia aderente ao programa ABEM, Rede Solidária do Medicamento para a Associação Dignitude, e os donativos irão ajudar famílias em situação de pobreza a acederem aos medicamentos de que precisem. Para apoiar esta causa, basta deslocar-se a uma farmácia aderente ou fazer o donativo. Também há números definidos para o poder fazer, ou mesmo até por transferência bancária. Segundo o relatório Acesso a Cuidados de Saúde do ano passado, a probabilidade de uma pessoa do escalão económico mais desfavorecido adquirir os medicamentos necessários agravou-se, passando de 41% em 2023 para 52% em 2025. A saúde é um direito de todos e assim até o dia 26 de junho, pode doar o troco das suas compras numa das farmácias aderentes do Distrito de Faro, nesta campanha de troco a quem precisa. Com este gesto, ajuda famílias em situação de carência socioeconómica, garantindo acesso ao medicamento. Referindo que só no Distrito de Faro existe uma rede de 64 farmácias ABEM, à qual 2.364 beneficiários podem aceder. A nível do Conselho de Tavira, as farmácias aderentes a esta campanha são as Farmácias Central, Félix Franco, Picoito e Farmácia Sousa. São estas farmácias que, a nível do Conselho de Tavira, aderiram a esta campanha e para o qual pode doar o troco das compras que efetuar em cada uma delas, servindo nesta campanha solidária para apoiar o acesso a medicamentos a famílias mais vulneráveis que não podem adquirir os seus medicamentos. Castro Marim, a exemplo de Tavira, vai celebrar o dia do município, 24 de junho. E Cuca Roseta traz voz e luz a Castro Marim com um grande concerto no Revelim de Santo António. A fadista Cuca Roseta é a grande protagonista das celebrações do dia do município de Castro Marim, com um concerto agendado para as 10 da noite, 24

0: e organizada pelo município de Castro Marim. A celebração do dia do município também, do concelho vizinho de Castro Marim. No passado dia 12 de junho foi inaugurada a exposição Olhares dos Mercados, Identidade, Frescura e Diversidade, cedida pela Simbap, Sociedade Instaladora de Mercados Abastecedores, com apoio do município de Tavira. A mostra reúne fotografias de 10 mercados municipais de todo o país, captando rostos, emoções e momentos que refletem a identidade, a diversidade e a autenticidade dos mercados portugueses. O evento contou com o projeto Amor com Tempero 2.0, projeto desenvolvido pela Associação Em Contacto Tavira, que assinou com confeccionar pratos típicos algarvios, sem proteína de origem animal. Durante a demonstração, o público teve acesso a dicas e explicações da nutricionista Inês Dias e uma degustação também com vinho, cortesia da charcutaria e garrafeira Reis. Um dos momentos marcantes foi a homenagem ao Sr. Crevara, uma figura de referência do mercado em Tavira. Com 95 anos, continua a dedicar-se diariamente à venda dos produtos da região, mantendo viva uma ligação ao mercado que terá iniciado na década de 1950. A celebração da tradição, das pessoas e das histórias que fazem dos mercados muito mais do que os espaços de comércio, são lugares de encontro e de identidade. É isso que é celebrado nesta exposição Olhares dos Mercados, Identidade, Frescura e Diversidade, para visitar no Mercado Municipal de Tavira. É esse mesmo o convite. A notícia avançada pela agência Lusa dá conta de que o Governo formaliza nova delegação de competências para o Hospital Central do Algarve. O Governo voltou a delegar na Administração Central do Sistema de Saúde competências para conduzir o procedimento da parceria pública ou privada, PPP, do novo Hospital Central do Algarve, segundo o despacho publicado em Diário da República. A decisão surge após a delegação anterior obrigando à renovação formal dos poderes atribuídos, refere o despacho subscrito pelo Secretário de Estado do Tesouro e das Finanças, João Alexandre da Silva Lopes, e da Gestão da Saúde, Francisco Pinhão Catalão. Com esta nova delegação, o Conselho Diretivo da ACSS volta a ficar responsável por todos os atos e formalidades do procedimento pré-contratual desta PPP, atribuídos pelo Código de Contratos Públicos, dando conta de que esta Administração Central de Sistemas de Saúde volta assim a responsabilizar-se por estes atos e formalidades. As competências incluem a concessão, o projeto, a construção, o financiamento e a conservação e manutenção e exploração do futuro hospital, com exceções das competências que, nos termos da lei, não são suscetíveis de serem delegados, diz ainda o documento. O despacho, que produz efeitos a partir da data da assinatura, terá sido a 26 de maio. O Governo anunciou em 13 de fevereiro a abertura do concurso público para a parceria pública ou privada do novo Hospital Central do Algarve, um investimento superior a 426 milhões de euros, prevendo a entrada em funcionamento da unidade em 2031. Na ocasião, o Ministério da Saúde indicou que o contrato de gestão da nova PPP terá duração de 30 anos, 3 anos correspondentes à fase de construção, 27 anos dedicados à conservação, manutenção e exploração. O futuro hospital será erguido no Parque das Cidades, Farlolé, contará com 742 camas de internamento, 74 gabinetes de consulta externa, 18 salas de bloco operatório, 10 salas de partes e vários hospitais de dia. Segundo o Governo, a adjudicação do concurso público internacional deverá ser anunciada até o final de 2027, estando o início da obra previsto para o primeiro trimestre de 2028. Em Sagres, a Fortaleza organiza visitas temáticas com inscrições gratuitas. Serão várias iniciativas que proporcionarão então visitas, lembrando que Sagres é um dos monumentos do Algarve selecionados na categoria Castelos, com o concurso Novas Sete Maravilhas de Portugal, participando na meia-final regional que terá lugar em Olhão dia 27 de junho. Lembramos nós, a exemplo das igrejas de Santa Maria e da Misericórdia aqui em Tavira. Para assinalar esta participação, a Fortaleza de Sagres proporciona visitas temáticas no âmbito destas maravilhas, descobrir a Fortaleza de Sagres, inscrições gratuitas que poder-se efetuar para visitar aquele monumento. A iniciativa é a oportunidade para aprofundar o conhecimento sobre a história daquele monumento, também os vários patrimónios que integra, revelando alguma curiosidade e aspectos menos conhecidos.
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3: Boa noite, são 22 horas e 10 minutos. 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
1: O tempo para domingo, dia 21 de junho, o IPMA prevê céu pouco nublado ao limpo, apresentando-se temporariamente muito nublado na faixa costeira, com aumento temporário da nubosidade no interior norte e centro durante a tarde, com possibilidade de ocorrência de aguaceiros e trovada. Vento fraco a moderado do quadrante oeste, sendo de norte-noroeste, no litoral oeste durante a tarde e do quadrante leste nas terras altas, até o meio da manhã e a partir do final da tarde. Prevê-se ainda uma pequena subida da temperatura, em especial da mínima. Para Tavira, a temperatura máxima prevista aponta para 20 e 9 graus.
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3: Boa noite. São 23 horas e 3 minutos. A continuação de uma ótima noite. Obrigado pela sua companhia.

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0: Boa noite, são 0 horas.
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2: Já a seguir, as notícias.
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2: Edição de Ana Cristina.
3: Já iniciou a campanha solidária para apoiar acesso a medicamentos de famílias vulneráveis. É a 15ª edição da campanha solidária de troco a quem precisa. Decorre até o dia 26 de junho em mais de 500 farmácias aderentes em todo o país, 39 delas a nível do Distrito de Faro. Todos os cidadãos poderão doar o troco das suas compras numa farmácia aderente ao programa ABEM, Rede Solidária do Medicamento para a Associação Dignitude, e os donativos irão ajudar famílias em situação de pobreza a acederem aos medicamentos de que precisem. Para apoiar esta causa, basta deslocar-se a uma farmácia aderente ou fazer donativo. Também há números definidos para o poder fazer, ou mesmo até por transferência bancária. Segundo o relatório Acesso a Cuidados de Saúde do ano passado, a probabilidade de uma pessoa do escalão económico mais desfavorecido não adquirir os medicamentos necessários agravou-se, passando de 41% em 2023 para 52% em 2025. A saúde é um direito de todos e assim até o dia 26 de junho, pode doar o troco das suas compras numa das farmácias aderentes do Distrito de Faro, nesta campanha de troco a quem precisa. Com este gesto, ajuda famílias em situação de carência socioeconómica, garantindo acesso ao medicamento. Referindo que só no Distrito de Faro existe uma rede de 64 farmácias ABEM, à qual 2.364 beneficiários podem aceder. A nível do Conselho de Tavira, as farmácias aderentes a esta campanha são as Farmácias Central, Félix Franco, Picoito e Farmácia Sousa. São estas farmácias que, a nível do Conselho de Tavira, aderiram a esta campanha e para o qual pode doar o troco das compras que efetuar em cada uma delas, servindo nesta campanha solidária para apoiar o acesso a medicamentos a famílias mais vulneráveis que não podem adquirir os seus medicamentos. Castro Marim, a exemplo de Tavira, vai celebrar o dia do município, 24 de junho. E Cuca Roseta traz voz e luz a Castro Marim com um grande concerto no Revelim de Santo António. A fadista Cuca Roseta é a grande protagonista das celebrações do dia do município de Castro Marim, com um concerto agendado para as 10 da noite, 24 de junho, no Revelim de Santo António. É o cenário de Vila de Castro Marim, da Reserva Natural de Sapal. Será neste cenário que decorrerá o concerto. Concerto ao som dos maiores êxitos da cantora portuguesa, que tem levado o fado aos quatro cantos do mundo. Entre Amor Ladrão, Fado do Contra, entre outros, serão temas interpretados por Cuca Roseta, numa noite que promete magia e ficar para sempre na memória dos presentes. A iniciativa tem entrada livre e é organizada pelo município de Castro Marim. A celebração do dia do município também, do Conselho Vizinho de Castro Marim. No passado dia 12 de junho foi inaugurada a exposição Olhares dos Mercados, Identidade, Frescura e Diversidade, cedida pela Simbap, Sociedade Instaladora de Mercados Abastecedores, com apoio do município de Tavira. A mostra reúne fotografias de 10 mercados municipais de todo o país, captando rostos, emoções e momentos que refletem a identidade, a diversidade e a autenticidade dos mercados portugueses. O evento contou com o projeto Amor com Tempero 2.0, projeto desenvolvido pela Associação Em Contacto Tavira, que assinou com confeccionar pratos típicos algarvios, sem proteína de origem animal. Durante a demonstração, o público teve acesso a dicas e explicações da nutricionista Inês Dias e uma degustação também com vinho, cortesia da charcutaria e garrafeira Reis. Um dos momentos marcantes foi a homenagem ao Sr. Carvara, uma figura de referência do mercado em Tavira. Com 95 anos, continua a dedicar-se diariamente à venda dos produtos da região, mantendo viva uma ligação ao mercado que terá iniciado na década de 1950. A celebração da tradição, das pessoas e das histórias que fazem dos mercados muito mais do que os espaços de comércio, são lugares de encontro e de identidade. É

0: pública ou privada, PPP, do novo Hospital Central do Algarve, segundo o despacho publicado em Diário da República. A decisão surge após a delegação anterior obrigando à renovação formal dos poderes atribuídos, refere o despacho subscrito pelo secretário de Estado do Tesouro e das Finanças, João Alexandre da Silva Lopes, e da Gestão da Saúde, Francisco Pinhão Catalão. Com esta nova delegação, o Conselho Diretivo da ACSS volta a ficar responsável por todos os atos e formalidades do procedimento pré-contratual desta PPP, atribuídos pelo Código de Contratos Públicos, dando conta de que esta Administração Central de Sistemas de Saúde volta assim a responsabilizar-se por estes atos e formalidades. As competências incluem a concessão, o projeto, a construção, o financiamento e a conservação e manutenção e exploração do futuro hospital, com exceções das competências que, nos termos da lei, não são suscetíveis de serem delegados, diz ainda o documento. O despacho, que produz efeitos a partir da data da assinatura, terá sido a 26 de maio. O Governo anunciou em 13 de fevereiro a abertura do concurso público para a parceria pública ou privada do novo Hospital Central do Algarve, um investimento superior a 426 milhões de euros, prevendo a entrada em funcionamento da unidade em 2031. Na ocasião, o Ministério da Saúde indicou que o contrato de gestão da nova PPP terá duração de 30 anos, 3 anos correspondentes à fase de construção, 27 anos dedicados à conservação, manutenção e exploração. O futuro hospital será erguido no Parque das Cidades, Farlolé, contará com 742 camas de internamento, 74 gabinetes de consulta externa, 18 salas de bloco operatório, 10 salas de partes e vários hospitais de dia. Segundo o Governo, a adjudicação do concurso público internacional deverá ser anunciada até o final de 2027, estando o início da obra previsto para o primeiro trimestre de 2028. Em Sagres, o Fortaleza organiza visitas temáticas com inscrições gratuitas. Serão várias iniciativas que proporcionarão então visitas, lembrando que Sagres é um dos monumentos do Algarve selecionados na categoria Castelos, com o concurso Novas Sete Maravilhas de Portugal, participando na meia-final regional que terá lugar em Olhão dia 27 de junho. Lembramos nós, exemplo das igrejas de Santa Maria e da Misericórdia aqui em Tavira. Para assinalar esta participação, a Fortaleza de Sagres proporciona visitas temáticas no âmbito destas maravilhas, descobrir a Fortaleza de Sagres, inscrições gratuitas que poder-se efetuar para visitar aquele monumento. A iniciativa é a oportunidade para aprofundar o conhecimento sobre a história daquele monumento, também os vários patrimónios que integra, revelando alguma curiosidade e aspectos menos conhecidos.
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0: O tempo para domingo, dia 21 de junho, o IPMA prevê céu pouco nublado ou limpo, apresentando-se temporariamente muito nublado na faixa costeira, com aumento temporário da nubosidade no interior norte e centro durante a tarde, com possibilidade de ocorrência de aguaceiros e trovada. Vento fraco a moderado do quadrante oeste, sendo de norte-noroeste, no litoral oeste durante a tarde e do quadrante leste nas terras altas, até o meio da manhã e a partir do final da tarde. Prevê-se ainda uma pequena subida da temperatura, em especial da mínima. Para Tavira, a temperatura máxima prevista aponta para 20 e 9 graus.
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3: Até às 7 da manhã, a continuação de uma ótima madrugada. Obrigado pela boleia que nos vai dando.

Vamos assim, nesta madrugada até às 7 da manhã. Continuação de uma ótima noite. Para si que está a trabalhar tal como nós, então aproveite-a da melhor forma. Um bom descanso, se for caso disso.

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3: Boa noite. São 0 horas e 32 minutos. 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

onde quer que esteja, para si, a continuação de uma ótima madrugada, de uma ótima noite na companhia da Gilão FM. Até às 7 da manhã, como habitualmente acontece, com Jorge Sampaio.